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3: Por aqui, sempre as melhores dicas de filme para você. Filmes que você encontra aí, na sua locadora. Abril Despedaçado. Esse é um filme nacional do ano de 2003. Um filme que traz em seu elenco Rodrigo Santoro. Este filme conta uma história passada há mais de 100 anos, em abril de 1910. Na geografia desértica do sertão brasileiro, vive Tonho, interpretado por Rodrigo Santoro e sua família. Ele vive atualmente uma grande dúvida, pois ao mesmo tempo em que é impelido por seu pai para vingar a morte de seu irmão mais velho, assassinado por uma família rival, sabe que caso se vingue, será perseguido e terá pouco tempo de vida. Angustiado pela perspectiva da morte, Tonho passa então a questionar a lógica da violência e da tradição. Abril Despedaçado, um ótimo filme, um drama nacional que vale a pena você estar curtindo em sua próxima sessão de cinema.
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4: 21 horas e 8 minutos.
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Olá pessoal, Almanac Musical no ar, por aqui Eduardo Maidana e hoje nós recordamos Flashdance, What a Feeling, canção do filme Flashdance de 1983, interpretada por Irene Cara. Apesar do título, a expressão Flashdance não é citada na letra. Além de atingir a primeira posição na tabela musical Billboard Hot 100, tornou-se o único single número 1 de Irene Cara, ganhando o disco de platina em 1983. Flashdance, What a Feeling foi premiado também com o Oscar de Melhor Canção Original e o Globo de Ouro de Melhor Canção Original em 1984. Vamos recordar?

0: Então fica por aqui. Até a nossa próxima edição. Tchau.
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0: Pato.
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2: Oba! Uma entrevista recente, a atriz Gal Gadot confirmou: não interpretará novamente Mulher Maravilha no novo universo da DC Studios. Segundo ela, é uma personagem incrível, com a qual muitos de nós nos importamos. Então, quem quer que a interprete, desejo que ela aproveite essa jornada incrível com essa personagem fantástica.
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4: O grupo de K-pop One Us vai se apresentar no Brasil no dia 2 de novembro com o show da turnê Full Moon. A apresentação será em São Paulo. O grupo foi lançado em 2019 e vem ganhando destaque no cenário do K-pop.
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8: 22 horas e 4 minutos.
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Porque quem conheceu a mente do Senhor para que possa instruí-lo? Mas nós temos a mente de Cristo. Alma cansada.

quem conheceu a mente do Senhor para que possa instruí-lo? Mas nós temos a mente de Cristo. 1 Coríntios, capítulo 2, verso 16. Ouvintes amados, Deus vos console com as consolações do Espírito Santo da Graça. E sabemos que o instrumento que o Espírito Santo usa para nos consolar, nos animar, nos edificar, nos corrigir, é a palavra de Deus. Toda palavra inspirada é pronta para corrigir, redarguir, exortar, etc. Então o Espírito de Deus usa esse instante para introduzir em nossos corações a palavra de Deus, sobre a qual nós podemos lançar a rede. Pedro disse: sobre a tua palavra lançarei a rede. A mente humana não podia de maneira alguma conceber que depois de labutar uma noite toda no mar, com longa experiência de pescaria, agora a rede sendo lançada viria tão cheia de peixes. Mas acontece que daquela feita ela seria lançada sobre a palavra de Deus e não pela razão, não pela mente humana. Então vamos retomar a situação, vamos acordar em tempo, vamos nos despertar e reconhecermos que, sendo filhos de Deus, a hora é chegada de colocarmos toda a dúvida em relação à palavra de Deus para um lado e lançarmos a nossa rede sobre a palavra. Pela fé. A fé é o firme fundamento das coisas que se esperam e a prova das coisas que não se veem. Uma vez que dois elementos regem o mundo, nós devemos saber e conhecermos em tempo quais são eles. São a dúvida e a fé. A dúvida sendo o instrumento inimigo capital da alma do homem, explora a razão, a lógica. O que a dúvida explora é bem mais fácil de ser aceito, porque trata-se da razão, da imaginação, da consciência, da memória, do raciocínio, dos afetos, que são os sentidos que governam o espírito. E além do mais, a dúvida explora também outros cinco sentidos, que são a vista, o paladar, o tato, o olfato e a audição. A dúvida explora isto, e o homem que tem uma mente simplesmente humana facilmente se deixa reger por estes 10 sentidos. E com facilidade ele fica regido pela dúvida na palavra de Deus. A dúvida na palavra de Deus não quer dizer totalmente descrer na palavra de Deus de uma maneira consciente, mas ela opera muitas vezes inconscientemente. E o homem chega ao ponto de agir como quem crer que Deus pode atuar, mas somente através dos meios naturais. A essas alturas, vale a pena lembrarmos do que é fé mais uma vez. A fé é o firme fundamento das coisas que se esperam e a prova das coisas que não se veem. Então a questão está de pé: tomar a palavra de Deus e abrir o caminho por cima de toda a dúvida. Assim Abraão fez, assim Moisés fez, assim Elias praticou,
E assim também os apóstolos viveram. A igreja primitiva enfincou uma estaca, a estaca zero, da qual nós devemos partir. Para onde devemos voltar antes de tudo? Por isso Elias vem nos converter, isto é, converter os nossos corações àquela estaca zero. Temos de retornar. O profeta desta era estava almoçando com o diretor de um grande jornal batista nos Estados Unidos da América do Norte. E naquele dia que o profeta estava almoçando com aquele homem tão digno, tão bom, o seu jornal, aquele periódico, estava estampando uma manchete dizendo: precisamos de um profeta para retornar. E ele, o diretor do jornal, estava almoçando com o profeta e não sabia. Oh, como isto é interessante! Como isto é profundo! Ali estava um homem que portava o espírito de Elias. Não vá você perguntar quem é o espírito de Elias, porque se você é um cristão, você logo entenderá que é o espírito de Cristo, é o espírito da graça, por isso atua 5 vezes, especificamente, especialmente na terra, combatendo o pecado, combatendo a mulher fora do seu posto do dever. É uma característica de Elias. Combatendo o pecado, não superficialmente, mas sim pelas raízes. É com assim, diz o Senhor, introduzindo, restaurando ao povo de Deus a mente de Cristo. Porque a mente do homem é como uma antena. Através da mente ele capta todas as coisas. Dizem que a propaganda é a alma do negócio. Por que que você hoje vê propaganda de tantas coisas que não tem relação nenhuma com a vida feminina? E, no entanto, ali está uma mulher seminua e, como muitos casos, totalmente nua, fazendo propaganda de objetos? É porque a mente do homem está preso em algum degrau pervertido. Eu jamais compraria coisa alguma porque vi uma propaganda feita por uma mulher em tal condição, em tal estado. Jamais. Pelo contrário, enquanto eu não necessitar daquilo, enquanto eu puder viver sem aquilo, eu não compraria tal objeto justamente por causa de tal propaganda. Afinal de contas, nós, os homens, não somos robôs. Nós temos de ter uma consciência livre destas iscas tão baixas e tão ridículas. Mas por quê? A mente do homem está manchada pelo pecado, está manchada pela perversão. Num sentido geral, ela tem que ser atraída por algo. E veja o que é que Satanás tem feito. Eu vi uma propaganda de um determinado automóvel de luxo, e ali estava um casal separado, encostado naquele carro, num lugar muito próprio, muito lindo, para duas coisas diferentes uma da outra: para adorar a Deus, para ver a natureza, para orar. Ninguém vê ali uma propaganda de uma família orando, de joelhos, e aquele carro ali que conduziu aquela família para orar, lendo a Bíblia. Mas lá estava um casal naquele estado, e lá em cima a insinuação da perversão: uma maçã faltando um pedaço. O que queria dizer aquilo? O que insinua tal propaganda? É que ela sairia dali faltando alguma coisa nela. Alguma coisa seria tirado dela, faltando um pedaço original nela. A maçã mordida estava querendo dizer isto. A mente do homem está desta maneira. Agora, São Paulo fala categoricamente. Oh, beleza! Veja, porque quem conheceu a mente do Senhor para que possa instruí-lo?
mas nós temos a mente de Cristo. Quem são estes nós? Quais são eles? João fez esta pergunta. São aqueles que lavaram as suas vestiduras no sangue do Cordeiro. São aqueles que venceram pelo testemunho da palavra. São aqueles que purificaram seus sentidos. São aqueles que foram regidos pela fé. São aqueles que lavaram as suas mentes. Não fizeram uma lavagem de mente para tornarem-se céticos no tocante ao poder de Deus, à palavra de Deus. Não, mas fizeram uma lavagem de mente através do sangue de Jesus Cristo, para que os seus sentidos fossem, então, avenidas, usadas, transitadas, não pela dúvida, mas sim pela fé. A fé de Abraão, a fé genuína na palavra de Deus. Isto não é apenas para te sugestionar, isto não é apenas para fazer uma pessoa se emocionar e chorar até mesmo. Isso não é apenas uma matéria de eloquência, de discurso, mas esta é uma verdade incontestável. Para qualquer bancada, diante de qualquer juízo, nós podemos sustentar esta palavra, esta mensagem, diante do trono branco, ela ecoará para juízo daqueles que a rejeitaram. É a mensagem de Elias, retornando à nossa mente, para a mente apostólica. O que a mente apostólica captou nos seus dias? Oh, mas eles não dispunham do que nós dispomos. Mas vamos fazer uma pergunta. Incontestavelmente, o mundo antediluviano foi tão evoluído ou talvez mais civilizado do que o nosso mundo presente. E o que foi que a mente civilizada do mundo de Noé captou? O que foi? O juízo que veio sobre os antediluvianos mostra a mente que eles tinham, apesar de toda a sua civilização. Agora, acentuemos uma coisa nesse instante. A civilização antediluviana não impediu de maneira alguma, em hipótese alguma, que o juiz não impediu de maneira alguma, em hipótese alguma,

Caia o seu sangue sobre nós e sobre nossas cabeças e sobre os nossos filhos. Isto foi consumado. A mente impregnada na tradição, a mente religiosa do dia atraiu o juízo sobre eles e sobre os seus filhos. A mente atual chamará o terceiro batismo sobre a terra. A mente atual do homem natural atrairá como um para-raio, chama faísca para si. Sabe o que a mente do século está chamando? Está vindo a grande velocidade? É o fogo profetizado por São Pedro. Eu não estou aqui soltando pensamentos próprios. Eu não estou aqui conjeturando uma coisa. Mas estou aqui falando do que está escrito. A mente do século é um chamariz para o fogo. Está chamando fogo, está atraindo fogo, atraindo para si o terceiro juízo, ou seja, o terceiro batismo que a terra sofrerá. Então a salvação é coletiva? Não. A perdição é coletiva, a salvação é individual. A perdição é coletiva, todos estão regidos pelo mesmo espírito, pela mesma mente, pelas mesmas propagandas. Não há refutação. A antena está ligada para ver tudo que passa pelas ondas. Nesse instante, as ondas estão carregadas de imagens de todas as espécies. As ondas estão carregadas de vozes de todas as espécies e naturezas, com diversos conteúdos. Mas fiquem sabendo, a salvação é individual. É para aquele que entrar na arca. É para aquele que disser: lembra-te de mim quando entrares no teu paraíso. Eu mereço estar crucificado. A minha mente é diferente dos demais. Aqui não está um malfeitor. Aqui está um rei crucificado, derramando seu sangue. Aqui não está uma falsa mensagem. Aqui está Elias. Aqui está o profeta de Deus. Aqui está uma mensagem que é para aqueles que querem ser regidos pela mente de Cristo. Então a questão da hora não é saber mais. A questão do momento, a solução do momento, não é ganhar mais. A questão do momento é tomar a palavra de Deus como uma espada, você individualmente, e abrir o caminho por cima de toda a dúvida, e deixar os seus sentidos, fazer com que todos os seus sentidos, memória, afeto, consciência, razão, audição, visão, paladar, tudo seja dominado pela fé na palavra de Deus. Porque este é o único esconderijo, este é o único consolo para uma alma cansada, para um povo moribundo que se angustia, que se afadiga, com as mãos cheias de ouro, como aquele homem estava morrendo dentro daquele esconderijo que ele tinha para suas fortunas. E a sua porta de segredo não abriu mais. Ele não deu conta de abrir a porta de segredo. E ele foi passando dias ali no meio daquelas fortunas. Ouro, prata, brilhante, dinheiro. E a fome foi aumentando. E ele morreu ali com as suas mãos cheias de joias, de brilhantes, com seus dentes cerrados, sem poder comer dinheiro, pedras preciosas. O homem tem se trancado no esconderijo de fortunas. Está morrendo sem salvação, rejeitando a porta de Deus. O segredo está aqui, revelado pelo sétimo anjo de Apocalipse, capítulo 10, versículo 7. Mas a quem se manifestou o braço do Senhor? Quem deu crédito à nossa pregação? Almas cansadas de lutarem pelos seus próprios meios, rendam-se, acudam-se em tempo e vejam que os próprios

0: meios dos homens nunca valeram nada para os homens. A fé é diferente. A fé se tranquiliza. A fé é o firme fundamento das coisas que se esperam e a prova das coisas que não se veem.
1: Alma cansada, não desespere, espere em Deus.
0: Ó Pai bendito, creio poderosamente na unção do Espírito Santo nesta palavra. Por isto, nesse instante, apenas te rogamos que o Senhor aceite a nossa gratidão pela mente de Cristo e pela fé na Tua palavra que inunda nossa alma nesse instante. Em nome de Jesus Cristo. Amém, Senhor. Amém.

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E cantavam o cântico de Moisés, servo de Deus, e o cântico do Cordeiro, dizendo: Grandes e maravilhosas são as tuas obras, Senhor Deus Todo-Poderoso. Justos e verdadeiros são os teus caminhos, ó Rei dos Santos. Cristo voltará.

O assunto que deveria agradar mais ao povo de Deus era justamente o assunto da volta de Jesus. Quando se fala na volta de Jesus, está se falando no fim de toda injustiça, de toda licenciosidade, de toda traição, de todos os crimes, terrorismos, subversões, inseguranças, mortes, enfim, é o fim de todo mal. Satanás será amarrado por 1000 anos. E esta cadeia é justamente por não ter a quem possa usar. Não tendo a quem ele possa usar, ele se encontra terrivelmente amarrado. Amados filhos de Deus, o nosso coração deve exultar e as nossas almas rejubilarem, mesmo em meio às aflições do tempo presente. Pois a glória futura em que nós há de ser revelada não é para se comparar com tais aflições do tempo presente. As promessas de Cristo nos convidam e nos estimulam a uma vida completamente íntegra, a uma vida completamente rendida à palavra de Deus, aos seus mandamentos. Isto não por força, isto não por doutrina, isto não por medo do inferno, mas uma obediência por prazer, pelas leis do Senhor estarem escritas em nossos corações. O gozo que dá as promessas de Cristo compensa desde já. Desde o momento em que cremos nas suas promessas, virarmos as costas para todas as coisas do mundo. Como compensou a Abraão virar as costas para o lado que Ló escolheu e peregrinar sob uma promessa da palavra de Elohim. Ó filhos de Deus, nós estamos também, nesta hora presente, caminhando sob as promessas do mesmo Deus de Abraão. Somos filhos de Abraão, porque Cristo é a posteridade de Abraão. Por Cristo Jesus, temos sido reconciliados com Deus pela sua morte e pela sua ressurreição, temos sido salvos. Não é que seremos salvos, é que somos salvos. Esta linguagem de Paulo deve ser a nossa linguagem. Ele disse: a mensagem da cruz é loucura para os que perecem, mas para nós que somos salvos, é o poder de Deus. Jesus Cristo afirma: aquele que crê em mim tem a vida eterna. É no tempo presente, porque ele é o que era, o que é e o que há de vir. Então ele é o Pai, o Filho e o Espírito Santo. O que era,
o Pai, o que é, o Filho, o que há de vir, o Espírito Santo. No presente que ele estava falando com João, logo ele seria derramado sobre a sua igreja, conforme a sua promessa. Ele disse, eu vou e venho para vós. E a sua promessa foi cumprida. Ele está em nós, testificando de suas promessas. Ele está em nós, reinando, intercedendo e iluminando. Isto é maravilhoso para aqueles que têm obtido a revelação deste grande pontífice, que tem retido o seu sangue como expiação no propiciatório por nossos pecados. Ele é o Senhor Deus Todo-Poderoso. E esse seu ofício presente nos garante também uma salvação presente. Porque o seu ofício presente é de intercessão, é de propiciação. E se há propiciação presente, então há salvação presente. Se há redenção presente, então há salvação presente. Qual é o seu estado presente? Não vamos pensar no passado, senão para vermos o Calvário. A única coisa que nos convida a olhar para trás é o Calvário. Quando nós olhamos para trás, a única coisa que devemos ver é Ele crucificado. Não o nosso passado pregresso, negro, pecaminoso. Não. Mas sim o seu sacrifício. Quando olhamos para o presente, encontramo-lo em nós, o Espírito Santo, mostrando, testificando que há uma intercessão contínua, há uma propiciação contínua sobre nós. E quando olhamos para a frente, nós encontramos a ressurreição, nós encontramos o arrebatamento, nós vemos pela fé as bodas do Cordeiro, nós vemos pela fé o milênio e todas as desgraças desaparecidas e Satanás amarrado, conforme já afirmamos, por não ter um ser sequer à sua disposição. Isto deve empolgar a vida cristã. Isto deve estimular a cada um que está me ouvindo com seu coração voltado para Deus, voltado para aquilo que é verdade, para aquilo que é concreto. Agora notemos o que foi citado na abertura de mais esta programação que promove fé no Filho de Deus. Está escrito em Apocalipse, capítulo 15, versículo 3. E cantavam o cântico de Moisés, servo de Deus, e o cântico do Cordeiro, dizendo, grandes e maravilhosas são as tuas obras, Senhor Deus Todo-Poderoso. Justos e verdadeiros são os teus caminhos, ó Rei dos Santos. Estão vendo? O Cordeiro, o pontífice retendo seu sangue como expiação no propiciatório por nossos pecados, é o Senhor Deus Todo-Poderoso. Vamos repetir com convicção, com certeza na nossa alma. É, sim, o Cordeiro de Deus, o sumo pontífice, retendo seu sangue como expiação no propiciatório por nossos pecados. Esse é o Senhor Deus Todo-Poderoso. Esse é um ofício presente
daquele que se rendeu por nós, daquele que morreu por nós, daquele que ressuscitou e venceu a morte por nós, e por isso pode interceder por nós. Isso é o que ele está fazendo agora. Seu sangue clamando por nossos pecados, intercedendo com gemidos inexprimíveis por nós. Porém, algum dia, aquele cordeiro será o leão da tribo de Judá. Ele deixará a propiciação, ele deixará o sacrifício e vai bramir, vai rugir como o leão da tribo de Judá. E agora será o rei, o rei. Oh, meus irmãos amados, se ele está reinando agora, na verdade ele reina sobre nós, conforme já afirmamos. Ele reina sobre nós, ele intercede sobre nós, ele ilumina, porque como rei ele é Pai da eternidade. Não existem reis na Bíblia Sagrada, reis da glória, mas ele é rei da glória, no singular. Ele é o rei da glória, o rei da glória, o rei dos reis. E se nós nos submetemos ao seu reino agora, o que acontecerá no futuro? Algum dia ele será o leão da tribo de Judá. Ele virá com poder e glória e tomará sua autoridade para reinar como rei. Ele é o futuro rei desta terra. Agora, isso não quer dizer que ele não é rei hoje. Ele é rei, porque ele é nosso rei. Ele é rei dos santos. Ele é rei daqueles que têm se separado para ele. Ele reina através da sua palavra. Ele reina através do seu espírito, no seu coração, irmã, amada filha de Deus. Ele reina através do Espírito Santo, usando a sua palavra, ó irmão, filho de Deus, escolhido do Senhor. Hoje em dia, ele tem um reino. Este reino é espiritual. Não é deste sistema mundano, assim como nós tampouco somos deste mundo. Ele disse, o meu reino não é deste mundo. Se o meu reino fosse deste mundo, os meus pelejariam por ele. Mas o meu reino não é deste mundo. O meu reino sobrepuja este mundo. O meu reino está além deste mundo. O meu reino salva, o meu reino separa aqueles que aceitam o meu espírito, aqueles que aceitam a minha palavra, para que eles possam ter domínio sobre o pecado. O pecado é uma questão resolvida pelo Filho de Deus. O pecado é um assunto já tratado por aquele que tem olhado para o Calvário sob a revelação do sangue de Jesus. É um assunto resolvido e não assunto por resolver em um purgatório suposto e nem tampouco numa suposta reencarnação. É um assunto resolvido hoje. Hoje mesmo estarás comigo no paraíso. Oh, como é grande este Deus que está sobre nós, reinando através do seu Espírito, inspirando os nossos desejos. Por isso os nossos desejos são santos, são puros. A nossa cidadania está nos céus. Por isso nós nos conduzimos diferentes aos do mundo, porque nós refletimos o Espírito do Reino onde nascemos, onde Jesus é o Rei. Por isso as nossas mulheres se vestem completamente diferente das mulheres que não estão sob o Reino de Deus. Por isso as nossas mulheres estão se portando de acordo
com os súditos de Deus, de acordo com a palavra de Deus, de acordo com a ordem da igreja. Por isso os nossos homens não fumam, não bebem, não prostituem. Por isso os nossos homens têm exercido domínio sobre o pecado, sobre os desejos pervertidos, sobre as inspirações malignas, e tem sobrepujado a carne, a maior, digo, o maior inimigo do mundo, do homem, a carne. Agora já não sou eu mais quem vive, é Cristo quem vive em mim. Cristo está reinando naquele que tem vencido o pecado pelo seu sangue. Ele tem nos fortalecido por meio do poder que está no Espírito de Cristo que mora em nós. Não sabeis vós que sois templo de Deus? Não sabeis vós que sois casa de Deus e templo do Espírito Santo? Não sabeis vós que Cristo habita em vós? Esta é a pergunta do apóstolo que estava vivendo uma vida completamente cheia de Cristo, cheia do Espírito Santo. Por isso, todo o reino da terra será desmoronado, porém o nosso reino permanecerá. Todo o reino da terra, por mais forte que seja, será desmoronado, irá de água abaixo. Mas o nosso reino é o reino de Cristo. Este permanecerá, este não passará. Passarão os céus e a terra, mas o reino de Cristo, a palavra de Cristo, não passará. É bom sentir-se integrante deste reino nesse instante, quando o mundo está balangando para lá e para cá, sendo jogado para lá, e as ondas do pecado, o reflexo, o resultado do pecado tem sulapado a terra, e os homens sem Deus andam tão inseguros que têm caído numa tal expectação que não sabem o que fazer mais. Mas Moisés sabia o que fazer, Noé sabia o que fazer, todos os filhos de Deus sabem o que fazer nesta hora decisiva da história da humanidade. O grande evento da vinda de Cristo está prenunciado, está precursado por um profeta como João Batista, como Elias, anunciando a vinda do Senhor, anunciando o reino de Deus. E você que tem crido na mensagem precursora, se sente seguro nesta hora, dinamizado pelo Espírito Santo, estimulado pelo poder de Deus, a continuar firme, olhando para cima, porque a nossa redenção está próxima. Ó Pai bendito, quando nesse instante acabamos de ouvir sobre o domínio do Senhor, nós desejamos mais o domínio do Espírito Santo. Queremos estar sob tua vontade. Seja feita a tua vontade, assim na terra como no céu. Enche-nos do teu reino, da tua glória, do teu poder, hoje e para sempre. Amém, Senhor. Amém. Amém.

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2: 23 horas e 8 minutos. 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
1: Segunda-feira, 31 de agosto de 2026. Boa noite, eu sou Fernando Figa e vamos juntos em mais uma edição do nosso Jornal da Noite. Os fatos que marcaram o dia de hoje, muita informação e prestação de serviço. Você ouve nesta edição do Jornal da Noite, a coluna Marcas e Patentes, com a doutora Vanessa Albuquerque, Sementes da Liderança, Agronotícias, também Esporte e Saúde, e vamos trazer os assuntos que repercutem no dia de hoje. Uma excelente noite de segunda-feira, esse é o nosso Jornal da Noite.
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1: Começamos falando de economia. O dólar fechou em queda de 0,31% hoje, cotado a R$ 5,17. O Ibovespa, principal índice da Bolsa Brasileira, subia 1,02% na reta final do pregão, aos 177.451 pontos. Os mercados começam a semana sob pressão após uma nova escalada dos conflitos entre Estados Unidos e Irã. No Brasil, a agenda concentra compromissos ligados ao orçamento de 2027 e às negociações comerciais com os Estados Unidos. Nos Estados Unidos, os mercados reagem à primeira ofensiva americana contra o Irã desde o fim de julho. A nova escalada do conflito aumentou as preocupações com a inflação e impulsionou os preços do petróleo. No Brasil, o governo apresenta ao Congresso o projeto de orçamento para 2027, enquanto a Câmara deve votar sobre a escala 6x1 e o fim da chamada taxa das blusinhas. Entre os compromissos do dia, ministro da Fazenda Dario Durgan participou de evento do BTG Pactual.
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1: Aqui o Agro é notícia. Em reunião com o governo dos Estados Unidos, Brasil contesta tarifaço, mas se diz aberto ao diálogo. Por aqui, Fernando Figa, de volta, atualizando as informações do setor agropecuário. Em nota divulgada nesta segunda-feira, os Ministérios das Relações Exteriores e do Desenvolvimento, Indústria, Comércio e Serviços informaram que se reuniram com representantes do governo dos Estados Unidos por meio de uma reunião virtual para tratar das medidas comerciais adotadas pelos norte-americanos. Participaram do encontro os ministros Mauro Vieira, das Relações Exteriores, e Márcio Elias Rosa, do Desenvolvimento, Indústria, Comércio e Serviços, além do representante de comércio dos Estados Unidos, Jameson Greer. Segundo o governo brasileiro, a reunião ocorreu como consequência das conversas mantidas pelos presidentes do Brasil e dos Estados Unidos e teve como objetivo avançar nas negociações sobre duas decisões recentes dos Estados Unidos de aplicar novas tarifas a produtos brasileiros com base na seção 301 da Lei de Comércio Norte-Americana de 1974. Durante a conversa, o Brasil reafirmou estar aberto ao diálogo, mas reiterou que não concorda com as medidas unilaterais impostas pelos Estados Unidos. O governo brasileiro argumentou que as tarifas não são compatíveis com as regras multilaterais de comércio e contestou as justificativas apresentadas pelos norte-americanos para a adoção das medidas. As partes concordaram em realizar novas reuniões técnicas nas próximas semanas. Também está previsto um novo encontro em nível ministerial, ainda sem data definida, para avaliar o andamento das negociações. As próximas conversas poderão ocorrer de forma virtual ou presencial. Segundo o comunicado, o governo brasileiro seguirá buscando um acordo considerado equilibrado e mutuamente benéfico com os Estados Unidos.
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2: Vamos juntos com as principais informações. Muito obrigado pela sua audiência, muito obrigado pela sua companhia. Seguimos juntos com o nosso Jornal da Noite e com as principais informações para você que nos acompanha por aqui nesta segunda-feira, hoje, dia 31 de agosto de 2026, último dia do mês, né, nos despedindo do mês de agosto, né, amanhã entrando no mês de setembro. E o assunto de grande repercussão hoje é com relação à suspensão da propaganda de Renan Santos. A gente traz informação para você que o ministro do Tribunal Superior Eleitoral, Dias Toffoli, suspendeu o registro de candidatura de Renan Santos do Missão, que concorre à presidência da República nas eleições deste ano. A decisão veta a participação dele em debates e propagandas eleitorais na televisão e acesso a verbas do fundo eleitoral. Segundo o ministro, a campanha de Renan utilizou perfis irregulares na internet para fazer campanha eleitoral. Toffoli determinou as seguintes medidas em decisão proferida neste domingo: a suspensão da realização de propaganda eleitoral da chapa majoritária do Missão por meio de quaisquer endereço eletrônico de sítio, blog, rede social, sítio de mensagens instantâneas e aplicações de internet assemelhadas, não informados tempestivamente à Justiça Eleitoral; a suspensão de repasses de recursos do FEFC, a chapa majoritária, e da realização de gastos com eventuais recursos já repassados; a suspensão do direito de participar de debates em rádio, televisão, podcasts ou qualquer outro veículo de comunicação; a suspensão de propaganda de Renan, determinada por Toffoli, atinge perfis de redes sociais e outros endereços eletrônicos que não tenham sido informados no tempo correto à Justiça Eleitoral, e bloqueia um montante de R$3.300.000 do fundo eleitoral que estava disponível para a sigla. Toffoli ainda afirmou que a comunicação tardia não pode ser tratada como uma simples irregularidade documental. Isso porque, enquanto um perfil não é informado à Justiça Eleitoral, ele permanece sujeito aos mecanismos de recomendação das plataformas, benefício que as regras eleitorais procuram impedir para canais oficiais de campanha. O ministro também apontou que a omissão dificulta a fiscalização sobre conteúdos, impulsionamentos e gastos eleitorais. Tudo é assunto no Jornal da Noite. Vamos agora à coluna Sementes da Liderança.
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3: Seja bem-vindo, seja bem-vinda ao nosso Sementes da Liderança. Meu nome é Antônio Carlos, estou muito feliz de estar aqui com você.
4: Se nós já falamos que liderar é importante escutar, ainda precisamos falar o que é a escuta ativa. Existe uma escuta muito comum no mundo, que a gente brinca, né, chama tecnicamente até de escuta neurótica. Você escuta para responder. Você escuta já pensando no que você vai responder. Ou pior, você escuta simplesmente para saber a hora que a pessoa vai respirar para você falar aquilo que realmente você sempre quis falar. Essa escuta não é verdadeira. Essa escuta não é verdadeira e ela não ajuda nem o líder, nem qualquer relacionamento minimamente sadio. A escuta ativa é aquela que busca compreender o outro. O líder, ele precisa da informação que está dentro da cabeça do liderado. E somente uma escuta ativa, sem interromper, com perguntas buscando a compreensão, buscando encontrar os subtextos, perguntando com qualidade e com a verdadeira intenção de compreender, a verdadeira intenção de ouvir verdadeiramente a pessoa, é que vai se ter a escuta ativa, pressuposto da liderança, do bom líder, do líder que sabe liderar, guiar e ouvir.

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1: Olá, doutora.
2: 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E o papel da marca na valorização do seu negócio? 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Mas o mais interessante é que vem surgindo no mercado alguns fundos de investimento ou o próprio private equity, né, que utiliza-se aí o IP Finance, que é justamente fundos de investimento que conseguem fazer e ter o seu ativo intangível como utilização de garantia para capital de giro, por exemplo, de empresas. Mas para isso você precisa ter o valuation, para isso você precisa ter algo que seja estimado o quanto ele pode valer, porque nada mais, se a marca é um patrimônio, nada mais certo do que você colocá-la como um possível penhor, vamos dizer, né? Se eu não pagar, eu dou a minha marca de garantia para que aquilo seja quitado para aquela instituição, seja um fomento mercantil, seja um outro meio de aquisição financeira. Mas isso ainda está sendo muito difundido, alguns bancos tradicionais ainda não utilizam isso, alguns bancos públicos, BNDES, fala que já utiliza, ainda é pouco divulgado, mas você pode usar a sua própria marca para essa forma de adquirência de capital de giro, por exemplo, de um empréstimo. Então, mas se você não dá o valor suficiente para a sua marca, ou quer dizer, se você não cuida da maneira apropriada, como que outras instituições vão aceitá-la como garantia? Isso que é importante também a gente pensar. 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Será que todas as formas de utilização estão protegidas? Será que todos os segmentos de atuação estão devidamente protegidos? Então, porque pensa-se que quando eu vou dar uma casa, né, para que eu possa valer, né, para valer um financiamento que eu quero dar, ou que seja um carro, ele tem que estar em bom estado, ele tem que estar com a tributação paga, ele tem que estar avaliada. Não adianta eu achar que uma casa vale 1 milhão se na hora de uma avaliação ele valer 250 mil. Então, quer dizer que tem uma série de dados a serem feitas que é para quantificar e para validar o patrimônio que você está dando como garantia. Então, se você não cuidar bem deste patrimônio, além de você ser prejudicado no mercado, comercialmente falando, você não vai poder utilizá-lo também para adquirência de um próximo passo que você gostaria de dar. E aí, se você não acredita naquilo, por que que os outros vão querer acreditar? Então, é muito interessante a gente colocar a mão na consciência e verificar, será que eu estou cuidando direito disso? Será que as proteções estão adequadas? Ou será que da forma que está protegido, eu preciso fazer algo mais? Então, acho que é isso que nós temos que trazer quando a gente fala de valor, né? 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
1: Eu volto a seguir com mais informação para você. Tem Happy Wine com a sommelier e jornalista Bianca Carneiro e muito mais. Fique ligado.
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2: Sou filho do interior e sei que o agro coloca comida na mesa de famílias no mundo inteiro. 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
7: Dicas de filmes super legais aqui, especialmente para você. O nosso destaque de hoje é um grande clássico do cinema. Do ano de 1993, dirigido por Steven Spielberg, a nossa dica de hoje é A Lista de Schindler. A inusitada história de Oscar Schindler, um sujeito oportunista, sedutor, armador, simpático comerciante no mercado negro, mas acima de tudo, um homem que se relacionava muito bem com o regime nazista. Tanto que era membro do próprio partido nazista, o que não impediu de ser preso algumas vezes, mas sempre o libertavam rapidamente em razão dos seus contatos. No entanto, apesar dos seus defeitos, ele amava o ser humano e assim fez o impossível, a ponto de perder a sua fortuna, mas conseguir salvar mais de 1000 judeus dos campos de concentração. A Lista de Schindler, sem dúvida nenhuma, uma ótima opção de filme para você sentar e curtir bem tranquilo, para você que gosta de um bom filme sobre história, um drama, filmes de guerra, enfim, vale a pena você assistir. Do ano de 1993, A Lista de Schindler foi o nosso destaque de hoje.
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5: Muito bem, estamos de volta na sua companhia. Muito obrigado pela sua audiência e vamos juntos por aqui. Eu falo sobre um avião da Latam com 151 pessoas a bordo que saiu da pista hoje durante pouso no aeroporto de Cascavel, no oeste do Paraná. Pois é, a aeronave ficou atolada na lama em uma área ao lado da pista. Ninguém ficou ferido. Até às 14 horas, o aeroporto seguia fechado para pousos e decolagens. Segundo a companhia Latam, o incidente aconteceu por volta das 9 horas e 45 minutos da manhã. Chovia em Cascavel no momento da chegada. O voo LA-30858 havia saído do Aeroporto Internacional de Guarulhos, em São Paulo, com destino a Cascavel. Ao todo, 145 passageiros e 6 tripulantes estavam a bordo. Após ultrapassar o limite da pista, a aeronave parou em uma área de lama ao lado do pavimento. Por causa do incidente, a Latam cancelou o voo que faria o trajeto de volta de Cascavel para Guarulhos. Segundo a empresa, os passageiros estavam sendo acomodados em outras operações a partir de Foz do Iguaçu, que fica a mais ou menos 100 quilômetros de Cascavel. A companhia informou que está prestando assistência aos passageiros e tripulantes e colaborando com as autoridades na apuração do caso. A Latam informou que enviará um equipamento para a retirada da aeronave com previsão de chegada, né? A previsão estava para as 19 horas, né? O aeroporto, portanto, ficou fechado para pousos e decolagens. As causas do incidente ainda serão apuradas. Em nota, a Latam informou que está oferecendo a assistência necessária aos clientes e funcionários e que colabora com as autoridades. Portanto, né, esse incidente com o avião, nenhum ferido, né, nesta situação. Vamos juntos com o nosso Jornal da Noite. Agora vamos falar de vinho e enoturismo com ela, a nossa sommelier e jornalista Bianca Carneiro.

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1: Olá, Bianca!
2: Olá, eu sou a Bianca Carneiro, sommelier, jornalista e integrante do Happy Wine. Vamos lá para mais uma coluna sobre vinhos e enoturismo? Pois bem, muito se fala de vinhos de guarda, né, com potencial de guarda. Aqueles vinhos que têm capacidade de envelhecer bem e que a gente pode tomar depois de alguns anos que ele continua vivo, como se fala no jargão, ou mesmo com um potencial incrível. Bom, para que um vinho tenha esse potencial de guarda, é muito importante que ele tenha acidez e tanino. Isso conserva o vinho e faz com que ele, entre aspas, sobreviva por muito tempo. E quando a gente fala de espumantes, isso também é possível? Também é possível consumir um espumante depois de alguns anos guardado ou ele não vai ter mais valia, não vai ter mais qualidade? Pois é, recentemente eu experimentei um espumante da Cave Gás, vinícola de Pinto Bandeira, no Rio Grande do Sul, safra 2017. Normalmente os espumantes não têm safra, né? Eles não vêm safrados, mas esse, especialmente a Cave Gás costuma fazer isso, era safra 2017 e o degorgement era 2020. O degorgement é aquele momento em que a vinícola, né, o produtor, retira as leveduras, né? Então esse vinho safra 2017 com degorgement em 2020 ficou 3 anos em contato com as leveduras e foi para o mercado após isso. E eu consumi esse espumante, então eu abri essa garrafa esse ano, 2026, praticamente 10 anos depois de ele ser elaborado. E o que a gente viu nessa garrafa foi um espumante que manteve muito das suas qualidades, né? Conhecida qualidade da Cave Gás, uns aromas e sabor em boca muito presente, né, persistente, e que trazia esses sabores, esses aromas terciários, que a gente chama. Então, aquele pão tostado, brioche, alguma coisa de castanhas, né, de oleaginosas, e também alguma coisa ali pro lado do cogumelo, né? E isso é muito interessante porque a gente vê a evolução do espumante e percebe que, além de vinhos tintos, né, tintos que têm esse potencial de guarda em função do seu tanino e da sua acidez, os espumantes também podem, né, ser conservados por alguns anos e ainda assim oferecerem uma grande qualidade, né, e uma experiência incrível. Então fica aí essa dica, né? Comprar um espumante safrado de alguns anos atrás, experimentar agora, ou comprar um espumante da safra atual e esperar alguns anos com muita paciência para consumir e ver como ele se apresenta. Gostaram da dica? Sigam o arroba @ohappywine no Instagram para saber mais dicas e informações sobre vinho e enoturismo de um jeito descomplicado. Saúde e até o próximo brinde.
1: Muito obrigado pelas informações. Seguimos com o nosso Jornal da Noite. E o governo federal propôs destinar o total de 44 bilhões e 800 milhões de reais para emendas parlamentares em 2027. O valor está no projeto de lei do orçamento para o próximo ano, enviado hoje ao Congresso Nacional. O valor não contempla, entretanto, emendas de comissão, que o governo delegou decisão ao Congresso Nacional. Para alocar recursos para essas emendas, o Legislativo terá de fazer cortes em outras áreas, aliás, né? Emendas parlamentares são recursos do orçamento que deputados e senadores podem determinar onde serão aplicados. Geralmente a verba é repassada para obras e projetos nos estados de origem dos parlamentares. O governo controla o ritmo de liberação das emendas e, em geral, tende a autorizar o seu pagamento em momentos que precisa fortalecer o apoio no Congresso Nacional. O dinheiro é importante em negociações entre executivo e legislativo. O valor para as emendas parlamentares é maior que o proposto pelo governo em 2024. Nos últimos anos, apesar das propostas do governo, os parlamentares inflaram o valor durante a tramitação do orçamento no Congresso, que atingiram 53 bilhões de reais em 2025 e 61 bilhões em 2026. O aumento dos recursos para emendas parlamentares consome espaço no valor total de gastos livres do governo, que são limitados. Com isso, sobra menos dinheiro para políticas importantes, como bolsas do CNPq e da CAPES, investimentos em infraestrutura, Pronatec, emissão de passaportes, programa Farmácia Popular, bolsas para atletas, fiscalização ambiental e do trabalho, entre outros. As emendas parlamentares são separadas por tipo, que define como elas devem ser pagas pelo governo. Atualmente são três tipos: emendas de bancada, quando os parlamentares de um mesmo estado se juntam para definir onde aplicar os recursos, o governo é obrigado a pagá-las. As emendas de comissão, quando os membros de comissões permanentes temáticas do Congresso se reúnem para definir a aplicação, o governo não é obrigado a pagá-las. E as emendas individuais, definidas individualmente por cada um dos 594 parlamentares, né, que são os deputados e os senadores do Congresso. O governo é obrigado a pagar a emenda individual. Além dessas, entre 2020 e 2022, as emendas de relator, apelidadas de orçamento secreto, eram definidas pelo relator do Orçamento da União e não traziam a identificação de quais parlamentares tinham feito as indicações. A categoria foi considerada inconstitucional pelo STF em 2022. No lugar do orçamento secreto, surgiram as chamadas emendas PIX, que estão dentro das emendas individuais. Segundo determinação do Supremo Tribunal Federal, ficou definido no encontro que as emendas PIX serão mantidas, mas deverão respeitar critérios de transparência, rastreabilidade e correção. Ao mesmo tempo, também contarão com o critério da impositividade. Dever de execução obrigatória, mas será necessária a identificação prévia do objetivo da destinação do recurso, com prioridade para obras inacabadas e com prestação de contas ao Tribunal de Contas da União. Tudo é assunto no Jornal da Noite. Vamos com mais informação, esporte e saúde.

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1: Oi pessoal, aqui é o Dr. Thiago Viana, médico do esporte. Nesta edição do Esporte em Saúde, eu vou falar sobre o Whey Protein. Ele é uma opção para quem quer emagrecer? Então, se você quer emagrecer, fica comigo que hoje vai ser para você. Então vamos lembrar que o whey protein, ele é a proteína do soro do leite. Ele é rico em aminoácidos que são utilizados para a construção muscular, tá? Esses aminoácidos são aminoácidos de alta qualidade. E por que o whey é importante dentro do processo de emagrecimento? Primeiro grande fator é porque ele causa saciedade, né? Como o whey protein basicamente é proteína, né? A gente sabe que a proteína aumenta a nossa sensação de saciedade, diferente do carboidrato. O carboidrato, quanto mais você come, mais você quer comer. Agora, a proteína, pensa naquele bife de 300 gramas, quando você chega na metade do bife, você já não aguenta mais comer. Ou seja, a proteína, ela traz muito mais saciedade do que o carboidrato. Além disso, a proteína, né, os aminoácidos do whey, eles servem como tijolinhos para você construir músculo. Então, uma das funções do whey dentro do processo de emagrecimento é preservar a sua massa muscular, é você perder somente gordura sem perder músculo. E aqui é sempre importante lembrar de você fazer treinamentos com peso, tá bom? Exercícios de peso. E por fim, a praticidade, né? Então, o whey protein é uma opção rápida, eficaz, onde você consegue ingerir uma grande quantidade de proteínas, né? De forma líquida, sem nenhum outro contratempo. Às vezes você não tem tempo, né? Para comer, para sentar, para comer um bife, né? A correria do dia a dia. Então, o whey, ele tem essa praticidade, tá bom? Lembrando que é sempre importante você procurar um profissional da saúde para saber a dose para você, o horário de tomar. Então, tudo isso tem que ser muito bem personalizado, tá bom? Esse foi o tema hoje do Esporte em Saúde. Eu volto na próxima semana. E se você tem dúvida ou quer saber mais sobre este e outros assuntos, me siga no Instagram, @DrThiagoViana. Eu fico por aqui e até a próxima.
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2: Tecnologia para o seu dia a dia. Por aqui, Fernando Figa e o nosso Momento Smart. A inteligência artificial ganhou mais espaço no Brasil recentemente. A OpenAI, empresa responsável pelo ChatGPT, oficializou o início de suas operações comerciais no país. O Brasil já tinha um escritório da empresa em 2025 e agora o país passa a funcionar também como um centro de operações para a América Latina. E existe um número impressionante por trás dessa decisão, viu? Segundo a empresa, o Brasil está entre os 3 países com mais usuários ativos do ChatGPT no mundo. São cerca de 50 milhões de usuários mensais. O número praticamente dobrou em um ano. Isso mostra que a inteligência artificial deixou de ser uma novidade restrita a profissionais de tecnologia. Ela já está sendo usada por estudantes, empresas, profissionais liberais e pessoas comuns para pesquisar, estudar, escrever, organizar informações e realizar tarefas. Se você usa inteligência artificial, procure conhecer também as configurações de privacidade da ferramenta, viu? É a nossa dica por aqui. Antes de colocar documentos, informações pessoais ou dados de trabalho em qualquer sistema, confira como essas informações podem ser utilizadas. Tecnologia para o seu dia a dia. Esse foi o Momento Smart.
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2: Termina aqui a edição de hoje do Jornal da Noite. Desejo a você uma excelente semana, um abraço, tudo de bom e amanhã estaremos de volta. Continue em sintonia.
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2: Olá, como você tá? Tudo bem por aí? Começa agora o Nitro Music aqui pela sua melhor sintonia comigo, Bia Ipsen. A partir de agora, só as músicas clássicas aí do flashback pra você. Relembrando todos os estilos, relembrando aquelas que fazia tempo que você não ouvia na rádio também.
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1: O Nitro Music sempre traz o melhor do flashback pra você de segunda a sexta. Vamos para um break, já já tem mais.
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5: O cineasta Joe Russo, um dos diretores de Vingadores Doutor Destino, deu um conselho. É necessário assistir Vingadores Ultimato para entender a nova história. Segundo o cineasta, as histórias dos dois filmes se conectam. Há uma progressão natural de Ultimato para Doutor Destino. Acho importante rever por dois motivos. Primeiro, se você quiser se divertir muito. E segundo, acho que é uma visualização essencial para acompanhar a história de Doutor Destino.
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1: Com essa aí a gente encerra esse bloco. Já já voltamos.
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5: Olá pessoal, Almanac Musical no ar, por aqui Eduardo Maidana e hoje nós vamos falar de Andy, canção da banda de rock The Rolling Stones, apresentada no álbum de 1973, Goat's Head Soup. A canção é acreditada como o maior das músicas dos Rolling Stones, tanto para Mick Jagger quanto para Keith Richards, mas é reconhecida por ser quase completamente escrita por Richards. Andy foi gravada entre novembro e dezembro de 1972 e é uma balada baseada no violão caracterizando o fim de um romance. Lançada como single em agosto de 73, Andy foi direto para o topo da Billboard Hot 100 americana e chegou à quinta colocação na parada de singles do Reino Unido. A canção também foi hit número 1 no Canadá e na Austrália por 5 semanas consecutivas e liderou as paradas em muitos países da Europa e no resto do mundo. Vamos recordar? 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

0: O Almanac Musical de hoje fica por aqui. Espero que você tenha gostado. Até a nossa próxima edição. Tchau.
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3: O grupo de K-pop One Us vai se apresentar no Brasil no dia 2 de novembro com o show da turnê Full Moon. A apresentação será em São Paulo. O grupo foi lançado em 2019 e vem ganhando destaque no cenário do K-pop.
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1: Fechando o nosso programa Nitro Music, agora o Bia Ipsen vou indo nessa. Obrigada, viu, pela sua companhia, obrigada pela sua audiência. E a gente se encontra por aqui. Um beijo pra você, fica com Deus, um grande abraço, tchau, tchau.
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2: Há uma ligação inesperável entre o empenho pela paz e o respeito da verdade. A honestidade ao...
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7: Uma hora, em um minuto.
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4: 1h58.
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3: Você sabia que a barata é a campeã de velocidade no reino animal? Pode percorrer 1 metro por segundo, considerando-se o seu tamanho proporcionalmente para um homem. Equivaleria a correr a 150 km por hora. A barata também é campeã em dribles. É capaz de desviar o rumo em plena corrida 25 vezes por segundo.
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8: O cineasta Joe Russo, um dos diretores de Vingadores Doutor Destino, deu um conselho. É necessário assistir Vingadores Ultimato para entender a nova história. Segundo o cineasta, as histórias dos dois filmes se conectam. Há uma progressão natural de Ultimato para Doutor Destino. Acho importante rever por 2 motivos. Primeiro, se você quiser se divertir muito. E segundo, acho que é uma visualização essencial para acompanhar a história de Doutor Destino.
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5: Você sabia que o primeiro tipo de detergente que se tornaria o atual shampoo foi produzido na Alemanha em 1890? Apenas depois da Primeira Guerra Mundial, o shampoo começou a ser oferecido comercialmente como um produto para a limpeza dos cabelos. O nome, porém, nasceu na Inglaterra, influenciado pelo domínio do país sobre a Índia. A moda e a arte indianas estavam na moda. Shampoo veio do hindu shampoo, que significa massagear ou amassar.
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7: Cidade FM. 2:31.
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1: O melhor pré-requisito para uma educação bem-sucedida de gatos é o entendimento. Um bom dono de gato conhece seu companheiro animal. Gatos aprendem, mas não são fáceis de vestir como um cachorro. Eles mostram reações a chamadas especiais, reconhecem seu próprio nome e classificam corretamente os conceitos da linguagem humana. No entanto, eles nunca se comportam de acordo com a vontade humana, mas apenas de acordo com a sua. Se houver uma possibilidade, um gato gosta de sair ao ar livre. A castração evita a gravidez indesejada. Caso contrário, as gatas ficam grávidas até 4 vezes ao ano.
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6: 3 horas.
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4: 3:58.
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7: Você sabia que a palavra Páscoa significa libertação? Na Páscoa comemora-se a libertação do povo hebreu, que era escravizado pelos egípcios durante o reinado do faraó Ramsés II. Na Páscoa cristã, comemora-se Cristo. Ele é a libertação para o povo cristão. Comemora-se a sua ressurreição.
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13: 4 horas e 17 minutos.
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1: 4 horas e 22 minutos.

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2: Olá pessoal, Almanac Musical no ar, por aqui Eduardo Maidana e hoje nós vamos falar de Take My Breath Away, canção interpretada pela banda Berlim, feita para o filme Top Gun de 1986. A canção foi escrita por George Moroder e Tom Wicklow. Pouco tempo após seu lançamento, a música conseguiu o número 1 nas paradas de vários países, incluindo a primeira posição na Billboard Hot 100 nos Estados Unidos. O single ganhou o Oscar de melhor canção original no ano de 1987. No Brasil, a faixa foi a segunda música mais tocada em rádios em 1986, e a gente recorda agora.

0: O Almanac Musical fica por aqui. Até nossa próxima edição. Tchau.
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2: 4:34.
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1: 4 horas e 38 minutos.

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0: Tudo à nossa volta está mudando constantemente. A cada dia, o sol ilumina um mundo novo. Apesar de tudo parecer tão igual ao que era ontem.
1: O

0: Seguimos firmes em nossa fé e neste dia 1 de setembro, terça-feira, começa mais um dia, o programa Manhã de Luz. Hoje é dia de Santo Egídio, de Nossa Senhora de Belém, Nossa Senhora da Penha, e queremos com você e por você elevar o nosso coração até Deus nesta oração da manhã. Recordo que no próximo domingo teremos a transmissão da Santa Missa que eu presido na capela do Mosteiro Preciosíssimo Sangue, em Jacarezinho, no Paraná. Santa Missa às 8 horas, no horário de Brasília. Você pode acompanhar pelo YouTube. E hoje é o terceiro dia da novena a Nossa Senhora Menina, novena disponível no canal do YouTube Padre Alex Nogueira. E recordo que iniciamos o mês da Bíblia, um mês muito importante, onde nós recordamos um dos pilares da nossa fé, que é a Sagrada Escritura. Ela é essencial para a nossa fé e, por isso, neste mês eu convido você, leia alguma coisa sobre a Sagrada Escritura, medite todos os dias para você poder se aproximar da Palavra de Deus. Se precisar de alguma ajuda, no nosso site padrealexnogueira.com nós temos diversos artigos gratuitos para te ajudar a entender melhor a Palavra de Deus. E eu gostaria aqui de motivar aqueles que são meus alunos, seja na escola bíblica, seja no Aprenda a Interpretar a Bíblia, permaneça aí firme nos seus estudos. Eu tenho certeza de que vocês já estão colhendo diversos frutos espirituais por estudarem as Sagradas Escrituras. Vivamos bem este mês da Bíblia. Vamos agora rezar com muita fé. Em nome do Pai, e do Filho, e do Espírito Santo. Amém. Que a graça de nosso Senhor Jesus Cristo, o amor do Pai e a comunhão do Espírito Santo estejam sempre convosco. Bendito seja Deus que nos reuniu no amor de Cristo. Assim unidos, ouçamos o Evangelho nesta terça-feira.
1: Não importa se não vem como esperava, orar costuma fazer bem.
0: Evangelho de Jesus Cristo segundo Lucas, capítulo 4, versículos de 31 a 37. Naquele tempo, Jesus desceu a Cafarnaum, cidade da Galiléia, e aí ensinava-os aos sábados. As pessoas ficavam admiradas com o seu ensinamento, porque Jesus falava com autoridade. Na sinagoga, havia um homem possuído pelo espírito de um demônio impuro, que gritou em alta voz: "O que queres de nós, Jesus Nazareno? Vieste para nos destruir? Eu sei quem tu és. Tu és o Santo de Deus." Jesus o ameaçou, dizendo: "Cala-te e sai dele." Então o demônio lançou o homem no chão, saiu dele e não lhe fez mal nenhum. O espanto se apossou de todos e eles comentavam entre si: "Que palavra é essa? Ele manda nos espíritos impuros com autoridade e poder, e eles saem." E a fama de Jesus se espalhava em todos os lugares da redondeza. Palavra da salvação. Glória a vós, Senhor. Estamos diante de um exorcismo realizado por Jesus. Em primeiro lugar, este exorcismo manifesta o poder e a autoridade que tem Jesus sobre Satanás. Jesus veio para destruir o reino de Satanás, que quer nos perder. Nós fomos amados tanto por Deus, que Jesus, ao morrer no alto da cruz, nos abre as portas do céu. Mas o demônio tem inveja da salvação que nos foi conquistada por Jesus, e por isso ele quer nos fazer perder pelo caminho, seja pelas tentações que nos oferece, seja quando nos aprisiona nos vícios e nos pecados. Mas Jesus tem o poder sobre Satanás. Em nossas vidas, nós rezamos sempre a oração do Pai Nosso, pedindo que o Senhor nos livre de todo mal, que o Senhor não nos deixe cair na tentação. E temos que pedir isto sempre do profundo de nossos corações e confiando no poder e na graça de Deus. Não queira enfrentar as tentações sozinhos, apenas com suas forças. Peça a graça de Deus. Peça o auxílio de Jesus e a intercessão dos santos e santas, da Virgem Maria. Nós precisamos, na nossa vida, empreender esta batalha contra as tentações, sempre contando com a graça de Deus. E é interessante que no Evangelho de hoje, todos estão admirados. Por quê? Porque Jesus expulsou aquele demônio com a força de uma palavra. Naquele tempo, aconteciam alguns exorcismos feitos por outras pessoas, mas eram realizados com fórmulas mágicas. Às vezes eles utilizavam também algumas raízes aromáticas, tudo isso para expulsar o demônio. Mas agora, Jesus chega com a força de uma palavra, mostrando, portanto, que no nome de Jesus, que na pessoa de Jesus, nós não precisamos de raízes aromáticas ou de fórmulas mágicas, nós precisamos da fé na pessoa de Jesus para vencermos o inimigo de nossa salvação. Foi assim então que Jesus, com poder e autoridade, com uma só palavra, expulsou aquele demônio. Que nós tenhamos fé em Jesus e saibamos viver esta fé para vencermos constantemente e diariamente todas as tentações que sobrevêm à nossa vida. E se estivermos presos em cadeias de pecado, se estivermos presos em nossos vícios, peçamos com a força da graça de Deus a libertação que nos é necessária. Vamos agora com você rezar, pedindo que o Espírito Santo nos ilumine e nos guie durante este dia em todas as decisões que devemos tomar. Pai nosso que estais nos céus, santificado seja o vosso nome. Venha a nós o vosso reino. Seja feita a vossa vontade, assim na terra como no céu. O pão nosso de cada dia nos dai hoje. Perdoai-nos as nossas ofensas, assim como nós perdoamos a quem nos tem ofendido, e não nos deixeis cair em tentação, mas livrai-nos do mal. Amém. Ave Maria, cheia de graça, o Senhor é convosco. Bendita sois vós entre as mulheres, e bendito é o fruto do vosso ventre, Jesus. Santa Maria, Mãe de Deus, rogai por nós, pecadores, agora e na hora de nossa morte. Amém. Glória ao Pai, e ao Filho e ao Espírito Santo, como era no princípio, agora e sempre. Amém. Jesus, manso e humilde de coração, fazei o nosso coração semelhante ao vosso. O Senhor esteja convosco. Ele está no meio de nós. A nossa proteção está no nome do Senhor, que fez o céu e a terra. O Senhor Jesus Cristo esteja contigo para te proteger. Esteja à tua frente para te conduzir e atrás de ti para te guardar. Olhe por ti, te conserve e te abençoe. Amém. E a bênção de Deus Todo-Poderoso, Pai e Filho e Espírito Santo, desça sobre vós e permaneça para sempre. Amém. Que nesta terça-feira você permaneça na paz e na alegria que vem de Jesus. Abençoado dia para você e sua família.
2: Abençoa, Senhor, as famílias. Amém.
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13: 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Tá tudo certo? Eu sou o Fontenelle, estamos chegando, tô contigo até às 7. Bom dia, alegria!
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13: Bom dia, Brasil. É terça-feira. Bom dia, caboclada. Terçou. Terça-feira gostosa. Bom dia. Um novo dia. Surpresas. 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

Bom dia, bom dia, terça-feira. Bom dia. Terçamos no rádio, terçamos na internet. Bom dia para você, estamos juntos, viu? Comemorando, celebrando a vida no dia 1º de setembro do ano 2026, dia da bailarina. Olha que hoje inicia-se a Semana da Pátria, dia do profissional de educação física, dia mundial do primata. E estamos também vivendo o setembro amarelo, né? E também o setembro verde. De o setembro vermelho, e hoje estamos vivendo o seu dia, celebrando a vida, despertando o Brasil para mais um dia. Bora juntos, acordando o Brasil de ponta a ponta. Amigos caminhoneiros, tá na hora, estica o corpo, bora, tá na hora, acorda aí meu filho, bora nessa, bora tirar o povo da cama, sai cachorro, bora nessa, passarinho que não deve nada pra ninguém, já está batendo asas, cachorrada fazendo arruaças, é Moreno e Morenito. Ah, tá chegando desconsolo na terça-feira gostosa. Bom dia.

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0: Luiz Fernando e João Pinheiro, viola combatente no Alô, bom dia.
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2: Alô?
3: Alô?
1: Alô, bom dia.
0: Bora pro WhatsApp, bora falar com o Brasil. A turma tá acordando, alô.
4: Bom dia, meu amigo.
0: Bom dia.
4: Como é que você tá, Cabocrão?
0: Chique bacanizado.
4: Devair de Itumbiara, Goiás.
0: Devair, tá bom,
4: assim
0: nele?
4: Assim que der, toca aí pra mim. O menino caçador.
0: Só se for agora, vou caprichar pro Sênego, velho. Alô, bom dia.
5: Bom dia, Frantinelli. Dia. Bom dia, meu amigo.
0: Bom, menino.
5: Como está?
0: Ah, firme.
5: Ô,
0: danado.
5: Tamo aqui, rapaz. Tomando mate.
0: Aí sim.
5: Curtindo.
0: Bom demais.
5: O Frantinelli.
0: Tempinho meio frio, né? Tomar um mate é bom. Alô.
5: Frantinelli, aqui é Antônio Marco da cidade de Saúde.
0: E aí,
5: Antônio? Toca pra nós aí, Chitãozinho Chororó,
0: claro,
5: 60
0: menino.
5: Dias apaixonado.
0: Caprichado.
5: Quem chegar primeiro espera, viu?
0: Ah, hoje eu cheguei primeiro, viu? Tava te esperando aqui, nego, velho. Lourenço e Lorival, menino caçador. Bora juntos no rádio na terça-feira gostosa.

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2: 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Pra gente começar o dia super bem, começar o dia feliz, né? Ó, bom dia pra você, uma terça-feira abençoada.

60 Dias Apaixonados, de 1979. No Alô, Bom Dia, a gente recorda, mata a saudade, traz pra você os grandes nomes da música sertaneja. Deixa eu abraçar o Cristiano, que tá com a gente em Iuna, né? Lá no Espírito Santo, acompanhando o Fontenelle. José Pérez tá com nós em Araraquara. Muito obrigado pra você de Araraquara, você de todo interior paulista. Maria Machado tá com a gente em Nova Chavante também, né, Maria? Aquele abraço, tá, meu bem? Muito obrigado pela audiência de todos vocês. Zé Vicente, Dona Olga, Araçoiaba da Serra, sempre ligado com o Fontenelle. O Cavanha tá em Barretos, o Mário está em Araraquara também, né, Mário? Aquele abraço. João Bosco tá em Cotia, São Paulo. Anésio em Guierê, no Pará, no Paranazão, tá por aqui. O Paulo Barbosa em Buritizeiro. Maria Patrícia tá com nós no Alto do Taquari, Mato Grosso. Márcia Miranda em Cerejeiras, Rondônia. O Fabinho Oliveira está em Santa Rita do Passa Quatro, não é, meninão? Aquele abraço, aliás, Santa Rita do Araguaia, no Goiás. Abraço pra todo mundo. Minha amiga Regina Silva tá em Resende. Alô, Jorjão Chocolate, Paraíba do Sul. O Washington Souza, Nortelândia. O Washington Novaes também com nós em Arenápolis. O Sérgio Henrique está no Núcleo dos Bandeirantes. Bom dia, boa terça!

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6: Você sabe o que é bruxismo? Não, mas não tem nada a ver com bruxa. É uma doença que atinge de 5 a 10% da população. Em geral, decorre de um distúrbio nervoso não grave, resultante de estresse ou tensão. Durante o sono, o cérebro envia estímulos para a mandíbula que fazem o dorminhoco tenso esfregar os dentes. O bruxismo pode ser resultado também de problemas fisiológicos, como o encaixe errado da arcada dentária superior com a inferior, capaz de desencadear reação neuromuscular.
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2: Opa, estamos de volta aqui pela Rádio Cidade. Tudo de bom pra você. Um dia gostoso, abençoado. Coloca um sorrisão nesse rosto. Sorria! 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

0: Bora acordar, gente! Mais um dia surgindo, terça-feira gostosa. Bom dia pra você! Bora acordando e despertando, gente! Aumenta o volume do rádio.
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3: Alô, amigos e amigas do Alô Bom Dia e do querido Sérgio Fontenelle. Aqui quem fala com vocês, Dinei Sertanejo. Terça-feira, ó, uma ótima terça pra você. Que Deus abençoe a todos nós. Hoje vou falar de um clássico que bate fundo na alma e faz a gente pensar na vida. A música Hipocrisia, na voz inconfundível do nosso eterno cantor das durinhas, o gigante Barreirito. Essa canção é muito mais do que um simples modão. É um verdadeiro grito por justiça. Barreirito solta a voz para denunciar um mundo sem rumo e apontar o dedo para os poderosos que esqueceram os mandamentos divinos e viraram as costas para o povo. A letra é tão pesada e tão real que ele faz um apelo emocionado pedindo a Jesus voltar, mas deixa um aviso muito claro: venha prevenido e traga o exército de Deus junto com você. É uma denúncia social em forma de poesia pura, um clamor por dias melhores. Então é isso, meus amigos, deixo para vocês aqui a música Hipocrisia, na voz do eterno Barreirito. Até amanhã, uma ótima terça para você. Tchau!

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1: Moreno e moreninho, gente, moda caprichada, hein? Ei, Capela do João Boiadeiro, bom dia.

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1: Em música sertaneja, em música caprichada. Alô, minha amiga Maria Helena, bom dia, tá com nós em São José do Rio Preto, acompanhando o Fontenelle. A Sandra tá em Curitiba, o Dimas está em Salto. Bom dia, boa terça!

0: Sozinho pelas madrugadas, os dois mineiros no Alô Bom Dia.
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2: Alô?
3: Alô?
1: Alô? Alô, bom dia.
0: Bom dia, alegria. 0800-558-0057. Bom dia.
4: Bom dia, Serginho.
0: Bom dia.
4: Bom dia, Caboclo, fala com nós.
0: Tô falando, tô por cá, nego.
4: Toca pra nós aí com Milionário Zé Rico.
0: Olha aí.
4: Carro velho.
0: Ô, moda caprichada, hein? Bom dia, alegria.
5: Bom dia, bom dia, bom dia.
0: Bom dia.
5: Fontenelle, toca o modão pra nós aí, de Chico e Paraná.
0: Agora, nego.
5: Qualquer uma, que essa dupla é muito boa demais.
0: É maravilhosa, né, irmãozão? Uma terça-feira abençoada pra você. Bora tomar um cafezinho aqui. Alô?
6: Alô, bom dia, Fontenelle. Né?
0: Bom dia.
6: Sou Dorvalina de Costa Rica.
0: Oh,
6: toca pra mim, se for possível. Homem sempre homem, com chuveirinha.
0: Um abraço. Maravilha. Amigo. Beijão no coração, meu bem. Milionário José Rico.
7: Meu
0: carro velho.
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1: Bom dia, alegria! Boa terça-feira para você que desperta ao som do Alô, bom dia, hein? O caprichadão número um do seu rádio. A minha amiga Mari Lércia está em Oswaldo Cruz, né, Mari? Aquele abraço. A Sônia Diniz está em Castro. Obrigado pela audiência.

moda caprichadona, né, gente? Chico Rei Paraná, alma transparente, essa moda é tão bonitona, né? Deixa eu mandar um alô aqui pro Toninho, que tá em Alfenas. Ô, Toninho, bom dia, pessoal do sul de Minas, sempre acompanhando a gente. A Silvana Esteves está com nós aqui, uma semana abençoada, tá, Fontenelle, pra você, muito obrigado. O Mineiro de Goiás tá em Santarém, né, Mineiro? Aquele abração especial. Ô, Fontenelle, aqui é o Jorge do Som, estou em Santo Antônio do Rio Verde, Catalão, Goiás, manda um alô aqui pra nós, somos ouvintes aí da rádio, aquele abração, viu? Obrigado, meu amigo Dejanir está em Presidente Prudente, abração pra todo mundo aí de Presidente Prudente.

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14: 5 horas e 54 minutos.
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3: Bom dia, amigo produtor. Você está ligado no Centro do Agro com Cláudio Natel. O foco agora é economia, a energia fotovoltaica. O sol que faz a sua planta crescer também pode pagar a sua conta de luz. O segredo para quem trabalha com irrigação ou criação de aves e suínos é investir em placas solares. O custo de instalação caiu muito e o retorno vem rápido na economia da fatura mensal. Transformar o telhado do galpão em uma usina de energia é o jeito mais moderno de reduzir o custo de produção e aumentar a sobra no fim do mês. Esse foi o Centro do Agro,

0: Obrigado.
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2: Agora tem ele, Léo Magalhães. Onde anda, meu amor?

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2: Bom dia pra você que desperta ao som do Alô, bom dia na terça-feira gostosa. Coloca um sorrisão no rosto e acredite que hoje o seu dia será diferente. Bom dia pra você, boa

0: Ivone Sant'Angelo, o que eu sinto por você aqui no Alô Bom Dia, uma terça-feira gostosa pra todo mundo.
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2: Alô?
1: Alô?
2: Alô?
1: Alô, bom dia!
0: Bora pro zap zap, bora prosear com os ouvintes de todo o Brasil. Alô?
3: Bom dia, Fontenelle.
0: Bom dia.
3: Tudo bem?
0: Tudo meu bem.
3: Eu sou a Aparecida Rodrigo dos Santos.
0: Ô, Aparecida.
3: Sou aqui de
0: que legal.
3: Assentamento Mateira.
0: Olha só.
3: Paraíso das Águas.
0: Paraíso das Águas.
3: Mato Grosso do Sul.
0: Alô, Mato Grosso
3: Quero
0: do Sul.
3: Quero pedir Roberto Carlos.
0: Ah.
3: Eu acho que é Baile da Saudade.
0: Eu acho que é isso
3: que
0: mesmo.
3: É Baile da Saudade.
0: Vou ver se eu tenho aqui. Se eu tiver, eu toco pra você, meu bem. Obrigado. Deus te abençoe. Alô?
4: Aqui é o João do Santos Soares, aqui de Alto Araguaia, Mato Grosso.
0: Companheiro, você tá bom?
4: O seu programa todos os dias de manhã cedo.
0: Que gostoso, irmão.
4: Eu quero pedir pra você um modão amanhã cedo.
0: Agora.
4: Com o Ciro de Goiás.
0: Olha aí.
4: Barquinho de ouro.
0: Essa é bonita.
4: Quero
0: hein?
4: Oferecer para todos que tiver ligado no seu programa.
0: Obrigado, meu irmão. Deus te abençoe. Um abração gostoso pra você, viu?
5: Sérgio Fontenelle, Luiz Mutuca de
0: Rio de Janeiro.
5: Sou seu ouvinte arando.
0: Que legal, irmão.
5: Eu quero ouvir a música de O Menino da Porteira com Sérgio Reis amanhã de manhã.
0: Agora, você nego.
5: Toca pra gente?
0: Deixa comigo. Seu pedido é uma ordem. Chega aqui perto do rádio. Vem cá, vem cá. Isso, deixa o Fontenelle dá um abraço gostoso no seu caboclo, velho. Tamo juntos, menino da porteira, no Alô Bom Dia.
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1: Anotou aí? Então manda pra cá tua mensagem, tá? Bom dia, bora juntos no rádio, na internet. Bom dia.

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0: Estamos no ar em todo lugar. Vem comigo, vamos juntos, tocando a boa música sertaneja, juntos em mais uma hora.
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3: Deus abençoe você e toda a sua família. Que alegria estar no Alô Bom Dia com Sérgio Fontenelle. Uma abençoada terça-feira para todos os nossos ouvintes. Eu tenho certeza de que Deus vai falar muito ao seu coração através deste programa.
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3: Marcos capítulo 11, versículo de 11 a 26. Tendo sido aclamado pela multidão, Jesus entrou no templo em Jerusalém e observou tudo. Mas como já era tarde, saiu para Betânia com os 12. No dia seguinte, quando saíam de Betânia, Jesus teve fome. De longe ele viu uma figueira coberta de folhas e foi até lá ver se encontrava algum fruto. Quando chegou perto, encontrou somente folhas, pois não era tempo de figos. Então Jesus disse à figueira, que ninguém mais coma de teus frutos. E os discípulos escutaram o que ele disse. Chegaram a Jerusalém, Jesus entrou no templo e começou a expulsar os que vendiam e os que compravam no templo. Derrubou as mesas dos cambistas e as cadeiras dos vendedores de pombas. Ele não deixava ninguém carregar nada através do templo e ensinava o povo dizendo, não está escrito, minha casa será chamada casa de oração para todos os povos. No entanto, vós fizestes dela uma toca de ladrões. Os sumos sacerdotes e os mestres da lei ouviram isso e começaram a procurar uma maneira de o matar. Mas tinham medo de Jesus porque a multidão estava maravilhada com o ensinamento dele. Ao entardecer, Jesus e os discípulos saíram da cidade. Na manhã seguinte, quando passavam, Jesus e os discípulos viram que a figueira tinha secado até a raiz. Pedro lembrou-se e disse a Jesus, olha, mestre, a figueira que amaldiçoaste secou. Jesus lhes disse, tende fé em Deus. Em verdade vos digo, se alguém disser a esta montanha, levanta-te e atira-te no mar, e não duvidar no seu coração, mas acreditar que isso vai acontecer, isto assim acontecerá. A oração, ela tem poder de desfazer todos os planos do mal na nossa vida. E que bonito, São João Crisóstomo nos ensina, eu não estou falando da oração dos lábios, eu estou falando da oração do coração. Em outras palavras, nós podemos rezar só da boca para fora. É preciso que você esteja disposto à mudança. Tanto é que o evangelho de hoje termina dizendo, perdoai, para que a sua oração tenha poder de perdoar os teus pecados também. Tudo pode ser mudado pelo poder da oração. Tudo pode ser mudado pelo poder da oração. Pai, Filho e Espírito Santo. Amém.
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3: Eu quero clamar agora por você, quero clamar pela sua família. Vem Espírito Santo, enche todos os que estão acompanhando este programa agora. Libera, Senhor, para esta pessoa o que ela mais precisa, para o corpo e para a alma. Libera, Senhor, curas e libertações em nome de Jesus para esta pessoa que escuta e para toda a sua família. Eu clamo a tua poderosa bênção. Visita agora com bênção de proteção, a bênção que só o Senhor pode dar. Abençoe-vos o Deus Todo-Poderoso, Pai e Filho e Espírito Santo. Amém.
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3: E eu quero lembrar você, se você quiser ouvir mais pregações, mais meditação da palavra, basta você me acompanhar no meu canal do YouTube, Frei Gilson / Som do Monte, no meu Instagram, no meu Facebook, no meu TikTok, e lá você vai encontrar muito mais palavra de Deus para você.
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11: 6 horas e 25 minutos.
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0: 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Estamos juntos, viu? Aqui no rádio e na internet. Bora, bora ouvir música sertaneja de qualidade. Aqui, ó. 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
2: A marca Wabco é muito conhecida pelos freios a ar dos caminhões. Mas você sabia que a empresa fabricou basculantes aqui no Brasil? Essa história começou nos Estados Unidos em 1953, quando o grupo comprou a fabricante de equipamentos de construção Letourneau. No mesmo ano, em 23 de dezembro, a empresa abriu um escritório de importação e vendas em nosso país, na cidade paulista de Campinas. Com o sucesso da operação, começou a ser construída uma fábrica. Os primeiros equipamentos nacionais foram apresentados em 1956. Empolgada com as grandes obras do milagre brasileiro, a Wabco saiu na frente e lançou o nosso primeiro basculante fora de estrada em 1972. A Wabco saiu na frente e lançou o nosso primeiro basculante fora de estrada em

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1: E agora tem filha de caminhoneiro, Lady Laura, de 1994. Bom dia, Ângela, está em São José dos Campos.

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2: Já manda aqui pra mim o dia e o horário que você tá ouvindo essa moda aqui, ó. Eu vou cadastrar você na promoção, tá? Manda pra cá, manda seu nome, sua cidade, dia e horário, tudo bonitinho pra gente cadastrar você.
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0: Esse é o João Torres, Ela Bateu Asas. Essa moda é bonita demais, hein, gente? Manda pra cá, boa terça-feira. Manda seu nome e sua cidade que eu cadastro você.
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3: Alô?
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0: O programão sertanejão número 1 do Brasil. Vamos falar com quem? Vamos saber aqui. Alô, bom dia.
4: Bom dia, Fontenelle.
0: Bom dia.
4: Ó, Rio Claro, João Antunes está ouvindo o seu programa.
0: Ah, João, tava sumindo.
4: Olha uma música aí. Ponto da natureza.
0: Oh, moda.
4: Ofereço a nós que está ouvindo e vocês do programa.
0: Oi, irmão, brigadão, Deus te abençoe, tá? Alô, alô, bom dia.
5: Alô, Fontenelle, bom dia, tudo bem?
0: Bom dia, tudo.
5: E é o José Luiz.
0: Ô, Zé.
5: A minha cidade, eu sou de Castilho, São Paulo.
0: Legal.
5: Interior de São Paulo.
0: Muito bom.
5: Castilho ali já é divisa com a cidade de Três Lagoas.
0: Mato Grosso do Sul.
5: Ali, Três Lagoas.
0: Legal.
5: Castilho é o paraíso do pescador.
0: Olha aí.
5: Vai vendo.
0: Valeu, nego velho. Abração pro pessoal de Castilho aqui com o Fontenelle na terça-feira.
6: Bom dia, Fontenelle.
0: Bom dia.
6: Toca por mim aí, Roberto e Merim, A Noite do Nosso Amor.
0: Ei, moda.
6: Só quero relembrar o tempo que eu era criança, que meu pai...
0: Que legal.
6: A gente morava na roça, aí meu pai acordava às 4 da manhã.
0: Olha aí.
6: Onde só tocava música sertaneja. Eu era criança.
0: Ei, danado.
6: Aí meu pai se foi, mas eu fiquei...
0: Poxa, que pena.
6: Sempre curtindo essas músicas.
0: É muito bom, né?
6: Alô, que é Jucimar de Paragominas.
0: Ô, Jucimar, pra você recordar o tempo da sua infância ao lado do seu querido papai, a gente toca pra você. Ô, coração, aguenta, Jucimar. Vamos juntos no rádio.
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3: 6 horas e 43 minutos.
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14: Oi, turma! Bom dia! Estamos de volta aqui no Alô Bom Dia pela Rádio Cidade, tocando moda boa, modão gostoso. Bom dia! 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

0: É muita música e alegria no começo do seu dia, é a nossa terça-feira que está apenas começando e a gente deseja tudo de bom pra você, caboclada, você que tá aqui no nosso Alô Bom Dia. 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
2: Vamos contar então a história das Irmãs Freitas. O ano era 1976 e lá se vão mais de 40 anos. E eu vou contar uma coisa pra você, não foi fácil não. Por quê? Primeiro, convencer o seu pai, né? Olha, o pai das Irmãs Freitas, o seu João Freitas, ele era muito cuidadoso nessa parte. Como ele era folião e ele sabia que cantar não era fácil, o que que ele fez? Ele queria segurar as meninas, porque elas eram muito novas. Uma tinha 18 anos, a outra tinha 15. Então, uma era maior de idade, a outra menor de idade. E assim, precisava sair da cidade onde eles estavam, sair do interior, do distrito onde eles estavam, para poder pensar em algo maior na carreira. E é por isso que ele era tão irredutível na questão de liberar as meninas para poder sair para viver da música. Mas, influenciadas pelo André Andrade, ele falou: irmãs, vem para cá. Hilda, Alice, vem para cá. Nós vamos dar um jeito. Então, em 1976, elas conseguiram o primeiro contrato com a primeira gravadora, a gravadora RDG. Era uma gravadora, eu vou usar um termo aqui, Sérgio, para as pessoas entenderem. Era uma gravadora nanica. Assim, ela tinha mais influência no interior de Goiás, não atingia muito Minas Gerais, não atingia muito Paraná, não atingia muito Mato Grosso. Você sabe que são nessas localidades que o sertanejo é mais forte, né? Então a primeira música recebeu o título de Canoeira do Araguaia. Esta música projetou as Irmãs Freitas, a tanto que elas gravaram esse disco, o primeiro disco, pela RDG, que é uma gravadora minúscula, pequena, que atingia pouco espaço no mercado fonográfico no Brasil. Só foi o primeiro. No segundo trabalho, elas já conseguiram um contrato com a gravadora Chantecler. E foi assim que elas começaram a provar para todo mundo que elas mereceriam o espaço delas. E aí, o segundo disco, em 1978, já saiu com a bandeira de uma das maiores gravadoras do Brasil na época, a gravadora Chantecler. Mas amanhã a gente continua contando a história das Irmãs Freitas.

0: defendendo uma tradição.
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2: Alô, bom dia!
3: Bom dia, alegria! Boa terça-feira para você que vai acordando ao som do Alô, bom dia! O Claudemir está em Piraí do Sul, no Paranazão, aquele abraço! Eluid Martins em Afogados da Ingazeira com Fontenelle. A Cacilda está em Eloy Mendes.
4: Sua

0: Zezé de Camargo e Luciano, Vai Embora, de 1993. A gente recorda e mata a saudade, Brasil.
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3: Alô?
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0: Bora falar com o Brasil que vai acordando. 0800-558-0057. Vamos saber quem tá aqui. Alô, bom dia.
4: Bom dia, meu amigo Fontenelles. Bom dia a todos da rádio, a todos os ouvintes desse Brasilzão. Bom dia com alegria. Aqui é o Alessandro Mundo Reboque, Serra da Mutuca, distrito de Barra Mansa. Vamos que vamos. Vamos pra frente que foguete não tem ré.
0: Claro que não.
4: Bom dia, amigão.
0: Bom dia, meninão. Boa terça. Essa feira pior que agora tem, hein?
5: Fontenelle, bom dia. Bom dia a todos os ouvintes desse maravilhoso programa.
0: Que bom.
5: Estou aqui ouvindo, curtindo as músicas. Abraço para todos.
0: Abraço forte para dar sorte. Boa terça, tá, meu bem?
6: Alô, bom dia, bom dia. Bom dia. Fontenelle, aqui é o Jorge, vou falar de Paraíba do Sul, Estado do Rio de Janeiro.
0: Ô, Jorgão.
6: Saúde, muita paz aí pro senhor e família aí, tá bom?
0: Amém, caboclão.
6: Não vou nem pedir música. Música boa, vem aí.
0: E vem mesmo, Chico Amado e Xodó, fique longe dela, tá? Ó, terço, turma, bora juntos, aqui no rádio, na internet, tocando a boa moda sertaneja.
1: Bom dia! 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

0: fazendo uma viagem pela história da música sertaneja.
1: Bom dia, alegria! Boa terça para todo mundo! Meu amigo Ronaldo está em Rio Claro, aquele abraço, Ronaldo. Lourenço Carvalho está com nós em Costa Rica. Alô, meu amigo Antônio Gregório, em Itaúna, Minas Gerais.

Marcelo Aguiar, Solidão por Perto, colocando um ponto final no nosso Alô Bom Dia, edição desta terça-feira, 1º de setembro do ano 2026. Que você tenha um mês de setembro abençoadíssimo, tá? Eu tô indo nessa manhã, a gente se fala no mesmo horário. Quem chegar primeiro espera, tá bom? Um abraço forte pra dar sorte, até amanhã!

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1: E você vai marcando aqui na cidade, 7 horas 31 minutos. Um abraço e a todos um bom dia. Nós estamos chegando e a partir de agora a informação. Começa o nosso Café com Notícias desta terça-feira, 1º de setembro. Abraçando carinhosamente os amigos e amigas, né? Muito obrigado pela companhia, pela sintonia. E independente do tempo, uma boa terça para todos nós. Vamos então com as manchetes. Confira os principais destaques de hoje. No nosso bloco local, nós temos a polícia. Hoje tem doação de sangue em Barra Bonita. E tem mais ainda. Câmara Municipal de Igaraçu do Tietê. Vereador Ferrari fala sobre o prolongamento da Avenida Marginal.
2: Eu fiz esse requerimento, que esse requerimento já é uma coisa que eu... Desde terceira política que eu entro, que eu faço ele. E se acontecer isso que está previsto aqui, que foi pedido desde lá de trás, e acontecer mesmo, o fluxo de lá da Coab não vai passar todo aqui para o meio.
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0: 30 anos para se recuperar com o fim da escala 6x1.
1: De acordo com a Confederação, a mudança no regime faria o total de horas trabalhadas diminuir em cerca de 7,8%. Dessa forma, seria necessário um aumento de 8,3% a 8,5% na produtividade para voltar aos níveis atuais.
0: Queimadas elevam riscos para a rede elétrica e também para a população.
2: Comportamentos que podem parecer inofensivos, como soltar balões, empinar pipas próximo de instalações de energia e queimadas, podem comprometer a operação do sistema elétrico, afetando o fornecimento de energia para residências, indústrias, hospitais e outros serviços essenciais. Além disso, representam riscos para as pessoas e para o meio ambiente. Em 2025, registramos 1.011 ocorrências relacionadas a pipas na rede de transmissão da companhia e 369 interferências provocadas por focos de calor próximos às nossas instalações.
0: Setembro terá padrão atípico de clima, com mais chuvas e temporais, principalmente no Centro-Sul.
3: De acordo com as previsões meteorológicas mais atuais, a intensificação do fenômeno El Niño trará chuvas frequentes e mais dias de instabilidade para os estados de São Paulo, Mato Grosso do Sul, Rio de Janeiro e Minas Gerais.
0: Evento discute como cuidar melhor da saúde do trabalhador.
4: No Conecta, a gente está trazendo justamente a lógica do cuidado coordenado. E passa muito pela integralidade de dados, da interoperabilidade de dados, porque a gente está trazendo de sair de um olhar fragmentado para um olhar contínuo, um olhar longitudinal desse trabalhador.
0: Confira agora outras manchetes pelo Brasil e pelo mundo. Servidor do Banco Central cobrou propina de Vorcaro dias após enviar denúncia. Governo Lula reserva 98 bilhões para crédito subsidiado no ano que vem. Lula reúne 16 nomes da elite do PIB no Alvorada. As manchetes. Entidades esportivas se mobilizam contra o corte que PEC da segurança pode causar. Você vai conferindo. Empresa de família de ex-ministro dos portos de Lula recebeu 630 mil do setor. Destaques, manchetes. Golpistas criam falso padre com inteligência artificial e enganam fiéis pedindo doações via Pix. Pentágono terá 35% de empresa para explorar petróleo da Venezuela. Manchetes, destaques. Líder religioso é indiciado por importunação e mais 18 crimes contra fiéis no Tocantins. Destaques, manchetes. Gente, mãe e bebê são mortos a golpe de foice no Mato Grosso. O suspeito fugiu. Corintiano que matou a esposa palmeirense é condenado a 13 anos de prisão em São Paulo. Homem é condenado a 18 anos de prisão por arrastar e atropelar ex no Rio de Janeiro. Promotor de justiça encontrado morto dentro de casa. As manchetes, os nossos destaques de agora. Pelo Brasil e pelo mundo que você vai convivendo conosco aqui na cidade. Ações das Casas Bahia disparam 65%. E voltam a preço pré-recuperação. TRE de São Paulo manda o padre Kelmon apagar a acusação contra José Dirceu. Secretaria da Saúde de São Paulo prepara plano para o fenômeno El Niño. Vacinação contra o sarampo é ampliada em São Paulo até amanhã. Gente, míssil dos Estados Unidos pode ter causado mortes a 50 metros de explosões no Irã. Você vai conferir também nesta edição as loterias de ontem à noite. O tempo como fica de acordo com o clima-tempo neste meio de semana aqui na região. Nos destaques do esporte, a Copa do Brasil, quartas de finais, jogo de volta, começam hoje. Jogo hoje, jogos amanhã e também na quinta-feira. Esporte e Loterias e o Tempo, você confere também nesta edição. Tá aí, portanto, os destaques, as manchetes, 7h38.

0: Agora vamos com a notícia por inteiro. 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
0: Um abraço, bom dia mais uma vez, gente. Vamos nessa então, terça-feira, começando aí o nosso mês de setembro. E vamos nós com os principais destaques, as principais notícias de hoje. Eu começo aqui com dois comunicados da Funerária Piso para dois falecimentos em Barra Bonita. 92 anos, a senhora Amélia Angelina Soares da Silva. Sepultamento hoje à tarde, 15 horas, cemitério do centro. Amélia Angelina Soares da Silva, 92 anos. Outro comunicado da PIS em Barra Bonita para falecimento aos 69 anos da senhora Quitéria Adalgisa Cipolletti. Sepultamento agora às 9 da manhã no cemitério do centro. Dona Quitéria Adalgisa Cipolletti, 69 anos que faleceu na Barra. As informações são da Funerária Piso. E eu tenho aqui um registro de um sepultamento ontem à tarde por Barra Bonita do senhor Oswaldo Gonçalves, que tinha 91 anos. Está aí, portanto, as informações. Primeiro bloco, como sempre, do nosso café. Nós temos por aqui as notícias da polícia. Vamos chamando o companheiro Matiasi. Chega mais, Matiasi. Bom dia.
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2: Bom dia, Livelto. Bom dia. Bom dia, Marcelo. Bom dia a todos da Cidade FM. Nós tivemos acidente de trânsito sem vítima no dia 28, 13h45, na 14 de dezembro. Compareceu na sede da Polícia Militar da 27ª, relatando que conduzia seu veículo Renault Oroch pela Avenida Juvenal Pompeu, sentido centro-bairro, quando ao chegar na rotatória localizada ali, próximo à delegacia de polícia, parou seu veículo obedecendo à sinalização existente no local. Atrás do seu veículo, outro automóvel. Após o veículo que se encontrava à sua frente iniciar o deslocamento, o comunicante também prosseguiu em marcha, momento em que seu veículo foi atingido na parte traseira por um veículo Fiat Mobi, que seguia no mesmo sentido de circulação da via. Segundo o declarante, o condutor do Fiat Mobi identificou-se apenas como João e informou que estava com pressa, evadindo-se do local logo em seguida. Ambos os veículos sofreram danos de pequena monta e a documentação de condutores, dos condutores e seus veículos em ordem. Uma ocorrência de estelionato, fraude, no dia 28, 14 e 27, na Pedrometo. Compareceu na base da Polícia Militar a vítima, informando que por volta das 14 horas da data do dia 28, constatou o extravio do seu cartão de débito, o qual possui a função de pagamento por aproximação. Relatou que aproximadamente 10, 15 minutos após receber o extravio, acessou o aplicativo bancário e constatou a realização de duas transações que não são reconhecidas por ele, sendo que uma em uma oficina de bicicletas denominada João Bicicleteiro e outra de uma sorveteria. A vítima solicitou à sua filha que verificasse as imagens das câmeras de segurança dos estabelecimentos, sendo possível identificar que as compras foram realizadas por dois indivíduos, ambos utilizando bicicleta, sendo que um indivíduo de pele branca, magro, alto, trajando camiseta branca, e o outro, pele escura, magro, alto, trajando camiseta preta, de posse das características. Aqui, policial realizou patrulhamento pelas imediações, logrando êxito em localizar e abordar os dois indivíduos com as mesmas características informadas lá na Pedrometo. Durante a busca pessoal, foi localizado o cartão pertencente à vítima, já danificado. Indagados acerca dos fatos, os abordados, um de 14 anos e o outro de 15, confessaram que haviam encontrado o cartão em via pública e, posteriormente, decidiram utilizá-lo para a realização de compras, valendo-se da função de pagamento por aproximação. A vítima informou ainda que, após constatar a sua segunda transação, providenciou o bloqueio do cartão, estimando prejuízo total de aproximadamente R$ 50. Diante dos fatos, a ocorrência foi apresentada na Delegacia de Polícia de Barra Bonita, onde o delegado de plantão, Dr. André Sacoman, após tomar ciências oitivas, deliberou pelo registro da Resolução 57, ou seja, a não apresentação lá na CPJ em Jaú, pela prática de ato infracional análogo ao crime de estelionato, e determinação e apuração dos fatos mediante inquérito policial. Compareceram à delegacia as genitoras, as mães dos adolescentes. Acidente de trânsito com vítima. No dia 29, 8h33 da manhã, rua Regina Guidini Frolini. Acionados via Copom para atendimento de sinistro de trânsito envolvendo automóvel motocicleta. Pelo local, a condutora do veículo Renault Sandero informou que trafegava com seu veículo pela rua Regina Guidini Frolini e, quando realizou manobra de conversão à esquerda pela rua Hilário Parezan, não avistou a aproximação da motocicleta que encontrava-se parada e acabou se chocando contra ela, derrubando-a, o condutor, ao solo, que não sofreu ferimentos. Acionou a ambulância para prestar socorro ao motociclista. O condutor da motocicleta foi socorrido pela ambulância municipal ao pronto-socorro de Barra Bonita, atendido pelo médico Dr. Bruno, apresentando escoriações de natureza leve, sendo devidamente medicado e posteriormente liberado. O local do sinistro encontrava-se prejudicado, não havendo condições para a realização da perícia no local. Por determinação da unidade policial, foi determinado o encaminhamento dos fatos pelo meio da Resolução 57. A unidade de polícia da comarca de Barra Bonita, em data posterior para registro do boletim. Ocorrência de preso, ocorrência com preso, no dia 29, rua Geraldo Fázio, 1544. A Operação Adaga, dado cumprimento, mandado de prisão, né? Expedido pelo Departamento de Execuções Criminais da comarca de Bauru, em desfavor do procurado, pela prática de crime tráfico de drogas, pelo crime tipificando o artigo 163, dano qualificado, do Código Penal Brasileiro. A capitulação decorrente à sentença definitiva transitava em julgado, com pena fixada em 1 ano, 4 meses e 10 dias de detenção em regime inicial semi-aberto. O capturado foi abordado em via pública, apresentado na CPJ em Jaú, a um delegado de plantão, Dr. Vinícius, lavrou o boletim de ocorrência, captura de procurado, permanecendo o mesmo preso à disposição da Justiça. Nós tivemos ainda, dia 29, furto, às 20h20, na rua Francisco Alves. Solicitada via Copom, a equipe policial deslocou-se até a rua Francisco Alves, onde o solicitante informou que o rastreamento de via aplicativo, né, iCloud, indicava a localização do seu fone de ouvido da marca Apple. O solicitante relatou que, ao dar falta do objeto na presente data, realizou busca pelo aplicativo e constatou o endereço supra mencionado. Informou ainda que no dia 28, por volta das 9 da manhã, recebeu 2 prestadores de serviço de sua empresa de monitoramento na residência, ocasião em que provavelmente ocorreu a subtração do aparelho. Pelo local apontado, a equipe fez contato com o morador, o qual confirmou trabalhar em uma empresa de monitoramento. Indagado se teria se apropriado de algum pertence do imóvel onde prestou serviço no dia anterior, respondeu que sim, alegando ter pego o fone de ouvido por equívoco, acreditando ser de sua propriedade, por possuir um modelo semelhante àquele. O abordado franqueou voluntariamente a entrada da equipe em sua residência e conduziu os policiais até o seu quarto, onde o aparelho foi localizado sobre a cama. Diante dos fatos, a ocorrência, as partes e o objeto foram encaminhados à CPJ, onde o delegado de plantão, Dr. André Sacoman, tomou conhecimento, lavrou o respectivo boletim de ocorrência da Polícia Civil, liberando o autor, valor estimado do bem adquirido, R$ 2.700, o preço do fone de ouvido da Apple. Igaraçu do Tietê, ocorrência com preso, no dia 29, 11, 13, na rua Miguel Gomes. Operação Adaga 16, dado cumprimento do mandado de prisão expedido pela primeira vara judicial da comarca de Barra Bonita, em desfavor de uma procurada pela prática dos crimes de tipificados no artigo 147, ameaça, e o artigo 331, que é desacato à autoridade, ambos do Código Penal Brasileiro, e a capitulação decorrente da sentença definitiva transitada em julgado, com pena fixada em 5 meses de detenção em regime aberto. A capturada foi apresentada na CPJ em Jaú, onde lá, delegado de plantão, Dr. Vinícius, lavrou o BOPC captura de procurado. A presa permaneceu recolhida à disposição da justiça, aguardando audiência de custódia. Ainda tivemos ocorrência com preso, Igaraçu, no dia 29, 1537, rua Fernando Jatobá. Operação Adaga 16, dado o cumprimento do mandado de prisão expedido pela vara judicial da comarca de Barra Bonita. Em desfavor do procurado, mandado de prisão cível pelo prazo de 30 dias. O capturado foi apresentado na Central de Polícia Judiciária em Jaú, onde o delegado de plantão plantonista, Dr. Vinícius, lavrou o BOPC captura de procurado, preso permaneceu recolhido à disposição da justiça. Em Dois Córregos, nós tivemos também ocorrência de violência doméstica. Foi no dia 30, a rua Amapá, às 21h39. A equipe acionada via Copom 90 para atendimento de ocorrência de violência doméstica. Pelo local, em contato com a vítima, que informou a equipe que estava em sua estava na casa do seu filho, momento em que seu ex-companheiro teria chegado na residência e começaram a beber cerveja, que em determinado momento ele teria pego o seu celular, teria visto uma mensagem, não gostado, e assim começaram a discussão, ameaçando ela e vindo a quebrar o seu celular e posteriormente indo embora. No momento em que a equipe estava pegando informações com a vítima, o autor se apresentou à equipe policial, que teria tido uma discussão com sua companheira e ido embora. A vítima não queria representar contra o seu ex-companheiro, mas diante das ameaças do histórico do ex-companheiro, já ter rompido uma tentativa de homicídio, conduzido à CPJ, onde a autoridade de plantão, Dr. Márcio Moreto, após tomar ciência dos fatos, elaborou o POPC, natureza não criminal, e as partes foram ouvidas e posteriormente foram liberadas.
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0: Aí, muito obrigado ao Matiase pelas informações. Gente, continuando neste nosso primeiro bloco, o assunto agora é Câmara Municipal aqui de Igaraçu do Tietê. Vamos ouvir aí o vereador Ferrari falando sobre o prolongamento da Avenida Marginal. Na sequência dele, no mesmo assunto, vai falar também o Cacum e o Dil Viana.
3: Eu fiz esse requerimento, que esse requerimento já é uma coisa que eu, desde terceira política que eu entro, que eu faço ele. E se acontecer isso que está previsto aqui, que foi pedido desde lá de trás, e acontecer mesmo, o fluxo de lá da Coab não vai passar todo aqui para o meio. Então vai desafogar o centro, entendeu? Seria uma boa. E eu espero que o prefeito estude com carinho isso aqui e possa dar essa oportunidade para o povo garaçuense, que seria uma, muito lindo ficaria. Ficaria muito lindo aquela avenida da rodoviária seguir até lá na Paula Costa lá. Peço encarecidamente ao prefeito que ele estude com carinho isso aqui. E muito obrigado.
4: Eu venho a essa tribuna para cumprimentar o nobre colega Ferrari, porque é um requerimento importantíssimo. Você está cobrando, fazendo o papel do vereador, cobrando informações do prefeito no bom sentido, no sentido de que se está no cronograma de obras dele, da prefeitura, do executivo, esta grande obra. Porque isso aqui não é uma obra qualquer. Não é qualquer dia, nem qualquer mês, que se inaugura uma avenida. Eu me lembro, você era vereador, doutor Pena, nós tivemos na Paula Costa, eu usei e fiz uso da palavra na época, na inauguração daquela avenida. E esta obra, você já pediu lá atrás, que já vem vários vereadores falando, é importantíssimo para a mobilidade urbana, desafogar o centro da cidade, poder trazer, diminuir o fluxo do centro, das ruas do centro, pela lateral da cidade, e facilitando para aqueles que moram no CDHU, na Coab, nos altos da cidade, que possam descer pela Paula Costa e vir pela avenida e chegar até aqui, ou pegar o trevo e assim por diante. Essa obra, se Deus abençoar que ela se torne realidade, será um marco na história de Igarassuru-Tietê, e vamos torcer para que isso aconteça. No que depender desta Casa Legislativa, eu tenho a certeza que isso aqui sairá do papel. Muito obrigado e parabéns, Ferrari, pelo seu requerimento.
5: Eu vi que esse requerimento dele também, a gente está vendo que quando sair essa pista e quando ela for já está no dia certo que a gente pode usar, muitas pessoas que vão estar lá para o lado da Coab, até nossa gente, vai ter que ir muito longe para fazer o seu retorno para ir para a Barra, para o centro de Igarassu. E se sair essa avenida aí, o fluxo vai ser muito importante para a gente, entendeu? As pessoas já vão sair direto da Coab, vai ser uma coisa mais rápida, né? Então, parabéns pelo seu requerimento. Parabéns mesmo, foi muito bom. Foi um bom uso da tua palavra, tá bom? E a gente ficou feliz por você estar falando, meu amigo.
0: Muito bem. Ainda na sessão dessa última agora de Igarassu, de ontem a Patrícia usou a tribuna, o assunto escorpião.
6: Esse requerimento, senhor presidente, eu fiz por conta que vários munícipes entraram em contato comigo em diversos bairros da cidade, os quatro cantos da cidade. E começou a aparecer escorpião, me mandaram foto. Eu tenho registro até de uma filmagem, mas não trouxe aqui para estar passando, de um escorpião saindo de um ralo. E foi por conta disso que eu fiz esse requerimento, para ver se tem um cronograma já para estar fazendo a detetização aqui na nossa cidade. Obrigada.
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0: E vamos em frente, gente. Olha aqui, doe sangue, compartilhe vida. Campanha de doação de sangue da ETEC em Barra Bonita, a Escola Naval, Comendador João Reis. Será hoje, a partir das 18h30, lá na própria escola, na Vila Habitacional. Sempre lembrando, viu, gente, sua doação pode salvar até 4 vidas. É hoje, então, 18h30. No primeiro bloco, nós temos também as loterias. Vamos com as loterias de ontem à noite. Loto Fácil, concurso 3.776. 0305, 0708, 10, 14, 16, 17, 18, 19, 20, 21, 23, 24 e para fechar o 25, uma aposta simples, acertou 15 dezenas e ganhou R$1.570.000. É da cidade do Rio de Janeiro. Aqui na concurso 7.106, 18, 23, 34, 49 e para fechar o 69 acumulou. A Lotomania, concurso 2.970, 07, 11, 15, 16, 17, 19, 28, 32, 37, 39, 44, 66, 70, 72, 80, 82, 85, 87, 92 e 96 acumulou. A Lotomania paga amanhã R$2.700.000. A dupla cena, concurso 3.003. Primeiro sorteio 09, 11, 19, 34, 36 e 44 acumulou. Segundo sorteio 03, 19, 22, 38, 39 e 45 acumulou. A dupla cena paga amanhã R$2.800.000. O dia de sorte, concurso 1286-0204-0810-1217. E para fechar o 23, acumulou. O Super 7, concurso 893. Coluna 1 deu o número 7, coluna 2, o 3. Coluna 3, o 8, coluna 4, o 5. Coluna 5, o 0. Coluna 6, o 4. E coluna 7, o 7. Acumulou. O Super 7 paga amanhã 7 milhões. Confira agora os sorteios de hoje à noite. A Mega paga 36 milhões. A Quina, 11 milhão e 300. A Time Mania, 11 milhão e 300. O Dia de Sorte, 3 milhões. E a Loto Fácil, 2 milhões. Está aí, portanto, as nossas loterias. Muito bem, muito bem. 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Deixe-me mandar um alôzinho aqui para o pessoal que está ligado com a gente. Muito obrigado sempre pela preferência. A Rosa Mazolim, César Melo, Vanildo Marinho, a Elizabeth Guimarães, Cidinha Fulan, o Zé Eduardo Abiate, muita chuva aqui de Santa Bárbara do Oeste, a Marlene Búfalo, Zé Silva, a Rosana Furtado, Edete Maia, Carlos Lazarim, Maria Skink, Júnior Bernardino, Isabel Custódio, a Maria Denor, Carmen Borges, bem-vindo setembro, Márcia Spinelli, a Gercília Conceição, Paulo Sérgio Soares, bom dia. Edneia Tosato, a Fátima Fabrício Zé Antônio. Muito obrigado a todos aí pela companhia. Agora são 8:01. Um cafezinho e a gente volta com a região.
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1: E você vai marcando aqui na cidade, agora 8 horas 10 minutos. Vem aí o nosso segundo bloco de notícias.
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1: Vamos dar um giro regional. A Polícia Civil, através da SIG de Jaú, apreendeu 102 pacotes de cigarros de origem paraguaia. A ação foi realizada em um imóvel na Vila Ivan. No local estava a investigada EAMR, que acompanhou o cumprimento da ordem. Questionada, ela informou que o marido seria o responsável pela comercialização. Mineiro do Tietê recebe no próximo domingo, dia 6, o Frei Wilson Balbino. Uma tarde especial de fé, oração e espiritualidade. A programação começa às 14 horas com a celebração da Santa Missa. Na sequência, vai ser realizado o Encontro Carismáticos com o Frei Wilson. Né? O encontro acontece no Ginásio de Esportes José Veríssimo Martins Pito, na Rua Subdelegado Ferrinho. Gente, Luiz Alberto Segala Bevilacqua era promotor de justiça e integrante no GAECO e tinha uma longa trajetória no Ministério Público, com atuação em casos de grande repercussão no combate ao crime. Ele também exerceu funções ligadas à área de patrimônio público, meio ambiente e criminal. O promotor de justiça foi encontrado morto ontem pela manhã dentro da própria casa em um condomínio. O SAMU foi acionado e encontrou o promotor já sem vida com ferimento provocado por disparo de arma de fogo na cabeça. A ocorrência aconteceu em Limeira. Ele era natural de Bauru. Bevilacqua teve uma carreira de décadas no Ministério Público. Em abril deste ano, inclusive, participou de uma reunião com forças de segurança para discutir estratégias de combate ao crime organizado na região. Ao longo da carreira, esteve à frente de investigação de grande repercussão, com apuração de um esquema milionário envolvendo fraudes em dívidas de IPTU, além de outras ações de combate ao crime. As circunstâncias ainda não foram esclarecidas. Um homem de 32 anos foi morto a tiros ontem à noite no núcleo habitacional Fortunato Rocha Lima, em Bauru. O autor fugiu. Conforme foi apurado, a vítima foi baleada em via pública por volta das 8 da noite. Equipe do SAMU foi acionada, mas o homem não resistiu e morreu ainda no local. A polícia agora investiga o caso. Um trabalhador de 31 anos morreu no final da tarde de ontem em Bauru, após sofrer uma descarga elétrica, cair de uma escada e bater a cabeça dentro de um galpão, lá no Jardim Contorno. A vítima trabalhava no barracão, retirando um elevador desativado, quando por volta de 5 da tarde teria cortado um fio de energia e caído de uma altura de cerca de 6 metros. Na queda, o trabalhador bateu a cabeça no chão. Equipe do bombeiro foi acionada, mas apesar das tentativas de reanimação, ele morreu. Temos aqui ainda, Bariri, morreu ontem à tarde o jovem de 18 anos que teve a moto atingida por uma caminhonete conduzida por um motorista embriagado no final de semana em Bariri. A mãe do motociclista, que estava na garupa, também sofreu ferimentos, mas não corre risco de morte. O homem que provocou o acidente está internado sob escolta policial. O fato ocorreu no sábado à tarde na Avenida Orlando Beluso e foi registrado por câmera de segurança. Segundo a publicação, por razões a serem esclarecidas, uma caminhoneta S10 atingiu a moto onde estavam o Lucas Gabriel dos Santos e a mãe dele, que não teve o nome divulgado. Na sequência, o veículo derrubou o muro de uma escola e só parou quando bateu numa árvore. As vítimas foram socorridas ao hospital de Bariri. Posteriormente, Lucas foi transferido em estado grave para Jaú. Passou por cirurgia. Ontem à tarde ele não resistiu e acabou morrendo. O condutor da caminhonete foi submetido ao teste do bafômetro, que apontou a ingestão de bebida alcoólica. Ele está internado na Santa Casa de Bariri, sob escolta policial. O motorista de um guincho ficou preso às ferragens após colidir o veículo contra uma árvore na Marechal Rondon, no trecho entre Botucatu e Anhembi. Foi ontem pela manhã. De acordo com bombeiros, o condutor perdeu o controle, saiu da pista e bateu em frente contra uma árvore. Ele foi resgatado pela equipe que administra a via e levado consciente com fraturas na perna direita para o hospital da Faculdade de Medicina de Botucatu. Ainda, duas pessoas ficaram feridas após um carro colidir contra um poste na estrada vicinal que liga Bastos à rodovia Assis-Chateaubriand. Isso foi sábado à noite. Segundo a PM, o condutor do veículo perdeu o controle da direção e bateu contra a estrutura de uma energia elétrica. Não se tem mais detalhes dessa ocorrência. Um incêndio destruiu cerca de 91 hectares de plantação de cana-de-açúcar e vegetação rasteira na zona rural de Lins no final de semana. De acordo com a Defesa Civil, a rápida propagação das chamas foi favorecida pelos ventos fortes e pela baixa umidade do ar. Devido à proporção do fogo, uma grande quantidade de fumaça encobriu o bairro São João e região da estação ferroviária. O combate ao incêndio mobilizou a equipe do Corpo de Bombeiros, Defesa Civil e brigadistas de usinas, além de empresas da região. Não houve registro de feridos. Uma idosa de 80 anos foi internada em estado grave após ser atacada em casa por um enxame de abelhas africanas domingo à tarde, no Jardim Eldorado, em Botucatu. Segundo bombeiros, a vítima foi encontrada por volta de 4 da tarde, caída na horta da casa onde mora, coberta com uma blusa para tentar se proteger do ataque. Com uso de equipamentos de proteção e jatos d'água para dispersar as abelhas, os bombeiros conseguiram resgatar a vítima. Recebeu os primeiros atendimentos do SAMU e foi levado em estado grave, porém estável, ao Hospital das Clínicas. Um homem que tentava furtar um par de chinelos de um supermercado foi flagrado cometendo crime e acabou agredido pelos donos. Câmeras de segurança registraram o momento em que o homem foi agredido em estabelecimento em Ibitinga. Nas imagens, o homem aparece em um dos corredores do mercado, pegando os chinelos e escondendo sob as roupas. Na sequência, ao passar perto do caixa, uma das proprietárias percebe a ação e o imobiliza com um golpe no pescoço. Após a queda do homem, outro proprietário aparece com um pedaço de madeira, chuta o suspeito e o atinge com o objeto. Logo em seguida, com o par de chinelos recuperado pelos comerciantes, o homem sai do supermercado, pega sua bicicleta e vai embora. O dono do estabelecimento confirmou o fato, mas falou que não fez boletim de ocorrência. Uma carreta carregada de madeira tombou na manhã de ontem na Raposo Tavares, entre Assis e Paraguaçu Paulista. Conforme a ocorrência, o veículo trafegava sentido oeste quando, ao acessar a alça que dá acesso à rodovia Manilha-Goiaboy, a carroceria tombou. O acidente provocou o derramamento de carga sobre a pista e o veículo permaneceu imobilizado no local. O motorista não se feriu. O corpo de um homem encontrado na calçada na manhã de ontem no bairro Nova Assis, em Assis. A principal suspeita é que ele tenha sido atropelado por um adolescente que fugiu do local sem prestar socorro. De acordo com a civil, durante as diligências, os investigadores identificaram o veículo envolvido e localizaram o jovem, apontado como provável condutor do automóvel. Ele foi levado à central de polícia e continua preso. Gente, a partir de hoje, 25 novos delegados da polícia recém-formados passarão a integrar o quadro do Departamento de Polícia Judiciária do Interior 4, de Inter 4, cuja sede é em Bauru. A Delegacia Seccional de Bauru é a que receberá o maior número de profissionais, com 8, seguido por Jaú e Lins com 5 cada, Tupã com 4, Marília com 2 e Ourinhos com 1. Além de Bauru, sozinha, ainda ficará com 5 novos delegados de polícia, o que representa 20% do total da delegacia seccional. Né? Os demais delegados serão lotados em Barra Bonita 2, Bastos 2, Lençóis Paulista 2, Promissão 2, Avaí 1, Bariri 1, Galha 1, Guaiçara 1, Guaimbê 1, Herculândia 1, Igarassu Tietê 1, Jaú 1, Pompeia 1, Quatá 1, Sabino 1 e Santa Cruz do Pardo também com 1. Muito bem. Está aí, portanto, gente, este nosso giro de notícias aqui pela nossa região. 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Delícias, continuo falando. 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Delícias e delícias, hein, gente? Muito bem. Deixa eu me dar um alô aqui pra galera que tá ligada com a gente. A Sandra Foliani, o Gabriel Pizzo Tobone, a Rose Soares trabalhando de ligadinha, a Rosa Mazolin, César Mela, Vanildo Marinho, a Elizabeth Guimarães, a Cidinha, Fulano, muito obrigado a todos pela companhia, gente. São agora 8h21, mais um cafezinho e a gente volta com o giro pelo Brasil e pelo mundo.

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1: Você marca aqui 8h29, vamos com o nosso giro de notícias, é o terceiro bloco de hoje.
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1: A ANEEL mantém bandeira tarifária amarela neste mês de setembro.
3: A Agência Nacional de Energia Elétrica, a ANEEL, informou que a bandeira tarifária para o mês de setembro continuará amarela. O comunicado foi feito na última sexta-feira. O cenário é o mesmo desde maio e indica condições menos favoráveis para a geração de energia no país, com necessidade de utilizar fontes de produção mais caras. Com a bandeira amarela, haverá cobrança adicional de R$ 1,88 a cada 100 kWh consumidos. O sistema de bandeiras tarifárias permite que os consumidores acompanhem as condições de geração de energia e os custos associados ao fornecimento. Diante desse cenário, a ANEEL reforça a importância do uso consciente da energia elétrica. Atitudes simples, como evitar desperdícios, podem ajudar a reduzir o consumo e o valor da conta de luz. Para o consumidor, a orientação é ficar atento aos hábitos de consumo durante o mês de setembro. Agência Rádio Web, produção e reportagem, Beatriz Coan.
1: CNI calcula que a indústria pode levar até 30 anos para se recuperar com o fim da escala 6x1.
4: A escala 6x1 pode fazer com que a indústria leve até 30 anos para recuperar a produtividade. É o que calculou um estudo da Confederação Nacional da Indústria. Segundo a pesquisa da CNI, o setor pode demorar de 17 a 30 anos para se recuperar caso o Congresso aprove a redução da jornada de trabalho de 44 para 40 horas por semana. O fim da escala 6x1 está no Senado e pode ser votado nesta quarta-feira. De acordo com a Confederação, a mudança no regime faria o total de horas trabalhadas diminuir em cerca de 7,8%. Dessa forma, seria necessário um aumento de 8,3% a 8,5% na produtividade para voltar aos níveis atuais. Em alguns setores da indústria, esse ajuste pode ser maior. No caso da agropecuária, de 13,6% e do comércio, de 10,6%. Da Rádio 2, Fabíola Altran.
1: Queimadas elevam riscos para a rede elétrica e também para a população.
5: As queimadas estão entre as principais causas de ocorrências que afetam a rede de transmissão de energia e podem provocar interrupções no fornecimento, segundo o Operador Nacional do Sistema Elétrico. Além dos incêndios, a soltura de balões e de pipas com rabiola metálica, linha chilena ou cerol metálico pode provocar interrupções, colocando em risco a segurança da população e a continuidade de serviços essenciais. Diante desse cenário, a ISA Energia Brasil, empresa reconhecida no setor pela transmissão, reforça a campanha Pequenas Atitudes, Grandes Consequências, que busca conscientizar a população sobre a importância da adoção de práticas preventivas. Segundo o gerente executivo regional da empresa, Fabiano Camargo, a iniciativa destaca a segurança como um valor inegociável.
6: Comportamentos que podem parecer inofensivos, como soltar balões, empinar pipas próximo de instalações de energia e queimadas, podem comprometer a operação do sistema elétrico. Soltar balões, empinar pipas próximo de instalações de energia e queimadas podem comprometer

0: forma antecipada, além de outras frentes de trabalho. Fabiano Camargo destaca o alcance dos investimentos.
1: Estamos investindo cerca de 30 milhões em ações que vão desde manutenção preventivas até a conscientização da população. Nosso objetivo é reforçar que a prevenção é fundamental para proteger as pessoas, preservar a infraestrutura elétrica e garantir a continuidade de um serviço essencial para a sociedade.
0: Para saber mais, acesse queimadas.isaenergiabrasil.com.br. Grupo Rádio Web, 25 anos. Áudio que amplifica conexões. Produção e reportagem, Bruno Moreira.
2: Vamos em frente. Setembro, gente, terá padrão atípico de clima, com mais chuvas e temporais, principalmente no Centro-Sul.
3: O mês de setembro deve registrar um padrão climático atípico no centro-sul do Brasil, marcado por volume de chuvas e tempestades acima do habitual em áreas que normalmente enfrentam um período mais seco. De acordo com as previsões meteorológicas mais atuais, a intensificação do fenômeno El Niño trará chuvas frequentes e mais dias de instabilidade para os estados de São Paulo, Mato Grosso do Sul, Rio de Janeiro e Minas Gerais, aumentando também a ocorrência de temporais com raios, ventos e granizo. Na região sul, o volume de chuvas deve se concentrar de forma mais expressiva em Santa Catarina, no Paraná e no norte do Rio Grande do Sul. Já em relação às temperaturas, a presença mais contínua de ar frio deve amenizar os picos de calor intenso no sudeste e manter as marcas perto da média histórica no sul, embora episódios pontuais de calor ainda devam ocorrer no centro-oeste. Lembrando que setembro é mês que marca a transição para primavera. O inverno termina no dia 22 de setembro, às 9h05 da noite. Da Rádio 2, Milena Abreu.
2: Evento discute como cuidar melhor da saúde do trabalhador.
4: Integrar informações para cuidar melhor da saúde dos trabalhadores. Esse é um dos principais temas do Conecta Saúde, evento que reúne especialistas, gestores e empresas para discutir como tornar o atendimento mais coordenado e preventivo. Este ano, o encontro traz uma questão principal a ser respondida: como cuidar melhor das pessoas em um sistema de saúde ainda tão dividido. O gerente de saúde integral do SESI, Thiago Tarrô, explica a importância da integração de dados.
5: No Conecta, a gente está trazendo justamente a lógica do cuidado coordenado e passa muito pela integralidade de dados, da interoperabilidade de dados, porque a gente está trazendo de sair de um olhar fragmentado para um olhar contínuo, um olhar longitudinal desse trabalhador. Então, a gente quer que, a partir desses dados que a gente tem, a gente consiga integrar essas informações de forma a gente poder entender melhor esse perfil populacional de saúde que a gente tem, direcionar melhor as ações, seja para um público que tem uma necessidade de prevenção, seja para quem tem uma necessidade de fazer um programa de saúde.
4: Uma das novidades desta edição é o relatório Vige Indústria Brasil, que reúne dados de todas as regiões do país. O levantamento traça um retrato da saúde dos trabalhadores e acende alertas para temas como sedentarismo, consumo de álcool, saúde mental e doenças crônicas. O Conecta Saúde será realizado na Fiesp em São Paulo. Para mais informações, acesse o site www.sesi.portaldaindustria.com.br. Agência Rádio Web. Produção e reportagem, Valquíria Rios.
2: Vamos com outras manchetes de agora pelo Brasil e pelo mundo. Começar com uma típica do Brasil, né? Polícia Federal, abre aspas, servidor do Banco Central cobrou propina de Vorcaro dias após enviar denúncia. Temos aqui os destaques. Brasil terá a primeira fábrica do mundo para tratar queimaduras com pele de tilápia. Entidades esportivas se mobilizam contra a corte de PEC da segurança que pode causar. Você vai conferindo. Empresa de família de ex-ministro dos portos de Lula recebeu do setor pelo menos 960 mil. Número de mortos após avalanche no Nepal e no Tibete passa de 1000. Conferindo os destaques, as manchetes. pelo Brasil e pelo mundo.

Corintiano que matou esposa palmeirense é condenado a 13 anos de prisão em São Paulo. Mãe e bebê são mortos a golpe de foice em Mato Grosso. Suspeito fugiu. Resgate salva 82 após a enchente no Grand Canyon, nos Estados Unidos. Dois morreram. Homem é condenado a 18 anos de prisão por arrastar e atropelar ex no Rio de Janeiro. As manchetes de agora que você vai conferindo. Estupros sobem. Homicídios, roubos e furtos caem em julho em São Paulo. Homem de 23 anos é acusado de matar criança e tia em incêndio na Inglaterra. Trabalhadores do Itamaraty protestam pelo mundo por melhores condições. Governo de Sergipe assina contrato de 70 milhões com empresa ligada a político aliado. É um Brasil bem brasileiro, né? Não tem dúvida alguma. Muito bem. Está aí, portanto, gente, os nossos destaques, as notícias, as manchetes de agora, pelo Brasil e pelo mundo, na manhã desta terça-feira, começando aí o nono mês do ano, hein? Setembro, seja bem-vindo. Um abração para a Cida Santos, a Noemi Freitas, a Creuza Polônio, o Adão Amato, a Sandra, ligadinhos com a gente por aqui. 8h41, último intervalo e voltamos aqui com o esporte e também o tempo. Música.

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1: Vamos nessa então, gente. 8h46, último bloco, hein? Esporte e também o tempo.
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1: Campeonato Brasileiro Feminino. Quartas de finais, jogos de ida ontem à noite. Cruzeiro 0, Corinthians 1, Bahia 1, Palmeiras 1. Jogo de volta a partir da sexta-feira, agora dia 4. A Copa do Brasil. Semana de quartas de final, jogos de volta, hein? Hoje, 9 da noite, Atlético Mineiro e Cruzeiro. Amanhã, 2 jogos, 21h30. Vitória e Vasco, Santos e Palmeiras. Na quinta-feira, 8 da noite, tem Grêmio e Internacional. A Libertadores da América e a Sul-Americana, a partir da próxima terça-feira, hein? A partir da próxima terça-feira. No Brasileirão da Série A, um jogo ontem à noite encerrou a rodada no final de semana. Remo 2, Coritiba 3. No meio de semana, agora apenas um jogo, hein? Amanhã, 19h30, jogo atrasado, Flamengo e Mirassol. Tivemos aí a Série B do Campeonato Brasileiro, um jogo ontem à noite. Fortaleza e Operário, 1-1. Hoje à noite tem Londrina e Juventude. Tá aí, portanto, os destaques do esporte. Finalzinho aqui do nosso programa, gente. 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E quanto ao tempo, de acordo com o clima-tempo, as temperaturas em média, máximas e mínimas. Hoje 26 por 17 com tempo instável. Amanhã a instabilidade deve diminuir, mas as temperaturas abaixam. Né? Quarta e quinta-feira também. Muito obrigado, um abraço e até logo mais às 11 horas.
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1: Oba! 8h58, muito bom dia, estamos chegando, terçou daquele jeito, hoje é terça-feira, dia 1º de setembro, agosto já foi, começamos setembro. Ai, meu Deus do céu, que coisa impressionante, como tá passando. Mês de setembro vai passar muito rápido, né? Tá sim de compromisso. Pelo menos eu tô sim de compromisso.
2: Nossa,
1: né, Cris?
2: Bom
1: lotado.
2: Dia.
1: Bom dia, Cris. Tudo bem?
2: Eu tô bem, senhor.
1: Ah, eu tô acordado desde a 1h30 da manhã, Cris.
2: Eu também não consegui.
1: Você ficou com medo?
2: Eu fui levando a Alice na escola, o guarda falou assim, nossa, eu tô acordado,
1: tô acordado,
2: não consegui
1: dormir.
2: A senhorinha que limpa também falou que teve insônia. Eu falei, eu também. Será que todo mundo teve insônia
1: mas
2: hoje?
1: Também aquele barulho daquela ventania hoje de madrugada.
2: Apesar que a árvore é do outro lado da rua da minha casa.
1: Árvore,
2: Cris.
1: Árvore.
2: Como que é?
1: Árvore.
2: Árvore.
1: Eu tô acordado desde as 1h30, 1h20.
2: Não, era 1h18 a hora que eu olhei.
1: É que começou aquele barulho, misericórdia, e pisca energia. Terrível, hein, Cris? Não veio água nesse horário,
2: não,
1: né?
2: Não, era só o vento.
1: Depois
2: e
1: um pouquinho mais tarde.
2: Mas depois começou.
1: Gente. Eu fiquei preocupado. Eu tenho medo de vento, né, Cris? Morro de medo. Ai, tenho medo. Então, baita medo.
2: Medo quem tem que ter um Anelício. Você não precisa ter medo.
1: Eu já vou fazer um buraco no chão pra quando.
2: Pra
1: assim, se vento vir, levar minha casa, eu já entro dentro do buraco, fica dentro do buraco.
2: Mas você, né? Leva a casa, você fica. Que esse tamanho que você tá?
1: Dentro do buraco, viu, Cris?
2: Ah, para.
1: Ai, meu Deus
2: com
1: do céu.
2: Com todo esse tamanhico?
1: Bom, já começou a falar coisa que não é verdade.
2: Ah,
1: tudo
2: não,
1: bem.
2: Imagina.
1: Início da Segunda Guerra em 1939, nos fatos históricos jornalísticos dessa manhã, OAB e ABI pedem o impeachment de Collor. Aconteceu quando? Deixa eu ver aqui. Em 1992, Jornal Nacional entra no ar em 1969, Cris. Vai vendo, quando a coisa é boa, é eterna, né?
2: Sim.
1: Em 1969 entrava no ar.
2: Olha.
1: Estamos em 2026, ele continua no ar. É isso.
2: Glória
1: aí,
2: a Deus,
1: gente.
2: Que Deus abençoe.
1: Você pode não gostar, né? Tem muita gente que não gosta, mas que são profissional no que faz, eles são.
2: Pode ter todos os defeitos, mas...
1: São profissionais. Profissional do dia, dia do profissional da educação física.
2: Parabéns a todos os
1: dia educadores. Do agricultor. E no seu caminho, Cris?
2: Hoje é dia do bailarino.
1: Bailarino.
2: E da bailarina, né? E do cacheiro viajante. O que é cacheiro viajante, você sabe?
1: Cacheiro viajante?
2: E também hoje é dia, hoje é aniversário da Gloria Estefani.
1: Aqui fala no meu, o cacheiro viajante já não é tão comum hoje em dia.
2: Não.
1: Esse profissional viajava de cidade em cidade oferecendo suas mercadorias. Ah, então ele ia junto ali, Cris. Vendendo sorvete no ônibus. Cacheiro viajante. Não tem mais, né? Vendia sorvete, vendia gelito. Vendia...
2: Você trabalhou então de cacheiro viajante?
1: Não, eu trabalhava no campo, né? Geliteiro era. Minha primeira profissão.
2: O geliteiro.
1: Meu Deus do céu. É isso aí. 9-1, pensamento do dia.
2: O pensamento é o seguinte: quando a Bíblia diz orai e vigiai, não é a vida dos outros, é a sua, viu?
1: Deixa eu ligar o microfone. Tá vendo, Cris? Isso aí é pra você, viu?
2: Tá vendo?
1: Pra você, pra
2: mim,
1: Lourdes,
2: né?
1: Que fica vigiando a vida das
2: pessoas.
1: Belo pensamento, foi especialmente pra vocês.
2: Pra você,
1: viu? Pra mim, não.
2: Eu
1: nem olho a vida das pessoas,
2: José
1: não tenho nem tempo.
2: Aqui, José, senta aqui.
1: Senta aqui que eu já vou falar uma novidade boa que tá acontecendo aqui em Garaçu.
2: Gente,
1: viu?
2: Do céu.
1: 9-2.
2: Chegou aqui, quer saber uma informação.
1: Meu Deus do céu,
2: Marcelo,
1: mas essa crise é
2: linda. Carlos Lazarim.
1: Vamos liberar as participações,
2: Xande,
1: Cris. Xande tá magoado com você.
2: Por quê?
1: Porque você esqueceu o nome dele.
2: Xande, desculpa,
1: eu falei.
2: Você sabe que eu tenho problema. Não,
1: ele falou que você usa isso aí pra poder sair.
2: Eu tenho problema.
1: Mas você não gosta dele. Falou. Falou pra mim ontem. Falou, além dela mandar algumas coisas que eu não gosto.
2: O quê?
1: No WhatsApp, de política. Eu não gosto de política.
2: Ele mandou primeiro e eu mandei depois.
1: Ah. Vamos liberar as participações.
2: Eu comecei a trocar.
1: Cris, 9-3. A gente precisa liberar as participações, estão super atrasados.
2: Libera.
1: Aqui. 3644-2001, telefone da cidade. Coloca 14, já recebe mensagem. Ou 1497-400-6249. Você vai mandar sua mensagem hoje, você vai concorrer a uma marmita do Reviver. Ah, que delícia, hein?
2: É isso aí.
1: Todo mundo tá mandando mensagem aqui, isso. Já tá assim de gente. Tem a mulher da mortadela maravilhosa, Cris.
2: A mulher da mortadela.
1: É, a mulher da mortadela agora maravilhosa.
2: Ficou.
1: Tem a mulher aqui que só reclama da rua dela, né, Sidona? No CDHU. Também tem aqui a Sônia Barbosa, que já chegou. Tem a Eva das Neves. Tá todo mundo aqui já,
2: ai,
1: viu, Cris?
2: Que bom.
1: Todo mundo querendo ganhar.
2: Lembrando, esse Marcelo, que esse mês é o mês da prima.
1: Prima quem?
2: Vera.
1: Começa já? Agora?
2: Dia 23.
1: Dia 23?
2: É, dia 23 começa a nossa prima.
1: Ah, então tá bom. Vamos
2: ficar
1: ligado nisso. Prima
2: Vera, prima Ana, prima Lúcia.
1: Traz mais informação durante o programa, então, Cris.
2: 7 de setembro é feriado.
1: Vamos começar o programa de hoje muito bem com ela, novinha Anitta.
2: A música nova?
1: Ah, é terrível.
2: Ah, eu gosto!
1: No ar. Então não vou trocar.
2: É minha música.
1: Deixa eu tirar.
2: É minha música.
1: Deixa eu tirar.
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0: 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Bom dia.
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1: 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Oba!
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atividade, vão produzir mais, fazer, não estando alegre. Hoje a gente pensa que tudo isso é maturidade, mas na verdade a gente está tendo uma vida com menos vida. É isso, gente. Vamos pensar, vamos refletir, vamos recalcular a nossa rota. Tá corrido demais, viu? Dá uma desacelerada aí do outro lado. 1º de setembro! Quem nasceu no dia de hoje, me fala. Nascidos neste dia.

0: prosperidade, que não falte nada disso na sua vida, viu? Muito, muito bom dia e um abraço carinhoso para todos os aniversariantes. Seguimos agora com toda a nossa galera curtindo astrologia. Áries, de 21 de março a 20 de abril. Bom dia para firmar um plano de futuro com gestos de confiança. Contatos e encontros de hoje vão poder te surpreender. Touro, de 21 de abril a 20 de maio. Uma negociação poderá dar uma virada na sua carreira e abrir um caminho estimulante. Valerá apostar na sua experiência.
1: Gêmeos,
0: de 21 de maio a 20 de junho. Coragem e poder de conquista não faltarão. Parta para a ação e se reinvente. Contratos e investimentos poderão ser renegociados. Uma pausa no seu rádio. Daqui a pouco, mais energia positiva desfilando por aqui com o nosso astral.
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10: Oba! Uma entrevista recente, a atriz Gal Gadot confirmou: não interpretará novamente Mulher Maravilha no novo universo da DC Studios. Segundo ela, é uma personagem incrível, com a qual muitos de nós nos importamos. Então, quem quer que a interprete, desejo que ela aproveite essa jornada incrível com essa personagem fantástica.
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1: Cidade FM. 9h22, estamos de volta, Cris, tá vendo?
2: Acabou o programa.
1: Acabou,
2: tchau.
1: O programa, tchau, gente.
2: Tchau,
1: voltamos,
2: gente,
1: amanhã. Que loucura é isso,
2: louco,
1: hein?
2: Bom, gente,
1: tudo bem.
2: Isso?
1: Tá tudo certo, viu, Cris? Tudo certinho, tudo certinho.
2: Nada resolvido.
1: Bom, você tem informação pra gente agilizar as coisas?
2: Ué,
1: por
2: não
1: aqui?
2: É a sua prima aí?
1: Ah, não tive tempo de pegar.
2: Não acredito.
1: Manda
2: você
1: bala no
2: vergonha?
1: Seu caminho, viu, Cris?
2: Não tem vergonha?
1: Vai aí no seu, sua informação, tá tudo atrasado.
2: Mava.
1: Manda bala,
2: isso,
1: manda
2: filho,
1: bala.
2: Eu conversando aí, falando mal dos outros.
1: Ah.
2: Ah, vai, vai, Naja. O curativo biológico produzido a partir da pele de tilápia vai ganhar uma breve e uma produção em escala industrial no Brasil. A tecnologia foi desenvolvida por pesquisadores da Universidade Federal do Ceará. Há uma década, a primeira fábrica será construída em Jaguaribara, Ceará, no sertão cearense, a 293 quilômetros de Fortaleza. A iniciativa inédita no mundo vai transformar a pele do peixe em um curativo destinado ao tratamento de queimaduras e feridas. Ela é fruto de uma parceria que reúne o governo do Ceará e a prefeitura de Jaguaribara e a empresa Biotech Medical. Não vou falar aqui em inglês, que eu não sei.
1: Inglês.
2: Ah. A expectativa é que a fábrica esteja em operação a partir de 2028. Segundo Luciano Foianese, o sócio fundador e diretor da Biotech, o projeto vai mudar de patamar, uma solução que tinha aplicação prática restrita. Ela sai da bancada após uma década de pesquisa acadêmica da universidade para se tornar um produto.
1: Beleza,
2: pessoas assim que têm queimaduras, eles vão colocar pele, sim, de tilápia. Que
1: tilápia.
2: Legal. Ai, que beleza. Legal. Vai usar também, tá vendo?
1: Bela informação, viu, Cris?
2: Obrigada.
1: Já no meu caminho aqui, não é muito boa, não.
2: Mava.
1: Conta de luz continua mais cara em setembro, viu, Cris?
2: Mava.
1: A conta de energia elétrica vai continuar pesando mais no bolso do brasileiro,
2: Jesus,
1: no mês de setembro, viu? A Agência Nacional de Energia Elétrica manteve acionada a bandeira tarifária amarela. Amarela nesse nono mês do ano, viu, gente? Segundo a ANEEL, a manutenção da bandeira amarela que está acionada desde maio ocorre devido às condições menos favoráveis para a geração de energia no país, viu? Os níveis dos reservatórios das hidrelétricas estão mais baixos, aumentando a necessidade de utilização das usinas termoelétricas que possuem um custo maior para a produção de energia. Tá certo? Teu recadinho agora aqui da ANEEL, ó. Reforça a importância de adotar bons hábitos de consumo, evitando desperdício e contribuindo para o uso consciente da energia elétrica, viu, Cris? Você que fica aí no ar-condicionado. É, eu fico no ar, Marcelo.
2: Ah.
1: Eu fico no ar-condicionado, eu tenho ar na cozinha,
2: na
1: que
2: sala,
1: eu gosto de
2: no
1: fazer
2: banheiro,
1: o almoço com o ar ligado.
2: Fresca.
1: Quando eu vou tomar banho,
2: eu ligo o ar,
1: porque o chuveiro esquenta muito.
2: Pensa,
1: então, ligo
2: assim.
1: O ar. Não faça isso, viu, Cris?
2: Vai no morde a língua também,
1: não
2: que você
1: faça
2: se envenena.
1: Isso. Então, é o recadinho da Nels. Bandeira amarela.
2: Você viu que irmã chegou uma... Chega a cartinha na sua casa que você vai pagar agora a conta de agosto.
1: Igaraçu inteiro. Não chegou a conta.
2: Não chegou, gente. Nossa, é muito serviço,
1: agora vai,
2: né?
1: Dividir. Vai
2: é
1: dividir.
2: Serviço.
1: Cinco vezes, Cris.
2: É, sim, é muito serviço, né?
1: Tá bom.
2: É,
1: ué,
2: muito serviço.
1: Não, fazer o quê?
2: É.
1: Você pensa que tá fácil? Tá fácil pra ninguém, não.
2: Recebi.
1: Oh, meu Deus do céu.
2: É muito serviço.
1: 9h26, música chegando na cidade. Já voltamos com participações. Tá lotado de gente hoje. Todo mundo tá mandando mensagem. Vai concorrer uma bela marmita e também a escova secadora, viu, gente?
2: Yes.
1: Dia 1º de outubro aqui no Vitamina C.
2: É muito bom, eu tenho.
1: Gustavo Lima.
2: O Leonardo, você não toca, né?
1: Eu vou dançar um pouquinho agora,
2: isso,
1: Cris.
2: Isso, dança.
1: Vagabundo
2: ainda, ele vai dançar.

0: Maiara Maraíza e João Raul fora do compasso. Acabou essa novela já, Cris?
1: Já, graças
0: essa
1: a Deus.
0: Essa bela novela?
1: Graças a Deus.
0: Eu gostava tanto dela.
1: Nem assistia, tão vergonha pra cara.
0: Não perdia nenhum dia. É. 9h31, já a gente volta com participações aqui. Hoje você vai concorrer uma bela marmita do restaurante Reviver. Voltamos já.
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0: E um relacionamento próximo. Leão, de 23 de julho a 22 de agosto. Uma parceria vai se tornar mais séria e confiável. O dia trará uma visão profunda dos relacionamentos e maior disponibilidade. Virgem, de 23 de agosto a 22 de setembro. Um novo projeto profissional vai alterar a rotina significativamente. Aproveite para renovar os hábitos e seus conceitos de saúde. Para todos nós, um dia maravilhoso, um mês maravilhoso. Seguimos falando de previsões já já, com Libra, Escorpião e Sagitário.
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2: É rapidinho, segura aí só mais um pouquinho. A gente já volta aqui na cidade. Oba!
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1: 9h40, estamos de volta com o programa Vitamina C, manhã maravilhosa de terça-feira, manja meio de semana. Que delícia.
2: Amanhã é quarta. Oh,
1: quarta-feira, meio de semana.
2: Nossa.
1: Tudo de bom.
2: É.
1: Quem puxa a fila do Bom Dia de hoje é ela, nossa amiga Emília. Oi, Emília, tudo bem, minha amiga? Mandou uma mensagem pra você aqui, Cris. Eu vim te desejar um bom dia e pedir a Deus que te cuide de bênçãos.
2: Amém.
1: Viu?
2: Glória a Deus, Senhor.
1: Isso aí. A Cris precisa muito de bênçãos. A Maria Isabel. Bom dia, Maria Isabel. Tudo bem, Marcelo? Cris, tudo jóia? Coloca o nome no sorteio, já tá concorrendo. Oi, Joana, bom dia. Tudo bem, Joana?
3: Joana das Neves, põe meu nome no sorteio.
2: Sim, meu
3: obrigado,
2: amor.
3: Deus abençoe.
1: Tá aqui, minha amiga.
2: Tem uma pessoa que tá sumido. O que
1: Quem?
2: Aconteceu? Será que perdeu o celular?
1: Quem?
2: Júnior Bernardino.
1: Júnior Bernardino falou que não conversa mais com você.
2: Por quê?
1: Ah, você disse que você é muito desagradável.
2: O que, que eu fiz? Ah, é?
1: Os seus comentários.
2: É?
1: Eu falei, não converso mais com
2: tá
1: essa menina.
2: Tá bom, deixa ser pra mim.
1: Essa mocinha aí é muito
2: você
1: desagradável.
2: Ah, você não... Bom...
4: Bom dia, Cris. Bom dia, Marcelo.
1: Oi, Fátima.
2: Oi, Fátima.
1: Tudo bem? Deixa
4: eu ver um sorteio. Coloca o nosso nome.
2: Opa.
4: Aí, Fátima Abre e Larissa Abre, tá? E uma boa terça-feira.
2: Amém.
4: Bom dia.
2: Passa tão rápido que a gente até não sabe que dia que tá.
1: Que a gente fica perdido no tempo, gente.
2: Fica perdido no tempo.
1: Principalmente igual eu e a Cris, que a gente não dorme de medo do vento levar a casa.
2: Vai levar tudo.
1: Oi, Eva.
4: Bom dia, Marcelo. Bom dia, Cris. Bom dia, Livelton. Um bom dia abençoado para vocês com essa chuva maravilhosa. Que Deus abençoe vocês e a família. Em nome de Jesus.
2: Amém.
4: O nome do sorteio aí. Eva das Naves.
1: Valeu, Eva. Bom dia, minha amiga. Tudo bem? A Eva é legal, porque ela chega já cedinho com a gente, Cris, e vai embora junto com a gente também.
2: Ela caminha cedinho.
1: É, ela
2: todo
1: chega
2: dia
1: aqui.
2: Cedinho eu vejo ela.
1: Manda o seu bom dia e lá no
2: eu
1: final...
2: Eu a vejo, né? Vejo ela.
1: É, e lá no final é boa noite pro Zé Maria.
2: É.
1: É isso aí.
2: É assim.
1: Um abraço, viu, Eva? Chegando ele, que tá sempre com a gente o dia todo, viu?
2: Quem?
1: Ele, o Newton Rossi. Hoje
2: ah,
1: eu não...
2: esse aí?
1: Bom dia, queridos amigos Marcelo e Cris. Estou indo para Ilhabela. Ah, está chovendo. Tomara que não esteja ventando muito na balsa. Na balsa. Você vai passar na balsa, Nilton? Misericórdia, meu amigo. Bom dia com alegria sempre, viu? Ei, ai, ai, ai, ai. Sou seu fã, viu, Nilton? Principalmente quando você manda a figurinha da Cris. Tudo de bom. Tudo de bom, tudo de bom.
2: Naja.
1: Bom dia, Marcelo e Cris, tudo bem por aí? Aqui é a Vanilda Camargo, um abração pra vocês. Opa! Chegando ela, Cris, tá triste, triste.
4: Bom dia, Marcelo, bom dia.
2: Bom dia, meu amor.
4: Bom dia, todos da Rádio Cidade do Rui Soares, trabalhando e tô ligadinho, hein?
1: Ai, ai, ai.
4: É, parabenizando hoje todos nós corintianos, que o nosso timão faz aniversário.
1: Oh, beleza.
4: Tá muito bom o tema, a gente nunca desiste, né? É, bota nosso nome no sorteio aí, hein? Rui Soares, Nicole Fernandes, Iva Fernandes e Iva Cauã. Bom dia, Ney.
1: Tá aqui já, então parabéns pro nosso time. Até esqueci de falar dele, viu, Cris? Poxa, parabéns, viu, meu time de coração. Adoro você.
2: Eu não gostei da torcida que fez com o menininho. Eu acho que não devemos comparar uma coisa com a outra.
1: Agora, por que você tem que falar isso aí? Justo o dia do aniversário do nosso time. Nosso time não tem nada a ver com a torcida.
2: Tem sim.
1: Não, o time
2: torcida,
1: não tem nada a ver.
2: A torcida, a torcida.
1: A torcida é uma coisa, o time é outra.
2: A torcida que faz o time.
1: O time é outra. Não vem, não. Vem agora, você vem agora jogar pedra. Hoje é aniversário do nosso time.
2: É.
1: Tá, parabéns. Saudações corintianas pra todos os corintianos.
2: Vamos dar bolo pra vocês?
1: Ai, ai, ai. Vamos lá. Na sequência, chegando aqui, Cris. Você gosta também, né? De falar mal do meu time.
2: Ah,
1: a Cleide Olivato. Bom dia, Marcelo e Cris. Tudo bem?
2: Preocupado.
1: Que terça chuvosa é essa, Marcelo e Cris? Ai, ninguém merece.
2: Ah,
1: bom pra
2: por
1: dormir.
2: Que não, gente?
1: Bom pra dormir.
2: Cês, ó, adoro. Se chove porque chove. Se faz só calor porque faz calor. Se faz frio porque... Vocês não... Gente...
1: Vocês
2: confundem a mente de São Pedro.
1: Aparecida Fulan chegou aqui. Ô, Marcelo e Cris, coloca o nome do Fião, o eterno goleiro do Grêmio, no sorteio. Ele vai fazer aniversário amanhã, hein, Marcelo? Belezinha, vamos colocar o nome do Fião aí, hein, Cris? É aniversariante.
2: É aniversário do Fião.
1: Ô, Fião, um abraço, Fião. Meu amigo. Chegando a Jandira. Ô, Jandira, tudo jóia?
5: Bom dia, Cris, bom dia, Marcelo. Bom dia, Rádio Cidade.
4: Bom dia a todos. Que dia lindo, chuvoso.
1: Tá bom pra dormir, hein?
4: Maravilhoso e abençoado. Qual que é o meu nome no sorteio, Marcelo?
1: Posso dormir, viu?
4: Deus abençoe.
1: Valeu, Jandira. Um abração, bom dia. Adoro dormir, viu?
2: De 10 palavras que ele fala.
1: Ai, ai, ai. Abel Bertoncelo chegou aqui. Bom dia. Cris linda, já mentiu aí. Ô, caixeiro viajante, era tipo um mascate, né? Não existia lojas, minha mãe comprava muito dos mascates. É, não tinha loja em Garaçu, né? Eles vinham, é verdade, né, Bel? Eu lembro disso. Lembra, Cris?
2: Do quê?
1: Tinha os mascates que de casa em casa vendendo roupa. Ia com uma sacolona. Comprava muita roupa.
2: Você comprava?
1: É, não tinha loja de roupa.
2: Não sei, não lembro.
1: Você não lembra disso?
2: Não.
1: Ah, eu lembro. A gente tem a mesma idade, como você pode não lembrar?
2: Ah, eu não lembro. Minha mãe podia comprar, mas eu não via. Não sei, eu tinha outros compromissos.
1: Você não é novinha, não.
2: Você tinha outros compromissos.
1: Você comprou muito mascate.
2: Eu não comprei, não. Eu comprei.
1: Comprava, sim.
2: Não comprava, comprava em loja.
1: Você sabe, Cris, que antigamente até a quitanda não tinha também.
2: Eu lembro. É, pra falar a verdade, eu lembro do armazém.
1: Até o olho.
2: Eu lembro, ó, só do armazém do. Armazém ali do pai da Denise. Sim, eu só lembro desse.
1: O seu Michel.
2: Que ficava ali na esquina ali.
1: É,
2: esse daí eu lembro,
1: eles levavam
2: já a lista
1: o
2: ali.
1: O Luiz, ele tinha um caminhãozinho.
2: Ah, sim, do Luiz eu também lembro.
1: Ele ia, passava vendia nas ruas, isso. Era bonito, cheio de caixa, sabe?
2: É, esse daí eu também lembro.
1: Fazia,
2: o seu Luiz, e tem um outro, o pai do Edson Machado
1: o
2: também.
1: O pai do Edson, também o irmão do Edson fazia, o Luiz.
2: Também né? Fazia?
1: Falecido também, é.
2: Desses daí eu lembro.
1: É.
2: E o armazém do pai da Denise, só. Agora, gente, de vender roupa na rua assim, eu não.
1: A gente tem história também, viu, Cris? Tá
2: lembro.
1: Achando que não tem? Tem,
2: não,
1: sim.
2: A gente tem história.
1: Tem que buscar na minha memória lá, porque algumas coisas eu apaguei da memória.
2: É?
1: É.
2: Você vendia pipoca, ficava.
1: É, bastante coisa eu apaguei.
2: Você ficava soprando um negócio assim lá no.
1: Tem coisa que eu passei e não lembro, não.
2: Ficava assim.
1: Inveja.
2: O Quinzinho falou.
1: Inveja do Quinzinho.
2: Aí
1: você
2: pegava
1: Mendes
2: o nariz
1: chegou.
2: E fazia assim, ó.
1: Luzia Mendes,
2: no
1: bom
2: braço.
1: Dia, minha amiga. Tudo bem, Luzia? Tudo joinha? A Valquíria chegou por aqui também. Bom dia, Marcelo e Cris, tudo jóia? Coloca o nome no sorteio. Quero ganhar marmita. A Maria Helena Viana chegou. Murilo, Antônio, o Arthur, o Anderson, a Cleonice. Um abração, Maria Helena. Chegando ele, Cris. Diz que tá brigando hoje.
2: Quem?
1: O Cardão?
0: Bom dia, Marcelo. Bom dia, Cris.
1: Um ótimo
0: programa pra todos nós aí. Todos os ouvintes e todos os participantes. Deus que abençoe todos nós e nossos familiares. Uma ótima terça a todos. Fiquem todos com Deus.
2: Amém.
0: Bom dia, Lourdes. Pelo amor de Deus, Marcelo. Que medo ontem, rapaz. O vento subiava aqui em cima.
2: Viu, rapaz. É verdade.
0: Olha, meu Deus do céu.
1: Eu
0: que
1: entendo
0: medo,
1: você,
0: viu?
1: Meu amigo.
0: Viu?
2: Ainda mais que você mora nos
0: Mas arcos. Graças a Deus, nossa cidade é abençoada. Né,
1: graças
0: Deus,
1: a Deus.
2: Verdade.
0: Teve lugar aí que deve ter feito estrago, viu?
1: Olha, Carlão. A nossa torre, acho que chega até a sua residência, viu?
2: Se tombar, você tá lascado.
1: Carlão do céu. Olha aqui. Olha essa crise aí. Vai essa fubá, joga praga.
2: Carlão, e sabe o que ele...
1: Vai chegar no seu quarto.
2: Eu perguntei pra ele. Falei, Marcelo, se cair, você colocou a posição pra onde? Tombar pra onde?
1: Em cima da casa do Carlão. Vai lá. Pô, ele vai buscar ela lá no quintal dele.
2: Cai bem na a ponta.
1: Misericórdia, Carlão do céu. Olha que notícia boa. E essa grandona aqui, então? 80 metros.
2: Agora ele não dorme mais dessa.
1: Essa de 80 metros vai parar na casa da Cleide. Misericórdia,
2: não
1: gente.
2: Não dorme mais agora.
1: Ai, você tá doido.
2: Agora não dorme mais. Agora vai ficar acordado, eu ia pra toa.
1: Essa
2: assim,
1: grandona
2: sacou.
1: Aí, ó, misericórdia. Bom, gente, vamos voltar no quinteiro. Olha, jogando praga, senhor amado. Oi, Luane, bom dia, minha amiga.
5: Bom dia, pessoas lindas e lindos, um ótimo dia.
2: Bom dia.
5: Coloca nosso nome no sorteio, obrigado.
2: De nada.
1: Valeu, minha amiga, bom dia, com alegria sempre. Chegando já na sequência aqui, misericórdia, Cris, 9h50, que é isso? Não estamos ferrados.
2: Acabou.
1: Ô, meu pai eterno, ela, Cris, a mulher da mortadela deliciosa.
6: Bom dia, Nossa, Marcelo, Elizabeth. Bom dia, Cris, bom dia, Erivelto. Bom dia a todos os ouvintes da Rádio Cidade. Marcelo, coloque meu nome no sorteio. Tá, tchau.
1: Tá aqui minha amiga, Dona Isabel. Bom dia, minha amiga. Ô, oh, meu Deus,
2: ainda
1: é
2: mais sua.
1: A mortadela da Dona Isabel comprou tudo nós. Você viu como é fácil comprar nós, Cris?
2: Um pedacinho de mortadela.
1: Um pedaço de mortadela e eu tava aí. Ai, ai. A Ivone Aparecida da Silva chegou também. Ô, Ivone, tudo bem? Tá chovendo, hein, Ivone?
2: Não.
1: Chegando...
2: Lá não,
1: ela que mandou. Márcio Rodrigo, Alessandro Esteca de Almeida, o Miguel Esteca de Almeida. Coloca o nome também do meu sobrinho, o João Antônio Esteca da Silva. Ô, Marcião, um abração, meu amigo. Não sei se o Márcio trabalha à noite. Ele trabalhava à noite. Pode informar como que foi o vento, né?
2: Não, ele trabalha ainda.
1: Ele tá à noite ainda. Ah. É, a Marli Paçoca chegou aqui também. Oi, pessoal, tudo joinha? O Marino, bom dia, Marcelo. Cris, tudo bem? Maravilhoso dia chuvoso. O Marino mandou uma foto ontem, um vídeo, Cris, do trator que ele trabalha. O trator, nossa, Zé Maria ficou doido. Porque queria andar com o trator do Marino. Ah, Zé Maria, para disso.
2: Quer trabalhar, né? Você acha trator? Que... Nem carro ele dirige direito, rapaz.
1: Leonilda Venâncio, João Venâncio, um abraço, meus amigos. Oi, Sônia Barbosa, tudo bem, minha amiga? Tudo joinha, Sônia, manda um abraço pra você também, viu, Cris? Falou que precisa vir aqui na cidade.
2: É.
1: Ela tá tomando agora um medicamento maravilhoso. Já perdeu 40 quilos, viu, Cris?
2: Ninguém perde, Marcelo. Elimina. Tudo que você perde, você acha. Para de falar essas coisas.
1: Vai achar de novo, você vai ver. É. O pessoal do Bar do Bi, ô Bi, um abração, meu amigo. Tudo bem? Tudo joinha por aí? É, vamos lá, mais gente mandando o seu bom dia. Ô, Rogério Antônio. Um abraço, meu amigo Rogério. Tudo joinha? É, o marido tá dando risada aqui, porque ele falou, ah, Zé Maria, qual coisa? Você vem aqui um dia trabalhar com o trator?
2: Ah, não. Não convida, rapaz. Você tá doido, menino. Não faça isso.
1: Ele viu o vídeo e ficou ali de boca aberta, porque o trator dele tem GPS, Cris. Tem televisão.
2: É colhedeira?
1: Não, é o trator.
2: Porque lindo, as colhedeiras também têm GPS.
1: É, mas o dele não quebra, viu? Já o do Patrick, não posso falar o mesmo. Só quebra. Não sabe dirigir.
2: Por que será,
1: hein? Sabe dirigir, Cris.
2: Por que será?
1: Ele que quebra o trator.
2: É.
1: Cris, tem informação ou não?
2: Marcelo, manda. O SUS terá 3 novos medicamentos para câncer de pulmão. Os 3 novos medicamentos para o tratamento do câncer de pulmão serão disponibilizados a pacientes em tratamento no Sistema Único de Saúde a partir de outubro. São eles o brigatinib, o gefitinib e o durvalumab. De acordo com o Ministério da Saúde, cerca de 2 mil pacientes devem ser atendidos considerados medicações de alta tecnologia. Os medicamentos podem custar até R$ 643 mil por ano na rede privada.
1: Beleza, bela informação.
2: É, tem mais aqui, mas é melhor
1: ficar só isso. Ah, eu acho que tá isso, bom, viu? Né? 9h53.
2: Isso.
1: Vamos tocar música, Cris? A gente isso. Volta com mais bom dia aqui. Hoje teremos um ganhador de uma bela marmita do Reviver.
2: Eu.
1: Viu? Eu adoro. Simone Mendes.

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2: Seu dia tem mais alegria, música boa, informação, tudo isso junto e misturado com muito astral. De volta às previsões no seu rádio. Libra. Libra, de 23 de setembro a 22 de outubro. Clima agradável na vida social e escolhas maduras anunciam uma fase de maior estabilidade nos seus relacionamentos em Libra. Escorpião, de 23 de outubro a 21 de novembro. Uma decisão de moradia ou de convivência poderá, enfim, ser firmada com segurança. Encontre seu lugar no mundo, Escorpião. Sagitário, de 22 de novembro a 21 de dezembro. Conversas com os filhos e contatos vão fluir com clareza e bom senso. Valerá resolver um assunto importante ou alinhar ideias, Sagitário. Paramos nessa sequência, mas é bem rapidinho, viu, essa pausa. Daqui a pouco, as últimas previsões.
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3: Bom dia!
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12: Oba! Uma entrevista recente, a atriz Gal Gadot confirmou:
3: não interpretará novamente Mulher Maravilha no novo universo da DC Studios. Segundo ela, é uma personagem incrível, com a qual muitos de nós nos importamos. Então, quem quer que a interprete, desejo que ela aproveite essa jornada incrível com essa personagem fantástica.
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2: 10h09 na cidade, estamos de volta com o programa Vitamina C, Vitamina Cris, né?
3: Ai, fiquei sabendo ai, negócio.
2: Sobre o que, Cris?
3: É, a dengue.
2: Ah, chegando aqui, Cris, mas eu achei, eu tenho uma informação antes da sua, Cris, aí.
3: Verdade, boa.
2: Ah, é boa pra você, né? Você tá sempre em Mineiros, o Frei Wilson Balbino.
3: Ah, sim.
2: É, vai estar em Mineiros do Tietê no dia 6. Às 14
3: domingo.
2: Horas, né?
3: Domingo.
2: Olha que coisa. Cris, você não falou nada disso.
3: Perto da minha.
2: Perto da sua sogra?
3: É, porque minha sogra mora perto do campo ali,
2: início,
3: então vai ser ali.
2: Início, né? Às 14 horas da Santa Missa. É, aqui no Ginásio de Esporte vai acontecer. É. José Veríssimo Martins.
3: É próximo à minha sogra ali. Na mesma, a minha sogra mora na rua Travessa Poliani. É bem de frente.
2: Então
3: sim.
2: Você vai pra Mineiros.
3: Não, não vou.
2: Não vai?
3: Não.
2: Que coisa, Cris.
3: A minha sogra vai vir pra cá.
2: Ah, é tudo contra mesmo.
3: Ela
2: bom,
3: vai vir.
2: Sabe o que eu vou fazer, Cris?
3: Não.
2: Eu vou mandar bom dia, vai que eu acho que é melhor.
3: Você quer a notícia? Aí você vai falar os bom dia.
2: Eu vou atualizar o bom dia
3: então
2: aqui,
3: vai.
2: Cris. Que o Giro Bernardino voltou com tudo aqui.
3: Voltou?
2: Voltou.
3: Ah,
2: aqui. Voltou e fez um
3: pera.
2: José Maria no trator.
3: Ah, pronto.
4: Bom dia, Cris. Bom dia,
2: fala,
4: Marcelo.
2: Bom dia.
3: Bom dia.
4: Da cidade de
2: tudo bem?
4: Uma terça-feira abençoada e chuvosa a todos. Ô, Cris, não vá nas ideias do Marcelo, não. Esse linguarudo aí. Esse língua fiada. Eu não falei nada de você, não. Você
2: falou,
4: é uma pessoa maravilhosa. O problema do Marcelo
2: mentira.
4: É a língua dele. Abraço, meus
2: ele
4: amigos.
2: Ele falou pra mim.
3: Vai,
4: Nath. Marcelo, você falou dos mascates, mas você lembra também quando os padeiros passavam na porta, na perua, vendendo pão, pão doce. Nossa, era muito bom, cara. Acordar todo dia de manhã pra ir comprar um pão doce.
2: Eu lembro, aqui o Ortigosa andava
3: deixava
2: sempre.
3: Na... Eu lembro que meu que deixava sacola pra
2: deixava,
3: fora, não é?
2: Opa.
3: Deixava
2: verdade,
3: a sacola pra fora.
2: Vai fazer isso hoje pra ver onde vai parar sua sacola com pão.
3: Leva a sacola.
2: Júlio, um abraço, viu, meu amigo? Ele falou assim que não vai participar mais desse programa porque a Cris não tem condições.
3: Ele quem falou?
2: Ele falou.
3: Ele
2: agora
3: quem?
2: Ele tá falando que não.
3: É,
2: mas
3: é o seu ou Naja?
2: A Ivanete Pacheco chegou. Bom dia, Marcelo. Cris, tudo bem? Oi, Ivanete, tudo joinha?
3: Não tô entendendo.
2: Oi, Selma Cunha, bom dia, minha amiga.
5: Tudo bom joia? Dia, Cris. Bom dia, Marcelo. Bom dia
2: tudo
5: a todos
2: bem?
5: Os ouvintes da Rádio Cidade, todos que participam, todos que trabalham aí. Um abraço a todos. Tudo bem?
2: Bem...
5: Esse dia chuvoso, eu não vi a chuva. Dormi o tempo todo. Nem vi que deu tanto vento, essas coisas. Mas que Deus nos proteja. É, um ótimo dia para todos. Coloca o nosso nome no sorteio, Selma Cunha, Maiara Cunha, Ivanete Pacheco. Um abraço, fica com Deus. Parabéns pelo seu time aí.
2: Obrigado, meu
5: amigo. Pelo seu time, viu, Marcelo? Corinthians. É, Deus
2: obrigado,
5: abençoe, fique todos com Deus.
3: Amém.
5: Manda um alô pro Jardim Nova Barra.
3: Amém.
5: Beijo, fica com Deus. Tchau.
3: Ai,
2: amém,
3: pronto.
2: Obrigado.
5: Vai, Palmeiras.
2: Devia ter cortado esse áudio, mas tudo bem. Obrigado de coração, viu, Selma?
3: Ah.
2: Foi uma ventania feia, Selma, do céu. Eu achei que a torre
3: tinha
2: lá na casa do Carlão, ia pegar ela hoje cedo. O bico ia estar lá na casa do Carlão, mas tudo não deu. Não foi dessa vez, né?
3: Mas, gente, quem tem árvore próxima ali, olha, porque tampou, forrou o asfalto, o chão de folhas.
2: A sujeira que só por Deus, né? Já não tá muito limpo.
3: E ainda
2: aí vem a sujeira, aí pronto.
3: Folha.
2: Aí pegou.
6: Bom dia, Livelto. Bom dia,
2: nossa,
6: Marcelo. Dona. Bom dia, Cris.
3: Tenha
6: um bom dia. Boa
3: amém.
6: Chuva pra nós, hein? Fui. Eu, Sidona.
3: Sidona.
2: Fui. Não, tô aqui. Um abraço, minha amiga.
7: Bom dia, Cris. Bom dia, Marcelo. Bom dia a vocês
3: bom
7: todos
3: dia,
7: da rádio. Bom dia a todos.
2: Era Silda Soares.
7: Cris, Marcelo, uma terça-feira chuvosa e abençoada pra todos nós. Abraço.
2: Bom dia, Silvio. Bom dia, minha amiga. Chegando a Shirley Rodrigues, Amanda Rodrigues. Bom dia, Marcelo, Cris, todo mundo da cidade. Coloca o nome aí. Chegou na sequência a Ivete Menas. Oi, Ivete, tudo bem? Marcelão, abração, meus amigos. Coloca o nome no sorteio. Já está concorrendo. Essa é ela que chegou, Cris. A Dona Maria.
7: Bom dia, Marcelo. Bom dia, Maria. Cris. Bom dia, José Maganha, Aliberto, Matias e Denise. E bom dia a todos os ouvintes que estão ouvindo a Rádio Cidade. Marcelo e Cris, uma boa terça-feira, um bom serviço. E Jesus que abençoa vocês todos aí, amém, viu? Um beijão, um abração bem gostoso no fundo do coração de vocês todos aí. Põe meu nome aí no sorteio, hein? Do bolo, do pastel, do que tiver aí, meus amigos.
3: Sim, senhora.
7: Quem tá falando aqui é Maria de Fátima da Silva de novo. Põe meu nome aí no sorteio. Fica com Deus. Tchau. Fui. Fui não. Estamos aqui, amor meu, minha paixão, minha vida. Amo vocês, amor meu.
2: Ai, ai, ai. Amo vocês, amor meu. Um abraço, Maria. Nós somente amamos. Sabe quem chegou agora, a Cris?
3: Eu ela. Não.
0: Quem? Bom dia, Marcelo. Oh. Bom dia, Cris. Bom dia, Lefel. Bom dia, seu Zé. Bom dia, Denise. Bom dia, Carlos. Bom dia, Célia. Bom dia, Nê. Bom dia a todos os ouvintes. Terçou, Marcelo. Marcelo, Cris, coloca o nosso nome no sorteio aí. E que Deus nos conceda uma linda e abençoada terça-feira. Um abraço, Cris. Um abraço, Marcelo. Deus abençoe todos nós.
2: Belezinha, minha amiga. Bom dia, com alegria sempre. Você viu? Ah, hoje ela tá quietinha, né, Cris? O que que você fez pra ela?
3: Eu? A nada. Valdir... Nem vem.
2: A Valdicéia chegou. Dona Rita, um abraço. Bom dia, meus amigos. Tudo joinha? Ai, ai, ai. Chegou aqui.
3: Chegou.
2: Quem que chegou? Chegou. A força chegou, hein?
3: Chegou a força.
2: Um sono. É. Não aguento mais. Não. Thelma, bom dia. Tudo bem? Um abraço,
3: Nossa Thelma. Senhora, eu vi isso. É,
2: a Fabiana Silva tá aparecendo o pessoal lá, né?
3: É, eu imaginei a mesma coisa. Pra gente, a mesma, né, coisa aparecer.
2: Enquanto um fala, o resto fica com... Fabiana Silva, Raine Leão, Luna, Fabiana e o Luan Gabriel. Vai vendo o nível.
3: Ao nível que chega.
2: Zé Maria Lavaseco, oi Zé. Ah, hoje você não tá trabalhando, né, Zé? Um abração, viu, meu amigo? Saudações, corintiana. O Adenor mandou uma mensagem, ô Marcelo, pra Cris, ó. Como não amar a Deus se ele me fez sobreviver nos dias em que pensei que não resistiria?
3: O que eu fiz?
2: Pensamento pra Cris, que ela fica só arrumando rolo.
3: Eu, né?
2: A Tereza mandou aqui uma mensagem, a gratidão para hoje, viu? Gratidão, hoje eu só quero dizer... De coração, obrigado, Senhor, por mais um dia de vida.
3: Amém.
2: É verdade.
3: Amém.
2: É. Júlio César Bueno, um abraço, meu amigo. Tudo bem? Já está concorrendo aqui também. É, o Júlio é de São Manuel, viu, Cris?
3: Sim, senhor.
2: A Patrícia chegou por aqui, o Davi, a Maria Júlia, o Reginaldo está por aqui. Ô, Maguira, um abração, viu, meu amigo? Deixa eu ver o que a Eva falou pra gente, Cris. Que a Eva, ontem eu falei pra ela que eu tô dormindo de fralda agora, né, Cris?
3: Por quê?
2: Ah, é pra não levantar. Eu durmo de fralda, não tô nem aí mais. Tão gostoso. Ai, ai, ai.
8: Marcelo, foi uma ventania mesmo. Ah lá, ventania. Foi mesmo.
3: Oi?
8: Eu e meu marido, hoje de manhã, já não planto árvore na frente da minha casa, porque não gosto de sujeira. Mas catamos dois baldes de folha da árvore dos outros.
2: Meu Deus.
8: Cai tudo na frente do bar. Isso você não catar é chato, né? E se você for brigar com os outros por causa de árvore de folha, está enrolado.
2: Não pode.
8: Então não tem como.
3: Mas
8: foi uma ventania que me deu medo mesmo.
2: Deu medo.
3: Mas Marcelo, mas ela mora perto da pista ali também.
8: Admiro vocês. É, começo com vocês. E acabo com vocês, que nem vocês falaram mesmo.
3: Acaba com nós mesmo.
8: Amo vocês, viu? Vocês estão no meu coração.
3: Você acaba com nós. Mas a Eva, Marcela, ela mora ali, a casa dela, ela mora ali perto da pista, né?
2: Então, aquela ali na sujeira... Santa Isabel, ali na primeira rua da nossa agência Santa Isabel.
3: Aquela sujeira dali, as árvores ali próximas ali, vai tudo. Deu vento, desce ali. Vai, com certeza. Não é, às vezes não é nem do vizinho ali.
2: Você sabe que a Eva, quando a gente fala, eu nunca falei isso no ar, mas sempre quando a gente conversa, sabe de quem que eu lembro?
3: Não.
2: Da minha tia.
3: Que tia?
2: Minha tia.
3: Ah, Dirce.
2: Morar próximo ali.
3: É verdade.
2: Minha tia. Não é fácil. Faz um, infelizmente, um bom tempo.
3: Seu tio,
2: meu
3: Carlão,
2: tio também já foi, né? Eu ia muito lá, viu, Cris? Onde tinha. Onde é a casa da Eva ali, esse loteamento novo que é a nossa gente. Pegava cana ali, pra fazer garapa.
3: Amava.
2: Era tudo de bom. Você vê, tem coisas que a gente, né, passa na vida, sim, que sim, não esquece. Isso é coisa de quando eu tinha 4, 5 anos de idade. Eu lembro muito disso.
3: Eu não lembro.
2: Eu lembro.
3: Com 4, 5 anos?
2: Lembro.
3: Por quê?
2: Lembro do trabalho que o meu primo para. Dava. O Luiz, o seu Fusca sem escapamento.
3: Ah, para.
2: Ih, lembro tudo isso.
3: Mas você já era velho, né, filho?
2: Não, é.
3: Fusca sem escapamento, você já era velho.
8: Minha madrinha, ah, lá, dona Dirce, aquele seu, minha madrinha. É. Amava ela.
3: Isso, é.
8: Sabe quem que pergunta do você? O Luiz.
2: Ah,
8: o Luiz pergunta do você direto.
3: É?
2: Meu primo, Luiz, então. É. Tem o Cidinho, mora na parte de baixo. Mora Luiz, lá embaixo, ali, né? Existem os dois primos.
3: É,
2: o Luiz é só por Deus, né, Cris? Luiz.
3: Jesus.
2: Agora ele manda foto. Tô fazendo bolo de banana, Marcelo. Bolo de banana. Tudo é bolo de não sei do que. Bolo, não sei. Você quer comer, Jesus. Mas quer comer? Ai, Cris do céu. A Solange chegou aqui. Bom dia, Marcelo. Cris, tudo bem? Coloca meu nome aí. Quero ganhar marmita. Chegando mais gente. Eu vou acelerar, gente, por causa do tempo.
9: Bom dia,
2: Marcelo.
9: Oi, bom dia, Cris.
3: Bom dia, minha
9: bom dia, Lourdes. Bom dia, Rose. Bom dia, povo da Rádio Cidade. Marcelo, coloca meu nome no sorteio.
3: Sim,
9: ô, Cris, o Marcelo não soltou o áudio que eu mandei pra você ontem. Espero que ele tenha te mostrado, porque ele inverteu todas as minhas palavras. Não foi o que eu disse.
3: Mentira.
9: Ele é louco pra arrumar um rosto, você sabe.
3: É verdade. Isso aí, filha, por que
2: você chama
3: de
2: Naja? Soltei, sim.
3: Não soltou.
2: Soltei o áudio que
3: não
2: porque
3: soltou,
2: a Ney
3: Naja.
2: Falou assim... Que
3: não soltou,
2: quando você
3: Naja.
2: Arruma encrenca, é melhor ficar, virar o
3: Naja,
2: rápido.
3: Naja,
2: ela falou,
3: Naja.
2: Ela falou isso aí pra mim, né, Cris?
3: Você viu como que é a língua da Naja, nenê?
2: Sabe o que eu vou fazer? Eu vou tocar música, Cris. Você não vai fazer.
3: Naja,
2: só por causa disso você não vai fazer informação.
3: Naja.
2: 10 e 20.
3: Não falou, viu, Nê?

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8: Já de volta para você, previsões astrais na número 1. Vem comigo saber do dia de Capricórnio, Aquário e Peixes.
9: Capricórnio.
8: Capricórnio, de 22 de dezembro a 20 de janeiro. Impulsione um projeto inovador no trabalho e recupere o poder financeiro. Controlar a ansiedade será o desafio de hoje, Capricórnio.
9: Aquário.
8: Aquário, de 21 de janeiro a 19 de fevereiro. Decisões pessoais serão tomadas com mais segurança. Novos relacionamentos e parcerias vão surgir naturalmente. Casamento em alto em Aquário.
9: Peixes,
8: de 20 de fevereiro a 20 de março. Medite e alimente a alma com esperanças e emoções positivas, Pisciano. Valerá soltar os pesos e fazer as pazes com o passado. Fechamos o nosso astral de hoje, início de mês. Que seja perfeito para todos nós. Obrigada pela sintonia e pelo carinho, pessoal. Tchau.
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12: O cineasta Joe Russo Um dos diretores de Vingadores Doutor Destino deu um conselho. É necessário assistir Vingadores Ultimato para entender a nova história. Segundo o cineasta, as histórias dos dois filmes se conectam. Há uma progressão natural de Ultimato para Doutor Destino. Acho importante rever por dois motivos. Primeiro, se você quiser se divertir muito. E segundo, acho que é uma visualização essencial para acompanhar a história de Doutor Destino.
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1: 10h29, estamos de volta nessa manhã maravilhosa de terça-feira, o programa Vitamina C. Tá indo embora já o programa, hein? Misericórdia.
2: Verdade.
1: É verdade. Verdade, mas antes disso, vamos atualizar aqui, Cris. Já já eu libero pra você fazer pelo menos uma informação.
2: Uma fofoca só.
1: 20 segundos, só.
3: Bom dia, Marcelo. Bom dia, Cris. Jacira Ribeiro.
2: Bom dia, Jacira.
3: Bom dia, com alegria, e põe meu nome no sorteio.
1: Ô, Jacira, bom dia.
2: Jacira Ribeiro, seu Toninho Ribeiro.
1: Secap, hein, galera?
2: Secap.
1: Secap de Igaraçu.
2: Secap, Igaraçu.
1: Um abração, viu? Chegando aqui, a Leninha Simoncini. Bom dia, Leninha, tudo bem? Você não vai mandar parabéns pro Corinthians, minha amiga?
2: Ah, toma vergonha.
1: Ah, falar em secapa, a Terezinha Souza chegou por aqui
2: chegou,
1: também.
2: Chegou, ela mandou o que orquídea que
1: Ah, não mandou, falou que semana passada mandou uma, morreu.
2: Seu zóio.
1: Foi, matou. Seu zóio, matou com o olhar de fogo dela.
2: É, eu, né?
1: A Tereza Corrêa chegou. Oi, Tereza, bom
2: tá
1: dia.
2: Tá risada ainda, tudo essa bem? Naja.
1: A Helena Negrete tá por aqui. Bom dia, Helena, tudo jóia? Chegando mais gente, vamos lá, mais áudio aqui na cidade.
4: Bom dia, Marcelo. Ô, bom dia, Cris. Bom dia, Orivelto. Escreve meu nome aí, Marcelo. Vicente Ribeiro.
2: Sim, senhor.
4: Um bom programa pra nós aí. Bom dia pra vocês aí. Que Deus abençoe a todos aí.
1: Valeu, meu amigo.
4: Um abraço.
1: Um abração, seu Vicente. Chegando a Angelina Medolago.
5: Bom dia, Marcelo. Bom dia, Cris.
1: Tudo bem?
5: Bom dia a todos da rádio. É, Marcelo, eu vi que você estava falando aí do caminhãozinho que vendia, né? Caminhãozinho do Luiz. Meu pai trabalhou muito tempo com o Luiz nesse caminhãozinho aí, vendendo as frutas, legumes pela rua. Foi bom lembrar. Eu dei até saudade do meu pai, que Deus o tenha. E olha esse vento de noite, hein? Uns pisca que Deus que me perdoe.
2: Verdade.
5: Santa Bárbara, aqui amanheceu todos os baldes no chão, aqui, as coisas tudo no chão.
1: Misericórdia.
5: Beijo a todos aí, hein?
1: Valeu, Angelina, já tá concorrendo. É, nossa. O vento foi pesado.
2: Para, viu? Para a conversa que o assunto chegou.
1: Quem chegou?
2: O assunto.
1: O assunto?
2: É, o assunto chegou.
1: A Cléudia Luiz chegou por aqui. Bom dia, Marcelo.
2: Ah, isso daí tá todo mundo fazendo. Kaique.
1: Tudo bem? Mundo. Coloca o nome. É, da Juliana,
2: ah, Minério, também, Marcelo. Um festival.
1: É, a Dalícia, a Maria Furtado, a Lina, Dorival, Ayrton, Marcelo, Matheus, Gentil. Temos frango, hein, Marcelo? Avisa o pessoal aí, frango caipira. Ah, Marcelo, fala pra Cris como que foi a experiência de comer o frango que eu passei pra ela. Deu um frango pra você, Cris?
2: Eu não tô sabendo, não.
1: Não?
2: Você catou, seu Naja?
1: É porque deixou aqui à tarde.
2: A que hora que eu não vi?
1: 18h30.
2: Ah, tô...
1: Ficou aí sim, Cris.
2: Ah, ficou.
1: O WhatsApp, 14.
2: A panela lá da casa do Marcelo.
1: 998865775 é o telefone da Cláudia. Se você quer um frango caipira maravilhoso.
2: Ei, Cris, você catou, é, Naja?
1: É, ela falou aqui que era pra ter dividido comigo.
2: É, Naja.
1: É, sim, senhora, viu? Bom. Ai, meu
2: Vou
1: Deus
2: nem falar
1: céu.
2: Nada
1: Vamos
2: dessa
1: lá.
2: Naja.
1: Ô, Cris, você tem informação pra gente chamar o pagode retrô?
2: Ô, Marcelo, olha.
1: Manda.
2: A cantora Ana Castela, de 22 anos, gerou debates nas redes sociais após dar uma declaração controversa durante a festa do Peão de Barretos. Ao responder como encarar a rotina do evento sertanejo, a artista mencionou uma substância tarja preta amplamente prescrita de tratamento de transtorno de déficit de atenção e hiperatividade, o TDAH, e de transtorno de compulsão alimentar, TCA. Dessa forma, o comentário que saiu daqui... Peraí. De forma que o comentário ganhou repercussão imediata durante a conversa com o repórter Dani Andrade e Ana Castela, no Barretão 2026, uma dica para quem está vindo para o Barretão. É um conselho para não errar. A Ana pediu uma entrevista a Dani de Andrade. Em seguida, a artista fez a declaração que acendeu o alerta ao público. Em riso, nem tomo isso, respondeu a boiadeira. Ela falou que ela não toma.
1: Bom, tá bom então, Cris. Bela informação para fechar o programa, que coisa impressionante. Que
2: ela falou que ela não toma.
1: Ah, tá bom. Ai, gosto dela, não.
2: E por que você toca, então?
1: Eu toco porque...
2: Não. Então,
1: mas eu não gosto.
2: Você não tem resposta, você não fica falando, reclamando.
1: Ué, não tem obrigação
2: reclama?
1: De gostar também de tudo, né, Cris?
2: Naja, comeu meu frango, Naja.
1: É. Vamos de pagode.
2: Eu quero meu frango, Naja.
1: Agora a gente vai separar o nome de todo mundo. Quem ligou também com o Erivelto acabou de chegar.
2: É, Naja.
1: Eu tava passeando, né? Uhum. Eu falei, toma cuidado, hein? Escorregar, acabar quebrando a bacia.
2: Falou que nós jogamos praga.
1: Foi até com uma bengala.
2: Foi.
1: De medo.
2: É, o andador aqui tá lá do voo.
1: Pagode Retrô, a gente volta com a ganhadora ou ganhador de hoje da marmita do Reviver.
2: Isso aí.
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7: Eduque seu pet. Desde pequeno é preciso treinar seu bichinho de estimação. Se você quer deixar seu pet mais feliz, imponha determinados limites que devem ser reforçados ao longo do tempo para que ele possa respeitar o espaço. Talvez depois você possa recompensá-lo quando executar algo que ensinou. Com um bifinho, um biscoito, assim ele irá entender que aquilo é algo certo e bom. Então comece ensinando comandos desde cedo. O filhote pode começar a ter treinamento a partir dos 2 meses de idade. Se você adotou um animal já adulto, que já não recebe treinamento, procure uma pessoa especializada, mantendo os limites para que ele seja mais tranquilo.
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1: Ai, que bonitinho. 10h49.
2: Ridículo isso, ridículo.
1: Ai, ai, ai. Que 10h49, repita.
2: Parece aquela buzininha da urna.
1: Ai, meu Deus do céu. Ô, Cris.
2: Oi.
1: Seguinte, você tem informação pra gente tá fechando o programa? Temos
2: informação?
1: Já o nome da ganhadora.
2: Oi, eu tenho aqui, ó, o relatório. Eu só vou falar.
1: Manda.
2: Igual o Erivelto. O relatório.
1: Relatório do quê?
2: Do COAF desmente Flávio e exibe novo repasse de Vorcaro a Dark Horse.
1: Misericórdia, tá gente. Que briga.
2: Eu não sabia o que era Dark Horse. Aí
1: é, é o filme.
2: Aí é o filme.
1: É
2: Dark
1: o famoso
2: Horse.
1: Filme.
2: É o famoso filme lá do Bolsonaro.
1: Ai, meu Deus do céu. Isso vai dar o que falar,
2: vai,
1: viu,
2: já tá dando, né?
1: Tá. Tá pegando fogo.
2: Agora
1: o negócio.
2: Agora começa essa política aí. Ai, pelo
1: só
2: amor
1: por
2: de Deus.
1: Deus. Bom, seguinte. Nossa, inclusive nosso tempo aqui tá
2: curto.
1: Só por Deus,
2: é.
1: Né? Se a gente marca muito, a gente não consegue fazer o programa.
2: Aí o Erivelto fica bravo.
1: E agora caiu a qualidade, né? Já falaram que perdeu a qualidade do programa.
2: Mas o que, que nós fazemos? É obrigatório, gratuito.
1: Vamos lá.
2: Obrigatório, gratuito.
1: Quem aí leva hoje a marmita do restaurante Reviver é ela, Cris.
2: Ela.
1: Eva das Neves. Ô, oh, Eva, parabéns. Passa quando, Cris? Hoje à tarde? Amanhã, né? E amanhã, é. Então, Eva das Neves é a ganhadora da marmita.
2: Aqui, tranquila. Na
1: tarde,
2: nave,
1: né?
2: Suave.
1: Até as quatro aí,
2: até
1: a Cris.
2: Quatro, tô aqui suave.
1: Às vezes a Cris vem, ou às vezes, a maioria das vezes ela não vem, né?
2: Seu zóio, Naja.
1: Ela vem uma vez por semana.
2: Olha, Naja,
1: ela
2: Naja.
1: Ela dá uma passadinha aqui à tarde, né? Então, a Eva das Neves ganhou a marmita do restaurante Reviver. Certinho? Ela já deu joinha aqui, viu?
2: Já.
1: Ela tava ouvindo, já deu ok aqui. Beleza, Eva? Vamos embora, Cris? Eu vou fazer o seguinte, eu vou tocar uma música antes de eu ajeitar o trem. Ih, pegou de novo? Pegou de novo esse
2: vírus? Deus, menino, tá amarrado, em nome de Jesus.
1: E a gente volta amanhã.
2: Amanhã estaremos aqui, quarta-feira, o Marcelo Feliz da Vida.
1: Tem pastel da Nia amanhã, hein, gente?
2: Tem pastel da Nia amanhã, gente.
1: É amanhã.
2: Isso.
1: Tchau, Cris.
2: Tchau, galera.
1: Tchau, pessoal.
2: Tchau,
1: até
2: povo.
1: Amanhã. Já já eu volto com o Erivelto, um repórter Cidade.
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1: E você vai marcando aqui na cidade, 11 horas, 2 minutos. Um abraço e a todos um bom dia. Nós estamos chegando e a partir de agora, a informação. Começa o nosso Repórter Cidade desta terça-feira, 1º de setembro. Um abraço a todos que estão conosco, aos amigos e amigas, agradecendo sempre aí a companhia, a sintonia. E independente do tempo, uma boa terça para todos nós, gente. Vamos com os destaques. E a chuvinha, hein? Quem diria como mudou, né? Eu não me lembro na minha vida curtinha, né?
2: Sua vida curta,
1: né? Nessa época do ano, Diogo, agora falando com todos, assim, pode ser que tenha acontecido. Eu não me lembro de uma época do ano dessa, terminar o mês de agosto chovendo e começar o mês de setembro chovendo. Não me lembro, sinceramente. Pode ter ocorrido uma vez, cinco.
2: Tá mudado,
1: normalmente não dá.
2: Tá mudado.
1: Olha,
2: agora.
1: Caiu água, hein?
2: A ventania antes da chuva foi violenta.
1: É só você passar nas ruas, você vê as folhas pro chão, você via de manhã.
2: A ventania que era 1h15 da madrugada.
1: E deu duas pancadonas. Eu pelo menos ouvi duas só daquela. Parecia uma mini tromba. Caiu água, hein? Meu amigo, o agro, quem tá agradecendo é o agronegócio. meu amigo.
2: Coisa impressionante. Mas tava marcando, Olivia,
1: tava
2: pra terça.
1: Tava marcando, sim. Muito bem. Bom, gente, eu tenho aqui dois registros da funerária Piso. Eu tenho aqui um sepultamento hoje pela manhã em Barra Bonita, aos 69 anos, da senhora Quitéria Adalgisa Chipoletti. Ela foi sepultada hoje de manhã, cemitério do centro, 69 anos, dona Quitéria Adalgisa Chipoletti. Um outro comunicado na Pisa para um falecimento em Barra Bonita, aos 92 anos, da senhora Amélia Angélica Soares da Silva. O sepultamento será hoje às 15 horas no cemitério do centro. Amélia Angélica Soares da Silva, de 92 anos, que faleceu na Barra. As duas informações são da Pisa. E eu tenho um registro aqui de um sepultamento ontem à tarde por Barra Bonita, do senhor Oswaldo Gonçalves, que tinha 91 anos. Oswaldo Gonçalves. O Matiase veio, Joe?
2: Chegou, Erivelto.
1: Como sempre, o Matiase, gente fina, cara.
2: Demais, né?
1: Demais. Chega mais a polícia, Matiase. Bom dia, Matiase.
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3: Bom dia, Livelto. Bom dia, Marcelo. Bom dia a todos da Cidade FM. Grande abraço. Mais uma vez chegamos nessa terça-feira chuvosa, né? Com as informações da polícia nas últimas 24 horas. 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Vamos com as informações da polícia. Ocorrências com preso no dia 31, às 15h09, na Rua 7. Durante a operação Impacto Adaga 16, a equipe policial logrou êxito em abordar o procurado pela rua 14 de dezembro, ali na área central de Barra Bonita. Ciente da existência de um mandado de prisão em desfavor ao indivíduo, ele foi levado ao hotel pronto-socorro para exames de corpo de delito, posteriormente conduzido à delegacia de polícia de Barra Bonita, apresentado ao delegado Dr. Guilherme Gato Correia, que elaborou o BOPC, natureza de captura de procurado, permanecendo o mesmo recolhido, preso à disposição no sistema prisional. Também no dia 31, ocorrência com o veículo, na rua Constantino Florini, às 20h10. Acionados via Copom 90 para atendimento de ocorrência na localização de um veículo produto de furto, um Volkswagen Gol Special, na cor preta, furtado no último dia 29 de agosto, às 2h30 da manhã, pela rua Henrique Stolin, lá na Coab, e localizado no dia seguinte pelo bairro Campos Salles. Veículo foi localizado pelo próprio proprietário, passado que o veículo não tem danos aparentes, somente a mola do veículo estava fora do lugar. Na data desta data, 31 de agosto, a solicitante acionou 190 para o registro, né, de localização do veículo. Então, cabe aqui apenas aproveitar a oportunidade e dizer, quando você faz uma ocorrência de desaparecimento ou de furto de um veículo e posteriormente a pessoa é localizada ou o veículo também é localizado, você tem que fazer uma ocorrência de localização do veículo para dar fim, né, para encerrar esta recomendação. Garaçu do Tietê, nós tivemos aí, dia 31, um acidente de trânsito com moto, aconteceu na rua 7 às 12h15, onde a equipe policial acionada para atendimento de ocorrência, natureza, acidente de trânsito, envolvendo uma motocicleta, onde a vítima já tinha sido socorrida e a equipe deslocou-se até a unidade de pronto atendimento, a UPA de Igaraçu Tietê, para onde a vítima foi socorrida e levada. Em contato com a condutora da motocicleta, uma moto Sport 110, informou que seu filho estava transitando pela avenida Professora Zita de Marque, no sentido Barra Bonita e Igaraçu, quando, por motivos da motocicleta apresentar falhas mecânicas, falta de freio, este veio a perder o controle, chocando-se contra o talude existente, onde sofreu autolesão. Em consulta de documentos, constatou-se que o condutor não é habilitado, não possui CNH, sendo confeccionado também as infrações, enquadramento, né? Dirigir veículo sem possuir habilitação. Documento do veículo em ordem. Veículo foi liberado para um condutor devidamente habilitado. A vítima permaneceu em observação na UPA sob cuidados médicos, aonde irá aguardar exames complementares. Suspeita, claro, de fraturas, né, no braço direito e também nas costelas. Aí, após o exame, tudo isso será resolvido. Dado ciência à Delegacia de Polícia de Igaraçu, um delegado titular, Dr. Guilherme Gato Correia, deliberou pela confecção do boletim de ocorrência e pela resolução 57, sempre lembrando a não apresentação desta ocorrência na cidade de Jaú, lá na CPJ. Por Mineiros do Tietê, nós tivemos dia 31, posse e invasão de propriedade. Aconteceu aos 6 minutos da madrugada, na rua Afonso Zugliani. Equipe solicitada via Copom 90 para deslocar-se nesse endereço mencionado, em razão da nova solicitação desta, formulada pelo proprietário do imóvel, o qual relatou que uma mulher estaria chutando o portão de sua residência e gritando em frente ao local. Com a chegada da equipe, inicialmente não foi constatado nenhuma pessoa em atitude suspeita pela via pública, tampouco em frente ao numeral informado. A equipe permaneceu estacionada em frente ao imóvel, aguardando contato via Copom com o solicitante para confirmação da realização do contato com a guarnição policial. Durante a permanência no local, foi possível ouvir uma voz feminina em tom exaltado proveniente do quintal da residência. Na sequência, foi observado que uma mulher havia transpondo o muro lateral do imóvel, adentrando no quintal sem autorização do proprietário. Diante da situação constatada, foi solicitado ao proprietário que abrisse o portão para possibilitar o acesso da equipe dentro do imóvel. Após a abertura do portão, foi indagado ao solicitante, o homem, se ele conhecia a mulher que se encontrava no interior de sua propriedade. tendo ele informado que a conhecia apenas de vista e que a mesma havia adentrado ao local solicitando dinheiro para aquisição de drogas entorpecentes. Diante da constatação de que a mulher havia ingressado no imóvel sem a devida autorização do proprietário, foi dado voz de prisão à mesma, sendo-lhe certificada a razão da sua prisão. Ressalta-se ainda que já é conhecida dos meios policiais por envolvimento em ocorrências de furto em residências, apresentado, segundo registros anteriores, conhecidos por essa equipe, modus operandi semelhante e envolvimento com o uso de drogas entorpecentes. Considerando também que a mulher detida se encontrava bastante exaltada e agressiva, oferecendo risco à própria integridade física e também à integridade dos policiais e terceiros que estavam nesta ocorrência. Foi necessário também o emprego de algemas, com a finalidade de resguardar a segurança de todos os envolvidos, observando também os critérios de necessidade e segurança durante a condução da mesma até a delegacia. Após tomar ciência dos fatos, a autoridade policial Dr. Márcio Leandro Moreto elaborou o POPC de natureza de invasão de residência, liberando a conduzida e informando que terá que comparecer em juízo para responder sobre esta acusação. Tá aí as informações nas últimas 24 horas, Barra Bonita, Igaraçu e Mineiros, o Tietê. 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Grande abraço, Edivelto. Mais uma vez, um grande abraço a você, aí ao Marcelão, todos da Cidade FM. A reportagem, mais uma vez, é do Matiasi.
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1: Mais uma vez, obrigado ao Matiasi pelas informações da área policial. Neste primeiro bloco, temos loteria, gente. As loterias de ontem à noite começaram com a Loto Fácil, concurso 3.776, 0305, 0708, 10, 14, 16, 17, 18, 19, 20, 21, 23, 24 e para fechar o 25. Uma aposta simples com 15 dezenas ganhou R$ 1.572. O ganhador é do Rio de Janeiro, cidade do Rio de Janeiro. Aqui na concurso 7.106, 18, a primeira dezena 18, 23, 34, 49 e 69 acumulou. Lotomania, concurso 2.970, 07, 11, 15, 16, 17, 19, 28, 32, 37, 39, 44, 66, 70, 72, 80, 82, 85, 87, 92 e 96 acumulou. A Lotomania paga amanhã R$ 2.700.000. A dupla Sena, concurso 3.003, primeiro sorteio 09, 11, 19, 34, 36 e 44 acumulou. Segundo sorteio 03, 19, 22, 38, 39,45 também acumulou. A dupla Sena paga amanhã 2.800.000. Dia de sorte, concurso 1.286. 0204-0810-1217 para fechar o 23, acumulou. O Super 7, concurso 893. Coluna 1 deu o número 7, coluna 2, o 3. Coluna 3, o 8, coluna 4, o 5. Coluna 5, o 0. Coluna 6, o 4 e coluna 7, o 7, acumulou. O Super 7 paga amanhã 7 milhões. Sorteios de hoje à noite. A Mega Sena paga 36 milhões. Loto Fácil, 2 milhões. A Quina, 11 milhões e 300. A Time Mania, 11 milhões e 300. E o Dia de Sorte, 3 milhões. Está aí, portanto, as loterias. Gente, hoje tem doação de sangue, hein? A campanha doação de sangue lá na Escola Comendador João Reis, a Naval, a partir das 18h30, lá na Vila Habitacional. Se você puder, gente, em ato de caridade, pode salvar vidas, hein? Hoje, portanto, certo? Ah, tem um recado aqui de Igaraçu, da Associação pela Defesa dos Direitos dos Autistas de Igaraçu, a inauguração da sede própria, hein? Será nesta quinta-feira, já depois de amanhã, 19 horas, na rua Francisco Ortega, 132. É a sede própria. Barra Bonita, gente. Agora vamos ter aqui o desfile. Vamos ter um desfile aqui. Temos aqui. A Secretaria Municipal de Educação está convidando a população para um desfile cívico em celebração à independência do Brasil. Será sexta-feira agora. 8h30 da manhã, lá no ginásio de esportes da SECAP, da Escola Professora Mariana Gonçalves Dias, hein? A programação será dividida em 11 blocos temáticos, cada um representando diversas áreas e personagens que ajudaram a construir a história do Brasil e de Barra Bonita. Temos a participação aqui das escolas que a gente vai divulgando durante aqui a nossa programação. É sexta-feira agora, dia 4, né? A partir das 8h30 da manhã. Muito bem, muito bem. Tá aí, portanto, os nossos destaques aqui neste nosso primeiro bloco, né? 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Tá certo? Vamos lá, então. Deixa eu me dar um alô aqui, Diogo, pra galera que tá ligada aqui. Depois nós vamos comer.
2: Opa, tem uma reclamação antes aqui, viu, Ivel?
1: Então pode falar da reclamação.
2: Pode ser. O ouvinte nosso mandou bom dia, Marcelo e Ivel, tudo bem? É aqui de Barra Bonita, do Sonho Nosso 5, viu? Tem uma reclamação, toda semana estão colocando cartelas do Hipersaúde na caixa de carta. A pessoa que está fazendo tem que ter a consciência de que se a gente quiser, a gente compra. Tem um monte de gente que vende. Não tem necessidade de colocar toda semana na caixa. O ouvinte nosso aqui, então, na caixa de carta. É uma reclamação, né, Erivelto? Agora... É para quem tá colocando, né? Na caixa. Porque agora, você compra, aí paga no Pix, né? Então o pessoal deixa no carro, coloca no carteiro, né? E vamos encaminhar aqui, né? Para o pessoal aqui que a gente conhece, que vende. Se é eles que estão fazendo isso, né? Ou quem tá fazendo isso.
1: Deixa eu mandar um abração aqui pro Alex Roberto, Aguinaldo Augusto Dionísio, a Cátia Lima, Creuza Polônia, Polônio... Né? A Eva Elizabeth das Neves, a Paula Arruda, Carmen Borges, a Rose Soares, bom dia aqui. O que que a Grosso tá mandando tocar o hino do Corinthians? Mas pra quê?
2: Hoje é dia do Corinthians.
1: Mas quem que falou?
2: Hoje é.
1: Hoje é o dia do Corinthians?
2: Hoje é dia do aniversário do
1: Manda
2: Corinthians.
1: Manda eles uma missa de ação de graças.
2: Quando é do Palmeiras, vocês ficam agitando. Agora quando nem... é o nosso, não.
1: Quando é que foi do Palmeiras?
2: Foi semana passada.
1: E eu não sei, sabia.
2: Então.
1: Eu não fico atrás dessas coisas. Ô, Rosê. Ai, toca o hino, por favor. Ai, vai. Que dodói.
2: Hoje é nosso dia.
1: Zé Silva, obrigado. Zé, Ana, Marinelli, a Carmen Jacobs, a Rita Serra. Bom dia, família igarassuense. Deus abençoe. O Nilton Rossi, um abração, Nilton, Lourdes Melo, Cláudio Leandrini, Silvia Cifrade, Maria Helena Viana. Muito obrigado a todos aí pela atenção. Ô, Diogo, vamos tomar uma água.
2: Vamos antes aqui, Nivelto. 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
1: Vamos nessa então, 11h29. Dá uma voltinha aqui para a região. Olha, gente, a Polícia Civil, através da SIG de Jaú, apreendeu 102 pacotes de cigarro de origem paraguaia. A ação foi realizada em um imóvel na Vila Ivan. Durante as buscas, os policiais encontraram diversas caixas de cigarro armazenadas. No local estava a investigada, que não teve o nome divulgado, que acompanhou o cumprimento da ordem judicial. Todo o material foi apresentado à autoridade policial depois de ser apreendido. A gente, mineiros do Tietê, vai receber no próximo domingo o Frei Wilson Balbino, hein? Numa tarde de fé e oração. Programação às 14 horas com a celebração da Santa Missa. Na sequência vai haver um encontro carismático com o Frei Wilson Balbino. O encontro acontece no ginásio de esportes José Verício Martins, o Pito, na rua Subdelegado Ferrinho, ali em Mineiro do Tietê, domingo. Gente, Luiz Alberto Segala Bevilacqua era promotor de justiça e foi integrante do GAECO. Tinha uma longa trajetória no Ministério Público, com atuação em casos de grande repercussão e combate ao crime organizado. O promotor de justiça foi encontrado morto na manhã de ontem dentro da própria casa em um condomínio. Equipe do SAMU foram acionadas e encontraram o promotor já sem vida, com ferimento provocado por disparo de arma de fogo na cabeça. A ocorrência aconteceu em Marília, onde ele trabalhava. Ele é natural de Bauru. Está feito o registro. Agora a polícia vai investigar o caso. Um homem de 32 anos foi morto a tiros ontem à noite no núcleo habitacional Fortunato Rocha Lima, em Bauru. O autor dos disparos fugiu e o caso é investigado agora pela polícia. A vítima foi baleada em via pública por volta de 8 horas da noite. O SAMU chegou, atendeu, mas o homem não resistiu e morreu no local. Um trabalhador de 31 anos morreu no final da tarde de ontem em Bauru, após sofrer uma descarga elétrica, cair de uma escada e bater a cabeça dentro de um galpão. Foi o fato ocorrido no Jardim Contorno. Foi apurado que ele trabalhava no balcão, no barracão, retirando um elevador desativado, quando por volta das 5 horas da tarde teria cortado um fio de energia e caído de uma altura de 6 metros. Na queda, ele acabou batendo a cabeça no chão. Equipes do bombeiro foi acionado, mas ele morreu no local. Morreu na tarde de ontem o jovem de 18 anos que teve a moto atingida por uma caminhoneta conduzida por um motorista embriagado no final de semana em Bariri. A mãe do motociclista, que estava na garupa, também sofreu ferimentos, mas não corre risco de morte. O homem que provocou o acidente está internado também, mas com escolta policial, hein? O fato ocorreu no sábado, né? Que coisa, não? Tá aí. Aí, agora vamos ver. Né? Vamos ver agora. Ele foi, o condutor da caminhonete foi submetido ao teste do bafômetro e apontou bebida alcoólica no sangue. Ainda, o motorista de um guincho ficou preso às ferragens após colidir o veículo contra uma árvore no trecho entre Botucatu e Anhembi. Foi ontem, de acordo com bombeiros, o condutor perdeu o controle, saiu da pista e bateu de frente contra a árvore. Ele foi resgatado pela equipe com fratura na perna direita e foi encaminhado ao Hospital das Clínicas de Botucatu. Ainda, duas pessoas ficaram feridas após um carro colidir contra um poste na vicinal que liga Bastos à rodovia Assis Chateaubriand. Segundo a PM, o condutor do veículo perdeu o controle e bateu contra a estrutura de energia elétrica. Não se tem mais detalhes da ocorrência. Um incêndio destruiu cerca de 91 hectares de plantação de cana e vegetação lá na zona rural de Lins no final de semana. Né? Devido à proporção do fogo, uma grande quantidade de fumaça encobriu o bairro São João e região da estação ferroviária. Não há registro de feridos. Uma idosa de 80 anos foi internada em estado grave após ser atacada em casa por um enxame de abelhas africanas domingo à tarde no Jardim Eldorado, em Botucatu. Segundo bombeiros, a vítima foi encontrada por volta das 4 da tarde, caída na horta de sua casa. Estava coberta com uma blusa para tentar se proteger do ataque. Ela recebeu os primeiros atendimentos do SAMU, foi levada em estado grave para o Hospital das Clínicas e acabou morrendo. Um homem que tentava furtar um par de chinelos de um supermercado foi flagrado cometendo crime e acabou agredido pelos donos do mercado. Nas imagens gravadas, o homem aparece em um dos corredores do mercado pegando o chinelo e escondendo dentro das roupas. Na sequência, passou pelo caixa. Um dos proprietários percebeu a ação e imobilizou o cara com um golpe no pescoço. Após a queda do homem, outro proprietário apareceu com um pedaço de madeira. E aí deu uma paulada nele. Esse nunca mais vai roubar. Uma carreta carregada de madeira tombou ontem na Raposo Tavares, entre Assis e Paraguaçu Paulista. Certo? O acidente provocou o derramamento da carga sobre a pista. O motorista não se feriu. O corpo de um homem foi encontrado numa calçada ontem no bairro Nova Assis, em Assis. A principal suspeita é que ele tenha sido atropelado por um adolescente que fugiu do local. Durante as investigações, a polícia identificou o envolvido e localizou o jovem, apontado como provável condutor do automóvel. Ele foi apreendido e está recolhido. Para fechar aqui a região, gente, o The Inter 4, com sede em Bauru, ganha 25 novos delegados de polícia, hein? É, a cidade de Bauru fica, gente, o The Inter 4, com sede em Bauru, ganha 25 novos delegados de polícia, hein?

0: 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Agora eu dou um recado no Zé Maria, o homem da limpeza e higienização, o homem que lava seco. Sofá, colchão, persiana, carpete de veículo, carrinho de bebê, cadeirinho de bebê. É só chamar o 09174-2337. 11h37, uma aguinha, não? E a gente volta já já.
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1: Vamos nessa, gente. 11h42, manchetes de agora, pelo Brasil e pelo mundo. É por aqui, a coisa tá pegando, hein? Mendonça avalia incluir Moraes na investigação do caso Master. A Polícia Federal identificou conversas entre o ministro do Supremo e o ex-banqueiro. Esse é o nosso Brasil. O Brasilzão. É, o Brasilzão. É. Entidades esportivas se mobilizam contra corte que PEC da segurança pode causar. Empresa de família de ex-ministro dos portos de Lula recebeu do setor ao menos 960 mil. O PIB brasileiro desacelera no segundo trimestre, mas sustenta avanço anual em 1,9%. Brasil terá a primeira fábrica do mundo para tratar queimaduras com pele de tilápia. Barragem do Bicano, em Minas Gerais, tem nível de emergência e há risco de rompimento. Palavras do Ministério Público Federal. O programa Desenrola socorre somente bancos, diz professora da USP. Temos aqui, golpistas criam falso padre com inteligência artificial a enganarem fiéis pedindo doação por Pix. Você vai conferindo. Gente, a China abraça a inteligência artificial, enquanto o Ocidente desconfia cada vez mais. Mais uma do governo americano Donald Trump. Trump sugere rever posição dos Estados Unidos sobre Ilhas Malvinas e pressiona Reino Unido. O Irã diz que vai parar ataque se Estados Unidos retomarem promessas de acordo. Resgate salva 82 após a enchente no Grand Canyon, nos Estados Unidos. As manchetes de agora que você confere pelo Brasil e pelo mundo. Temos aqui ainda, homem de 23 anos é acusado de matar criança e tia em um incêndio na Inglaterra. Corintiano que matou a esposa palmeirense é condenado a 13 anos de prisão. Mulher é arremessada de montanha-russa e arrastada em trilho nos Estados Unidos. Está aí, portanto, gente, o nosso giro pelo Brasil e pelo mundo, as principais manchetes de agora. E por aqui eu vou dando o recado, gente. 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Deixa-me ver quem é que está com a gente aqui, mais quem entrou aqui. A Cidinha Fulan, Elizabeth Guimarães, o Alexandre, a Terezinha, a Fátima. Muito obrigado, gente. Mais uma aguinha e eu volto já já com esporte e também o tempo.
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1: Vamos nessa então, gente. Vamos dar uma repassadinha aqui nos principais campeonatos, em que pé que estamos. Começando aqui com o Brasileiro Feminino. Quartas de finais, os jogos de ida. Ontem à noite, Cruzeiro 0, Corinthians 1. Bahia e Palmeiras 1-1. Os jogos de volta já acontecem agora no final de semana, gente, hein? É sexta, sábado e segunda-feira. Sexta-feira, jogo de volta, hein? Sexta-feira, dia 4, agora tem Palmeiras e Bahia. No sábado, dia 5, tem São Paulo e Grêmio, Ferroviário e Flamengo. E na segunda-feira, né, o feriado de 7 de setembro, tem Corinthians e Cruzeiro. Agora a Copa do Brasil. Quartas de finais, jogo de volta. Hoje, amanhã e quinta-feira, tá? Hoje, 9 da noite, Atlético Mineiro e Cruzeiro. Amanhã, 21h30, Vitória e Vasco, Santos e Palmeiras. E na quinta-feira, tem Grêmio e Internacional. Certo? Taça Libertadores da América. Temos aqui, gente, quartas de finais, hein? Os jogos de ida a partir da próxima terça-feira. Terça, quarta e quinta, agora da semana que vem. É, na Libertadores, quartas de finais, jogos de ida. Os brasileiros na parada. Terça-feira que vem, tem o Fluminense recebendo a Platense. Na quarta-feira, o Palmeiras recebe a LDU. E o Corinthians joga na Argentina contra o Estudiantes. E na quinta-feira da semana que vem, o Independiente del Valle recebe o Flamengo. É. Agora temos aqui a Sul-Americana. As quartas de finais, jogo, gente, são os jogos de ida também a partir de terça-feira que vem. Terça, dia 8, quarta, dia 9 e quinta, dia 10. É. Os brasileiros em ação. Na terça-feira que vem, dia 8, o Santa Fé recebe o Vasco e o Boca Júnior recebe o São Paulo. Na quarta-feira que vem, dia 9, o Santos joga em casa com o Atlético Mineiro. E na quinta-feira, dia 10, o Cienciano enfrenta o Torque. Certo? É a Sul-Americana. Agora, gente, o Brasileirão da Série A. Ontem, finalizando a rodada no fim de semana, Remo 2, Coritiba 3. Nesse meio de semana, só um jogo atrasado. Amanhã tem Flamengo e Mirassol. Depois da rodada, sábado, domingo e segunda. Os paulistas em ação no rodado de final de semana. No sábado, o Bragantino recebe o Bahia e o São Paulo joga em casa com o Atlético Mineiro. No domingo, o Mirassol joga fora de casa contra o Coritiba. É, o Santos joga fora de casa contra o Internacional. O Palmeiras joga fora de casa contra o Botafogo no domingo e o Corinthians domingo recebe a Chapecoense. A classificação da Série A: Palmeiras é líder com 52, em segundo Flamengo 48, terceiro Atlético Paranaense 45 e quarto Fluminense com 42, em quinto Bahia com 40, em sexto Cruzeiro 39, sétimo Coritiba 37, oitavo Atlético Mineiro 36, em nono Bragantino 35, em décimo Corinthians 32, décimo primeiro São Paulo com 30, décimo segundo Botafogo 30, décimo terceiro Vitória com 29, décimo quarto Santos também com 29, décimo quinto Grêmio com 28, décimo sexto Mirassol com 25, décimo sétimo Vasco 25, décimo oitavo Inter com 25, décimo nono Remo com 23 e temos aí o Chapecoense na lanterna com apenas 14 pontos. Equipes com jogo a menos: Flamengo, Bragantino, Botafogo, Atlético Mineiro, São Paulo, Grêmio, Mirassol, Santos, Vasco e Chapecoense. A Série B do Brasileirão. Nós tivemos ontem uma partida. Uma partida ontem à noite, Fortaleza 1, Operário 1. Hoje à noite tem Londrina e Juventude. Série B do Brasileirão. Na Série C do Brasileirão, gente, temos aqui os classificados aqui para a segunda fase: Botafogo da Paraíba, Brusque, Ferroviária, Maringá, Floresta, Inter de Limeira, Paysandu e Santa Cruz. Confiança e Itabaiana foram rebaixados para a Série D, que é a quarta divisão do Brasileiro. cujo título da Série D vai ser decidido entre o Asa de Arapiraca e o Uberlândia. E finalmente a Copa Paulista, gente. Copa Paulista, ontem à noite, Grêmio Prudente 4, Paulista de Jundiaí 0, Comercial 2, São Bernardo 0. São as quartas de finais, jogos de ida da Copa Paulista. Os jogos de volta já acontecem a partir de sexta-feira. Finalzinho aqui do programa, gente. Vamos ver a farmácia de plantão, hoje à noite na Barra, que é a Farmácia dos Amigos na Rua Saverio Salve. E temos aqui o tempo, gente. Ei, que tempo confuso, não? É, temperaturas em média hoje 26 por 17, com previsão de instabilidade ainda. Amanhã o tempo deve melhorar em termos de estabilidade, mas as temperaturas caem amanhã, viu? É, vem 22, no máximo 23 graus de máxima. E depois na quinta, 26 ou 27, pelo menos é a previsão do clima-tempo. Instabilidade ainda hoje, a partir de amanhã não. Tá na hora, Joe.
2: Joe, vamos embora?
1: Vem aí.
2: O Denis mandou um abraço pra você, viu?
1: Um abração, Denis. Ô, Denis, fica ligadinho aqui, presta bastante atenção no horário político, viu? Esse campeão de audiência que vem aí.
2: E a gente volta amanhã, Eribaldo.
1: Se Deus quiser. Muito obrigado pela atenção. Uma boa tarde e até amanhã, às 7 da manhã.
2: Tchau, gente.
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3: Muito bem, hoje é terça-feira, dia 1º de setembro de 2026. O Giro de Notícias está no ar com as principais informações do dia. O governo federal divulgou uma nova projeção indicando que o orçamento de 2027 deve alcançar um superávit efetivo de 1% do PIB. A estimativa oficial faz parte dos novos ajustes de equipe econômica para garantir a estabilidade das contas públicas brasileiras. O Ministério do Planejamento planeja detalhar os números técnicos e os cortes de gastos nas próximas reuniões ministeriais. Uma pesquisa recente do BTG Nexus apontou que a desaprovação do governo do presidente Lula atingiu uma marca de 51%. Em contrapartida, o índice de aprovação do atual gestão federal acionou para 46% na mesma rodada de entrevista. Os dados refletem o atual cenário de forte polarização política que movimenta o debate público nacional nas capitais. O movimento pelo fim da escala 6x1 levou dezenas de trabalhadores a realizarem 3 dias de vigilância no Senado. A proposta de emenda à Constituição PEC, que altera a jornada de trabalho, deve avançar para o debate na CCJ. Milhares de manifestantes também se reuniram na capital paulista para dar o apoio popular direto à aprovação do projeto. Essas foram as informações do Giro de Notícias, que volta a qualquer momento.
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16: 1:11.
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6: Oba! O grupo de K-pop One Us vai se apresentar no Brasil no dia 2 de novembro com o show da turnê Full Moon. A apresentação será em São Paulo. O grupo foi lançado em 2019 e vem ganhando destaque no cenário do K-pop.
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7: O atacante brasileiro Alan Elias, de 22 anos, assinou um contrato válido por 5 temporadas com o clube inglês Manchester City. Com ele, são 6 os reforços do City na janela de transferências. Segundo o diretor de futebol do clube, num comunicado, Alan é um jogador realmente empolgante e acreditamos que será uma grande adição ao elenco. Ele demonstrou ao longo de sua curta carreira até aqui que vai lutar para ser o melhor que puder. A negociação vai chegar a 40 milhões de euros.
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3: Hoje é terça-feira, dia 1º de setembro de 2026. Você bem informado com as informações do Giro de Notícias. O Ministério Público Federal, MPF, emitiu um parecer oficial para proibir a imagem do ex-presidente Jair Bolsonaro. A restrição visa impedir a utilização do seu rosto em materiais impressos e digitais de campanhas eleitorais em São Paulo. A decisão jurídica ainda abre recursos para parte de advogados de defesas e partidos colegiados envolvidos no caso. A campanha presidencial de Lula entrou em um pedido formal de cassação contra a chapa do senador Flávio Bolsonaro. A representação foi motivada por supostas irregularidades cometidas durante um ato público realizado na cidade de Barretos. O Tribunal Superior Eleitoral começou a analisar os primeiros documentos apresentados para decidir sobre o andamento. Essas foram as informações do Giro de Notícias, que volta a qualquer momento.
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3: 2:11.
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5: Oba! A animação Carros da Disney Pixar vai voltar aos cinemas brasileiros no mês de outubro para celebrar seu 20º ano de lançamento. O filme foi lançado em 2006 e acompanha Relâmpago McQueen, um carro de corrida talentoso, ambicioso e convencido de que nasceu para vencer. A Disney vai anunciar a data exata da reestreia do longa nos cinemas.

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8: Você sabia que a barata é a campeã de velocidade no reino animal? Pode percorrer 1 metro por segundo, considerando-se o seu tamanho proporcionalmente para um homem. Equivaleria a correr a 150 km por hora. A barata também é campeã em dribles. É capaz de desviar o rumo em plena corrida 25 vezes por segundo.
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12: O craque argentino Lionel Messi anunciou nesta segunda-feira que se aposentou da seleção argentina de futebol. Segundo Messi em suas redes sociais, foi uma decisão que doeu e dói na alma, mas entendo que é o momento. Já não tenho mais para dar e, além disso, vem grandes jogadores atrás que merecem estar na seleção argentina. Segundo amigos, Messi ficou extremamente desiludido após a derrota para a Espanha na final da Copa.
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3: Muito bem, hoje é terça-feira, dia 1º de setembro de 2026. Você bem informado com as informações do Giro de Notícias. O Tribunal Superior Eleitoral, TSE, ordenou a suspensão imediata de uma propaganda eleitoral vinculada pela campanha petista. O conteúdo suspenso exibia um segundo classificado como círculo político e pessoal do parlamentar Flávio Bolsonaro. A Corte Eleitoral entendeu que o formato utilizado violava as regras vigentes de publicidade permitidas na televisão. O senador Flávio Bolsonaro recebeu oficialmente um importante ministro do Estado vindo diretamente do governo de El Salvador. Durante o encontro bilateral, o parlamentar defendeu publicamente políticas de segurança rígidas adotadas no país centro-americano. Organizações internacionais de direitos humanos, contudo, criticam severamente tais medidas devido a supostas violações institucionais. Essas foram as informações do Giro de Notícias que volta a qualquer momento.
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13: 3 horas e 13 minutos.
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8: Oba! A cantora norte-americana Dolly Parton, que faleceu na última terça-feira, dia 25, é uma das artistas mais ouvidas nos serviços de streaming atualmente. Houve um aumento de mais de 2.200% nas reproduções em plataformas de streaming nos Estados Unidos desde o anúncio da sua morte. E a música mais ouvida de Dolly atualmente é Jolene.
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5: Cães idosos precisam de proteína necessária limitada, mas a proteína necessária precisa ser facilmente digerida e assimilada no corpo. A dieta, o plano cronograma, deve ter suprimento adequado de água normal para eles. Alimentar cães mais velhos com muita proteína necessária pode causar filtração destrutiva no rim.
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8: Olá pessoal, Almanac Musical no ar, por aqui Eduardo Maidana e hoje nós falamos de Never My Love, canção escrita pelos irmãos americanos Donald e Richard Andreese, conhecida por sua gravação de 1967 com a banda The Associations. Como intérpretes, os irmãos Andreese tiveram duas canções entre as 40 mais executadas dos Estados Unidos, mas seu maior sucesso foi mesmo Never My Love. A canção foi gravada por dezenas de artistas notáveis a partir da década de 60, e em 1999, a Organização dos Direitos de Edição da Música, Broadcast Music Inc., a BMI, anunciou que a canção foi a segunda música mais tocada em rádio e televisão do século XX. Quando lançada em 1967, a canção chegou ao segundo lugar na parada Billboard Hot 100 americana, além de estar entre as 30 melhores do Canadá no mesmo ano. E a gente recorda agora

0: O Almanac Musical fica por aqui. Espero que você tenha gostado da edição de hoje. Até amanhã. Tchau.
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3: Muito bem, hoje é terça-feira, dia 1 de setembro de 2026. Você bem informado com as informações do Giro de Notícias. Um grave vazamento de gás encanado provocou um princípio de incêndio de grandes proporções na residência de Nunes Marques. O ministro do Supremo Tribunal Federal não sofreu ferimentos e as chamas foram controladas rapidamente pelos bombeiros. Peritos técnicos da Defesa Civil estiveram no local para avaliar a estrutura e descobrir as causas. Cinco candidatos que disputam as eleições presidenciais prometeram expandir o número de presídios de segurança máxima. A proposta de campanha surge em um cenário onde cerca de 43% das vagas atuais dessas instituições estão ociosas. Especialistas debatem se a construção de novas unidades é realmente necessária para o combate às facções. Essas foram as informações do Giro de Notícias, que volta a qualquer momento.
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1: 16 horas, 13 minutos, estamos aqui, graças a Deus, mais uma tarde com vocês, mais um Terra Querida, começando agora. Estamos começando também o mês de setembro, hoje é dia 1º de setembro de 2026, terça-feira, temperatura 21 graus, por Igarassu do Tietê. Vamos agradecendo a Deus por mais esse dia e nós vamos até às 6 horas da tarde com vocês, com muitas músicas. É, o nosso abraço, o nosso boa tarde, a nossa querida Igarassu do Tietê, Barra Bonita e para toda a nossa região.
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1: Vamos começar o Terra Querida de hoje recordando Chico Rei e Paraná. Vamos lá.

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11: O tenista brasileiro João Fonseca vai enfrentar o espanhol Carlos Alcaraz no São Paulo Super Match. Partida de exibição será realizada em São Paulo no dia 12 de dezembro. Esse será o terceiro jogo entre os dois. A primeira vez foi em Miami, em dezembro do ano passado. Alcaraz levou a melhor. Em março passado, em um jogo oficial pelo Miami Open, o brasileiro perdeu para o espanhol na segunda rodada do Masters 1000.
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16h30, muito obrigado vocês que estão com a gente nessa tarde, vamos agradecendo e mandando aí aquele abraço e o programa para vocês. 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Vamos em frente, vamos com música, vamos recordar o Mato Grosso e o Matias. Vamos lá.

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0: reconhece seu próprio nome e classificam corretamente os conceitos da linguagem humana. No entanto, eles nunca se comportam de acordo com a vontade humana, mas apenas de acordo com a sua. Se houver uma possibilidade, um gato gosta de sair ao ar livre. A castração evita a gravidez indesejada. Caso contrário, as gatas ficam grávidas até 4 vezes ao ano.
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16 horas 46 minutos, El Terra querida. Vamos agradecendo vocês que estão com a gente nessa tarde. Muito obrigado pela companhia. E nós vamos recordar Liu e Léo. Vamos lá.

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17 horas, 5 minutos, Terra querida, muito obrigado vocês que estão com a gente. O nosso companheiro Newton Rossi, um abraço, Newton. Muito obrigado pela companhia, hein? O Leonardo, nosso companheiro Leonardo, Finato, um abraço, Finato, Laurindo. E vamos com música, vai lá pro Laurindo Simodão. É o trio Parada Dura que canta. Vamos lá!

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1: Muito bem, hoje é terça-feira, dia 1º de setembro de 2026. Você bem informado com as informações do Giro de Notícias. O levantamento apontou que prefeitos de 68 municípios brasileiros renunciaram seus mandatos executivos recentemente. A maioria esmagadora desses políticos deixou os cargos para tentar a vaga legislativa nas assembleias estaduais. As movimentações partidárias reconfiguram o cenário de alianças políticas locais para as próximas eleições regionais. O renomado torneio de tênis US Open 26 começou oficialmente suas disputas nas quadras rápidas da cidade de Nova York. O campeonato esportivo conta com o aguardado retorno do tenista espanhol Carlos Alcaraz, após período lesionado. A competição deste ano promete fortes emoções entre os principais atletas do círculo mundial até setembro. Essas foram as informações do Giro de Notícias, que volta a qualquer momento.
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Gente, muito obrigado pela companhia de vocês. Nosso companheiro Leonardo, um abraço para a moçada aí, Leonardo. Um abraço aí para todos vocês. O Finato, nosso companheiro Finato. E também é o nosso companheiro Laurindo. Vamos agradecendo a companhia de vocês. E vamos com música. Vamos recordar aí. O Zé Fortuna e o Pitangueira que canta. Vamos lá.

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5: Richarlison desabafou em suas redes sociais e pediu para ser negociado pelo Tottenham. O atacante brasileiro perdeu espaço no clube e seu sonho de retornar ao Everton está ficando cada vez mais distante. Segundo o brasileiro, ele passou por muitos problemas nos últimos anos, a maioria decorrente de decisões alheias. E ele prometeu: depois de tudo que passei nos últimos anos, decidi que nunca mais decidiria o meu futuro por mim.
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17 horas 50 minutos, nós estamos agradecendo todos vocês que estão com a gente. O Leonardo, um abraço aí para a moçada aí, Leonardo, muito obrigado pela companhia, hein? O Finato, nosso companheiro Finato, o Laurindo, um abraço pro Laurindo, para toda a família aí que estão com a gente aí, ligadinho aqui no Terra Querida. Vamos mandando aí o programa para vocês. E tá aí, modão, vamos recordar o Jacó e o Jacozinho. Vamos lá.

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1: Nós vamos embora, chegamos ao final de mais um Terra Querida. Muito obrigado pela companhia de vocês, um bom final de tarde, uma boa noite. Amanhã mais um encontro com nós. Vamos deixar vocês recordando aí o Belmonte Amaraí. E até amanhã, às 4 da tarde, se Deus permitir. Até lá, tchau.

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3: Hoje é terça-feira, dia 1º de setembro de 2026. Você bem informado com as informações do Giro de Notícias. O governador de São Paulo, Tarcísio de Freitas, anunciou o cronograma oficial para o aguardado trem Intercidades. Segundo o chefe do Executivo Paulista, as obras físicas dos trechos entre Jundiaí e capital começarão em 2027. O projeto promete revolucionar a modalidade urbana intermunicipal e reduzir o tempo de deslocamento dos passageiros. Cientistas brasileiros estão integrando uma pesquisa médica global totalmente inédita, voltada para a saúde pública. O estudo científico internacional tem como objetivo principal encontrar a cura definitiva para o vírus hepatite B. Centros de saúde nacionais esperam os testes clínicos. Avance com sucesso nos próximos meses de trabalho. Essa foi as informações do Giro de Notícias, que volta a qualquer momento.
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11: O rapper norte-americano 50 Cent será o produtor executivo da série em live action baseada no game Payday. E 50 Cent não vai parar por aí. Ele vai interpretar Balrog no reboot de Street Fighter no cinema, que vai estrear em outubro.
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0: Olá, pessoal, boa noite. Um abraço a todos. Muito obrigado pela gentileza da presença suas aqui mais uma vez para a feitura do nosso Interação de hoje. É o antepenúltimo, viu? Hoje, amanhã e quinta-feira. Aproveite, quem sabe você seja um dos sortudos que nós vamos apontar aqui na próxima sexta-feira. Muito obrigado pela sua participação. Tenha paz no coração, tenha luz no seu caminho. E não olhe para trás não, viu? Se olhar para trás, a gente só passa desgosto. Olha para frente. O que tiver que ser repetido, será. Daí a gente já tem experiência para resolver mais fácil. Boa noite, Marcelo.
1: Boa noite, Zé Maria. Boa noite, Kaique. Boa noite, gente. Chegamos, Zé Maria.
0: Boa noite, Kaiquinho.
2: Boa noite.
1: Boa noite, Kaiquinho.
2: Hoje aqui já me colocaram uma função aqui.
1: Veio ajudar, veio ajudar hoje. A gente não está bem, né? Zé Maria, bem que você falou que ia chover, dessa vez você acertou, hein? Só que a coisa foi pesada na madrugada de hoje, viu, Zé Maria?
2: Nunca erra a previsão.
1: Nunca
2: erra. Nunca erra.
0: Vamos retificar nossa prosa aqui.
1: Dessa vez você acertou, hein?
0: Vamos retificar. Quem acerta são os homens do clima-tempo. Eu sou apenas um pobre infeliz que transmite as notícias que às vezes agradam e que às vezes não.
1: Zé Maria, você acorda, bom, você dorme pouco também, igual eu, né? De madrugada você viu a hora que chegou a ventania?
0: Eu não vi vento,
1: Marcelo. E alguma coisa, 1h14.
0: Uma hora eu tava de pé.
1: Tava em pé? Não viu? Não ouviu? Na verdade não viu, não ouviu. Zé Maria
0: e olha que o meu lugarzinho é um canal de passagem de vento.
1: Rapaz
0: viu?
1: Do céu.
0: Principalmente o vento que vem do norte, lá de Jaú.
1: Zé Maria, um barulho, rapaz, essa madrugada, coisa terrível. Medo, viu? Tive medo.
0: Mas foi chuva boa, não foi tanto assim, não.
1: Choveu bem pouco, né, Zé Maria?
0: Só barulho e pouca água.
1: Aí a gente pega, já entra na internet, começa a ver um monte de notícia fake, postaram um vídeo, aí depois eu vi nos comentários, né, que tinha passado isso aí, acho que foi em Campinas, um vento. Mas não era, era fake. Tem mais essa agora, Zé, mas já tá com medo. Fazia 2 horas que tinha postado o vídeo lá. Falei, é isso que tá chegando aqui. Quem dorme depois, né? Aí já fui, tirei tudo da tomada. Misericórdia, viu, Zé Maria? Não foi fácil a noite.
0: Às vezes é evento assim que acontece em um lugarzinho qualquer. E quem tá lá pensa que é em todo lugar. Então o cara publica. É assim.
1: Mas esse vídeo, a pessoa já tinha postado no Paraná, ele tá andando um vídeo, entendeu? Cada lugar tá o vento, É o mesmo vídeo. Eu falo, olha, acabou de chegar aqui. E é uma coisa terrível. Mas aí, né, você já viu, né, Zé Maria? A gente fica com medo, né? Fazer o quê?
0: Tem que ajoelhar, rezar e torcer para não acontecer nada.
1: Mas graças a Deus veio e não foi, né? Foi um vento passageiro, fez pouco estrago, só sujeira mesmo. E a água também veio leve, viu, Zé Maria? Não foi tranquilo. Mas agora, quando vai chover, Zé Maria? Já que você acertou ontem, agora eu tô confiando, né? Agora eu confio.
0: Você é um fila mesmo.
1: Você acertou? Eu não tava confiando, não, mas olha...
0: Amanhã, dia 2, minha netinha faz 7 anos, não chove, viu?
1: Amanhã não chove?
0: Não. Dia 3, quinta-feira, também não. Vou falando aqui.
1: Mas parece na sexta vem?
0: E as temperaturas 22 e 26 amanhã e depois é amanhã quinta. Já na sexta, temperatura 29, 16 e 29. Quente já cedo e esquenta mais à tarde. No sábado, aí vamos botar no gelo aí, viu? Pode chover 12 milímetros.
1: Misericórdia.
0: Temperatura 19 e 24. Deixa eu expandir aqui para ver o que vai acontecer no sábado. Olha, no sábado... É para chover isso aí tudo, deixa eu ver de manhã, tarará, tarará. Não está especificado, está aqui. Vai chover à tarde e um pouquinho à noite. E pelo menos de manhã e de madrugada não vai ter problema nenhum de chuva. Já é alguma coisa, né?
1: Que venha leve, né, Zé?
0: No domingo chove também, 16,7 milímetros. Temperatura máxima 20, mínima 15. Daí para frente as temperaturas máximas, preste atenção aí. Na segunda e na terça-feira, dia 6, 7 e 8, 16 graus e 23 graus. Vai dar uma baixada, hein? Abrupta. E vai estar 20 no domingo, na segunda vai cair para 16. Já na terça sobe para 23. Na quarta-feira que vem, chove também. 6,6 milímetros. E na quinta, dia 10, Chove também. Agora aqui é brabo, hein? 54,9 milímetros.
1: Vixe, é chuva.
0: No sábado também chove. 24. É primavera chegando. Primavera se anunciando aí. No sábado, né? No, aliás, na sexta-feira. 24. Daí pra frente o tempo vai calmo. As temperaturas vão oscilar entre 21 e 29 graus as máximas. As mínimas de 12 a 15. Mais ou menos.
1: É isso aí. Vamos ficar atento então.
0: Anota aí pra você não falar que eu errei.
1: É, não, eu anotei já, Zé Maria. Depois que você acertou aí, eu tô agora, tô de olho aí, né? Já que você acertou. Ô Zé Maria, é o seguinte. A gente foi bem, né? Foi bem, né?
0: Olha, eu, falar a verdade, eu acharia que poderia ser melhor, viu?
1: É, tá se achando.
0: Já que,
1: hein?
0: Nós estamos.
1: Já que cuidado. Nós...
0: Pera aí, rapaz.
1: Quem se acha demais pera pode aí. Cair. Levando já vi vários tropeços, Zé Maria.
2: Visualização 800.
1: Hoje já cai para 300 e fica chorando. O que está fazendo?
0: Deixa eu justificar, tá em cima de nós. Rapaz, eu falo baseado em dados.
1: Certo, mano, Zé Maria.
0: Por ser ontem o...
1: Segunda-feira, terrível.
0: O quarto dia antes do sorteio, do anúncio do sorteio, eu achei que o pessoal ia participar mais. Mas mesmo assim, deu 1.527 participações.
1: Beleza.
0: Já as visualizações já passaram do patamar do 2000, dos 2.000, como estava acontecendo até pouco tempo. 2.113. Nestes 17 dias de programas, nós fizemos 25.210 participações e 35.139 visualizações na internet.
1: Beleza.
0: Beleza?
1: Tá dentro, né? Tá dentro.
0: Anota aí, então.
1: Beleza. Então é isso aí. O divulgador, divulgação dos ganhadores acontece sexta-feira, viu, gente?
0: É temos, hoje, amanhã e depois.
1: É, já tá, acabou, hein? Seguinte, dia 1º de setembro. Vamos fazer as perguntas, Zé Maria?
0: Vamos.
1: Vamos, enquanto o pessoal chega.
0: Antes das perguntas, eu não sei se a minha irmã tá me ouvindo agora. Porque ela caiu no quintal, ela também. Essas veias caem aqui.
1: Oh, meu Deus.
0: Caem sempre no quintal, mas... Ela faz hoje 68. É a quarta da família, a primeira das quatro mulheres.
1: Caiu no quintal?
0: Caiu.
1: Oh, meu Deus.
0: Mas ela faz aniversário hoje. Vai estar tá lá.
1: Parabéns.
0: Com o pé engessado, mas tá tudo bem.
1: Sorte, saúde e sucesso sempre.
0: Parabéns, né? Pra minha mana, luz pra ela no caminhar dela. Muita paz. E vamos tocando em frente. Família Bernardo, a hora que for também. São 8, vai uma filhinha.
1: É grande, família grande, né, Zé Maria?
0: Eu vou dar abraçada pra cima contra a bica que você nem imagina, viu?
1: Misericórdia, viu?
0: Eu vou empurrar alguns pra fora, volta pra lá.
1: Você é o mais velho da família Bernardo?
0: E o mais belo, diga-se de
1: passagem. Ah, isso é com certeza, né, Zé Maria? Nem vou perguntar, porque isso tá,
0: beleza, aqui
1: tá na sua face, né, que é o mais belo.
0: 90% da nossa audiência aqui, essa imagem bonita que eu mostro aqui, com essa cara linda que eu tenho.
1: Ai, não é fácil, viu? Bom...
0: Vamos lá.
1: Kaique, manda as perguntas pra gente, que hoje o papai tá cansado, depois eu pago um pastel pra você.
2: Pouquinho, um pastel de vento.
1: Pastel de vento maravilhoso.
0: De sopro.
1: Você abre, só sai aquele vento quente da gordura.
2: Respondendo as perguntas da interação, concorra a prêmios. A nossa querida Air Fryer, um liquidificador, uma pipoqueira elétrica e um cozedor de ovos elétrico.
1: Por aqui então, na vai tela,
2: colocar,
1: né?
2: Passar na tela?
1: Opa, aqui, ó. Prêmio geral.
2: O prêmio geral.
1: Ó, aí são os individuais, ó.
2: Cozedor de ovo, esse daí. É. Pipoqueira elétrica. O liquidificador. E a nossa air fryer.
1: É isso aí.
0: Ô, Kaique.
2: É. Fale.
0: Eu tô estranhando a sua pronúncia. Liquidificador.
2: Liquidificador.
0: Ou liquidificador.
2: E agora? Liquidificador? Mas fala dos dois jeitos.
0: É.
2: Às vezes eu tenho preguiça na língua.
0: Não, mas quero saber o que é correto.
2: Eu acho que o correto é liquidificador.
0: Liqui? Você fala que vai tomar um líquido ou líquido?
2: Líquido.
0: Então.
2: Ah, então é o liquidificador?
1: É liquidificador, não é?
2: Liquidificador.
0: É,
1: liquidificador.
0: Mas então, pra você ficar contente, os dois são corretos.
2: Os dois são corretos?
1: Misericórdia.
2: Olha só. Já tá pensei com sorte, que eu ia tomar, hein? Um julgamento aqui.
1: Julgamento.
2: Já ia ser julgado aqui.
0: Não, que isso aqui com nós não tem isso, não, rapaz.
1: Julgamento
2: aqui. Primeira pergunta de hoje. Nós humanos somos, conforme a ciência, classificados como Homo sapiens. A expressão vem do latim, quer dizer homem sábio ou homem que sabe? Eu acho que é homem que sabe, hein, Zé? Já vou dar uma dica aí pra turma.
0: É?
2: Eu acho que é homem que sabe. Eu acho.
0: Eu acho que não.
2: Você acha que não?
0: Não.
2: Você acha que não é?
0: A gente tem que ser contra, pra atrapalhar o pessoal.
2: Tem que ser contra.
0: Ué.
2: Homem que sabe. Eu deveria ter aqui a outra, uma outra resposta aqui. Deveria ser também um homem sabido.
0: Você viu aquele livro?
2: Seria
0: lá?
2: Ótimo esse daí.
0: Você já viu lá o... Como é que é o título do livro? Eu li tanto aquilo quando moleque. O Homem que Sabia Calcular.
2: O Homem que Sabia Calcular?
0: É.
2: Não, essa ideia eu não vi.
0: Leia.
2: Eu só vi um filme que é o homem que viu a teoria, descobriu o vento, alguma coisa assim.
0: Não, mas leia esse livrinho aí.
2: Beleza, eu vou procurar.
0: Tem matemática, tem filosofia, tem muita coisa interessante lá. Até aquela dos 35 carneiros para dividir para três irmãos em partes iguais.
1: Ah lá.
2: Oi, partes iguais?
0: Não, iguais não, que não seja quebrado, né?
2: Ah tá, não, sim.
0: Então, dois carneiros ou um carneiro, um e meio não pode.
2: É, não
0: pra
2: tem
0: qualquer
2: como.
0: Eu conto para você.
2: A segunda pergunta. O telefone celular foi inventado pelo americano Martin Cooper em 1973 ou em 1988?
0: E aí, você que é da área da informática, você que é menino.
2: Rapaz,
0: virtual.
2: Eu acho que foi em 1973. Eu acho. Não sei dizer.
0: Mas por quê?
2: Ah, não sei, Zé. Não tenho teoria aí formada aí.
0: É.
2: O telefone celular. Mas era aquele com touch? Touch não era, porque o touch foi o Steve Jobs. Esse modelo aqui. Porque tem outro. O primeiro celular
0: não,
2: foi
0: o. O primeiro era o tamanho do tijolo.
2: Então, aquele esse lá que aí. Você discava assim, fazer.
0: É, sim. O dinossauro lá.
2: É, então, a época pré-histórica.
0: Ele foi fundado para trabalhar para as universidades se comunicarem. Esse Martin Cooper aí.
1: Entendeu?
0: E o primeiro Motorola, o primeiro telefone foi Motorola.
2: Motorola?
0: Motorola.
2: Pensava que era um Nokia.
0: Não, Motorola é a marca, né?
2: Olha.
0: Então repita.
1: Que legal. Repita. Vai repetir?
2: Repetindo. Primeira pergunta.
0: Repita aí, papagaio de pirata.
2: Hã? Primeira pergunta. Nós humanos somos, conforme a ciência, classificados como Homo sapiens. A expressão vem do latim, quer dizer homem sábio ou homem que sabe? Segunda pergunta, o telefone celular foi inventado pelo americano Martin Cooper em 1973 ou 1988?
1: Beleza, belas perguntas, né? O Zé Maria falou que ia estar fácil agora até o final, né, do sorteio. Então, ele está fazendo perguntas fáceis, Zé Maria.
0: Como é que ele disse aquele juiz meio esquisito?
1: Né? Fáceis para quem sabe, para mim não, para mim é difícil, sempre é difícil.
0: Como é que o juiz disse lá na orelha do careca lá?
1: Ah,
0: missão, rapaz. Missão cumprida.
1: Uma brigueira lá que melhor a gente não se intrometer, Zé Maria.
0: Missão dada, missão cumprida.
1: É, ali tá
0: eu tô fazendo.
1: É a briga de ego ali, viu? Diz que tem um quebra-pau lá, diz que quem tava no corredor ouviu os gritos dos dois lá, depois o outro liberou tudo, Zé Maria. Teve um quebra-pau dos dois.
0: Não é a primeira vez, né?
1: Ai, Zé Maria do céu. Onde é, vamos parar. Bom, vamos lá. Bom, vamos fazer enquanto, o nosso, Zé Maria. Vamos fazer o nosso.
0: Por enquanto, os 18h25, 256 participações até agora.
1: Quem está chegando?
0: Daqui a pouquinho acelera.
1: Acelera. Quem está chegando, mandando, vamos adiantar o boa noite aqui. A nossa companheira sempre, que hoje eu falei pela manhã, que a Eva das Neves chega cedinho com a gente, mandando bom dia, e ela volta à noite dando boa noite para a gente, dando, né, o seu tchau. É legal, fica o dia inteiro com a gente, né, Zé Maria?
0: Isso é bom, né? Também, pelo jeito, ela não tem o que fazer.
1: Não tem coisa melhor, né?
3: Boa noite, Zé. Boa noite, Marcelo. Boa noite, Kaique. Homem sábio em 1973. Boa noite, Sandra. Abraço, amiga. Boa noite, Paulão. Boa noite, Júnior. Boa noite, seu Carlos. Boa noite, seu Muito Rossi. Abraço da Eva das Neves. Boa noite, Zé. Boa noite, Zé.
0: Boa noite, Eva.
1: Boa noite, Eva.
0: Arruma o que fazer, menina.
1: Tá vendo? Ei, sobrou, Eva.
0: Ficar escutando nós aqui, o que você ganha com isso?
1: Ganha conhecimento, Zé Maria. Oh, meu Deus do céu.
2: Como nosso ouvinte é bem tratado.
1: Sim, bem tratado. Fala aí, uma pessoa bem tratada, tá chegando nosso amigo Paulo Sérgio Soares, Zé Maria. Você aprontou alguma coisa ali ou não? Não? Com ele?
0: Não. Eu só ouvi ele de passagem hoje.
4: Muito boa noite, Marcelo. Boa noite, Zé. Boa noite também ao Newton, ao Carlos, ao Júnior, à Sandra, à Eva das Neves. Esse pessoal tudo maravilhoso aí. Ótima terça-feira, hein? E uma pergunta, não para o Zé, para você, Marcelo. Hoje o dia, a noite melhor, está propícia para quê? Comer, dormir e beber? Beber, comer e dormir? Ou as três coisas juntos? Responde aí. Abraço.
1: Ai, olha, você acredita que ontem eu fui dormir com fome, viu, Zé Maria?
0: Ô, Marcelo, a gente faz uma força pra ser digital aqui, ele é analógico.
1: Ele é analógico, ele vai dentro de um tambor, Zé Maria. E coloca a cabeça dentro do tambor pra fazer um som analógico. Misericórdia. Você sabe que ontem eu fui dormir com fome, Paulão. E essa chuva, ela dá uma vontade maior de comida, viu? É complicado, viu, Zé Maria? Poxa, viu? Mas a gente chega lá. Chegando aqui a Joana. Ô, Joana, tudo joinha, minha amiga?
5: Boa noite, Zé. Boa noite, Marcelo. Minha resposta está escrita, que eu não consigo falar.
1: Ah, ela está digitando aqui, Zé Maria. Mas, viu, não tem aqui... aqui, Joana, ó. A primeira, nós humanos somos, conforme a ciência, classificados como Homo sapiens. A expressão vem do latim e quer dizer homem sábio ou homem que sabe. É aqui a resposta, tá? Uma das duas, homem sábio ou homem que sabe. Agora que o telefone celular foi inventado pelo americano Martin Cooper, em 1973 ou 88. Então a resposta está aqui, ó, um dos dois, 73 ou 88. Mas fica à vontade, pode escrever, não tem problema não. E ela já respondeu aqui, Zé Maria, ó. Homem sábio e 1973. Belezinha, é aqui, são as respostas, não tem problema.
6: Era pra ter orgulho, Zé, que eu fico o dia inteiro ouvindo vocês, eu tenho que fazer sim, eu trabalho, Zé. Então você... Eu trabalho, mas eu tenho um minuto, eu tenho uns minutos pra dar atenção pros meus amigos, pra escutar vocês.
1: Aí, toma!
6: Nossa, eu gosto de vocês. Vocês estão nas minhas orações, no meu pensamento, no meu coração.
1: Eu preciso de oração.
6: Vocês são meu amigo. Vocês não consideram eu uma amiga?
1: Aí, ó. Aí, Zé Maria. Bem feito aí, ó.
0: Tomou,
1: Zé Maria. Tomou, Zé Maria. Vai.
0: Ué, não vou mais brincar com você. Não posso brincar mais com você, caramba. Brincadeira.
1: Bem feito.
0: Será que você vai ficar sentimental também?
1: Meu Deus do céu. O Paulão ele já fica todo alvoroçado, Zé Maria. Não fala. É só dar problema que as pessoas já ficam, né, felizes. Né? Foi o Nilton que fez isso?
7: Foi o Nilton.
1: O Nilton fez. Ah, não, Zé Maria. Aí não, né? Toma cuidado, o Nilton. Não vai fazer essas coisas, não. Ele tá viajando, rapaz. O Zé Maria é como um São Bernardo?
7: São Bernardo.
1: Zé Maria do céu. Aí. Ah, Nilton, faz isso aí, não.
7: José Maria Bernardo.
1: Ai, ai, ai. Ficou bonito, hein? São Bernardo.
0: Aí tá parecendo o lobisomem, pô.
1: São Bernardo, Zé Maria.
0: Parecendo o lobisomem.
1: Chegando aqui, o nosso amigo, o Leonardo Antunes, Zé Maria. Deixa eu ver, o Leonardo Antunes chegou.
0: Boa noite, Leonardo.
1: Ô, Leonardo.
8: Boa noite, professor Zé Maria. Boa noite, Marcelo. Boa noite, Kaique. Boa noite, meus amigos, que estamos sempre juntos aí. Vamos que vamos. Chuva boa para molhar a terra. E que as pessoas que plantam possam colher, né? Plantar e colher. Um abração para todos aí, meus amigos, que estamos sempre juntos aí, não deixando nenhum de fora.
1: Beleza, meu amigo. Leonardo, um abração. Chegou agora o Carlão. Carlão foi que passou medo dessa madrugada, Zé Maria. Tava com medo do vento.
9: Boa noite, Zé Maria, Marcelo e Kaique. Ótimo programa, todos nós aí, todos os ouvintes e todos os participantes. Deus que abençoe todos nós, os nossos familiares. Uma ótima noite a todos. Abraços. É o Carlos Lazarinho. Boa noite, Nuto Rossi. Deus que abençoe você e sua família. Boa noite, Dona Márcia Araguto, Leonardo Antunes, Paulo Sérgio, Júnior Bernardini, Eva das Neves e as irmãs Neves. Fiquem com Deus.
1: Ô Zé Maria, aí ele mandou mensagem já cedinho, perguntou, nossa Marcelo, que medo que eu passei. Eu falei, verdade, Carlão, e duro é, rapaz. Aí ele ficou mais com medo agora. Falei, nossa área de tombamento da torre é pro lado da sua casa, porque você é a minha... Então se o vento derrubar, vai parar lá no quintal da sua casa.
0: Não alcança, fica tranquilo, Carlão.
1: Alcança, Zé Maria, alcança. Eu medi. Dá certinho, cai no quarto dele.
0: Você mediu errado.
1: A parte A parte da antena cai no quarto dele, do bem lado, perto da janela.
0: Do lado que ele tá na cama também, mas essa?
1: É, bem do lado da cama dele, porque a Célia falou, olha, ele dorme do lado direito, viu, Marcelo?
0: Ô, Carlão.
1: Mas então tá, vai pegar...
0: Carlão, se ele fosse engenheiro, hein, estavam perdidos.
1: Então a área de tombamento tá do seu lado aí, Carlão, porque os amigos é para isso, viu? Um abraço. Ai, ai, ai, bom, o Nilton falou aqui, tô aqui quietinho hoje, fiz nada não. Ai, tadinho do Nilton, não foi ele que fez isso aí, essa arte não.
7: Quem será que fez?
1: Ah,
7: tá com o cara Júnior Bernardino.
1: Júnior Bernardino tá brigado com a gente.
7: Tá brigado?
1: Brigou. Júnior Bernardino cortou relações, falou que não vai conversar mais com a gente por causa da crise, né? Porque a crise arrumou um rolo no mercado por causa de uma promoção que tava, o Júnior foi pegar, a crise tomou na mão dele. E deu uma maior conversa. Falou, não mando mais nada nessa rádio aí, o Marcelo, por causa da crise, Maria. Vai vendo.
0: Mas ele não vai resistir, Marcelo. Pode ficar tranquilo.
1: Falou que não manda mais nada.
9: Vamos deixar quieta essa parte aí. Pula essa parte aí.
1: Com medo, Carlão?
9: Deus o livre guarda, hein?
1: Bem do quarto, viu? Chega até no quarto. Ai, ai, ai. A Dita das Neves chegou aqui, Zé Maria.
0: Vamos lá,
3: Dita. Boa noite, Zé. Boa noite, Marcelo. Dita das Neves. Dita das Neves. Vamos mandar escrito.
1: Tá bom. 1973, e a primeira pergunta aqui é sobre o homem sábio. Ela respondeu. Beleza, não tem problema, Dito.
0: Agora é mais fácil falar do que escrever.
1: É, eu acho que sim.
0: Então.
1: É.
3: Ô, Zé, tô brincando com você, Zé.
0: Tô magoado.
3: Você é a mesma coisa de normal pra mim, viu?
0: Tô magoado.
3: Brinca comigo sim, eu gosto de brincar com você.
0: Não. Não vou brincar mais, não.
1: Ai, meu Deus do céu. Agora o Paulo falou analógico, só para vocês. Não há tambor. Ah, lógico que é tambor. O Zé Maria já falou que é um tamborzão de graxa que você coloca a cabeça aí e fala.
0: Vi a cabeça.
1: Não vem, não. Né? Oh, nunca vi isso na minha vida. Um tambor de graxa da Eco, Zé Maria.
0: Não, ele absorve o grau. Absorve o agudo e responde o grave.
1: Ah, então é por causa do tambor.
0: Você vê que ele parece o Cid Moreira?
1: Ah, então, que coisa. É. Bom, Zé Maria, ó, o Júnior Bernardino tá gravando um áudio aqui, rapaz. Ele tá ouvindo a gente lá, ferrou. Ah, ele vai jogar tudo no ventilador, né? O que a Cris fez ali. Foi por causa, parece, de uma lata de leite moça. É. Tava na oferta, era a última. Aí ele pegou, a Cris bateu na mão dele, não é minha, e saiu correndo. Aí o Júnior falou, não, você não gosta desse tipo de brincadeira, Marcelo. Eu ia economizar aquela noite lá nesse leite moça, e aí não estão conversando mais, né? Fazer o quê?
10: Boa noite, Marcelo, boa noite, Zé, boa noite, Kaique, boa noite, Newton Rossi, Sandra Foliani, Carlos Lazarinho, Eva das Neves, Paulão Soares, Maguila, Leonardo Antunes, professor Janete Zola, Nandão, Vicente Ferrari, Marisa Calzone e a todos os amigos ouvintes da Cidade FM. Um fim de terça-feira abençoado a todos. Abraço, meus amigos. Marcelo, vou responder por aqui porque tá corrido hoje, hein? 1973 e Homem Sábio.
1: Aí, tá vendo?
0: Acho que ele esquece. Já se apaziguou.
1: Já, não. Ele não quer nem tocar no assunto, Zé Maria.
0: Já tá apaziguado.
1: Não tem. O Nilton mandou mais um vídeo aqui do Zé Maria. Que é isso, hein?
0: A consciência bateu na cabeça dele lá.
1: Tomando veneno de cobra? Mas não é o Zé Maria isso aqui.
7: É o Zé Maria.
1: Não é.
7: Não é?
1: Não parece, Zé Maria. Esse...
7: Olha lá.
1: Senhorzinho aqui tomando. Não, ô louco. Vocês estão querendo também derrubar o Zé Maria, hein? Ah, Zé Maria. Falando nisso, Zé Maria, você tá tomando um remédio? Tá todo mundo preocupado com você. Hoje o Denso falou que tá de plantão. Ele foi pra tomar todo o cuidado do mundo, viu, Zé Maria?
0: Remedinho fraco isso aqui.
1: Viu?
0: A jararaca, pelo jeito?
1: Misericórdia.
7: Jararaca.
0: Fraquinho?
1: É fraquinho?
7: Fraquinho,
1: misericórdia.
7: Isso,
1: isso aí. Você tá um brinco com isso aí, não. Bom, vamos fazer umas respostas, né, Zé Maria?
0: E agora? O que é isso da mão aqui?
1: É cobra?
7: Uma cobra.
1: Oh, meu Deus do céu, viu? Vamos lá.
0: Ah, é cobra de estimação.
1: É cobrinha.
0: Eu já tive várias.
1: Ô Zé Maria, você separou alguma resposta ou não?
0: Não, não.
1: O Denis mandou mensagem aqui, Zé Maria. Será que pode soltar no ar, Denis?
7: Estou à sua espera.
1: Não vou conseguir. Posso soltar no ar esse áudio aqui, Denis, ou não? Ele tá ouvindo a gente lá, Zé Maria.
0: É.
1: Misericórdia, viu, rapaz? Tá trabalhando. Responde aí, viu, Denis, se pode ou não pode, porque eu tô no ar aqui.
0: Ele deve estar me esperando pro churrasco, que ele falou que ia marcar.
1: que ele mandou aqui? Ah, tá bom, tá bom. Ah, ele falou, não solta o áudio, não. Mas é, Zé Maria, ele falou que tá te aguardando, viu?
0: O que digo, vai ser o churrasco.
1: Ele falou que tá te aguardando. Ele falou aqui agora pra mim, não vai soltar o áudio não, pelo amor de Deus, Marcelo.
0: É, já desistiu. Oi,
1: quem que é?
0: Já desistiu do churrasco?
1: Ele mandou aqui agora, não solta o áudio, mas eu tô aguardando ele, Marcelo. Fala pra ele que estou aguardando ansiosamente, viu, Zé Maria?
0: Ah, vai ficar com muita ânsia, viu? Vai até vomitar.
1: E o Nilton tá aqui abalado, falou que não foi ele que fez essas coisas, tá levando a culpa, não sabe quem é. É, Nilton, você passou o segredo pra turma aí agora, meu amigo. Você que aguenta. É, não é fácil, não. Vamos lá. Zé Maria, você parou a resposta ou não?
0: Tem alguns aqui.
1: Não, tem.
0: Creuza Apolônio, Leonil de Venâncio, ambas homens sábios. A Elizabeth das Neves Silva. A Janete Zola. Creuza Apolônio de novo. Edete Maia, homem sábio. Fabiana Silva, a das Neves de novo. O Carlos Azarim, homem sábio. Creuza Apolônio, homem sábio. Fabiana, Janete, 1973. A Eva, 1973. Também. Fabiana Silva, homem sábio. Janete Zola, homem sábio. Creuza Apolônio, 1973. Leonilda Venâncio, homem sábio. Carlos Lazarim, homem sábio. Claudinha Adriana, 73. Vicente Ferrar, está chegando por aqui também, homem sábio. Homem Sorriso. Janete Zola, homem sábio. Leonilda Venâncio, Carlos Azari. Ninguém está respondendo diferente aqui. Está todo mundo respondendo a mesma coisa. Está todo mundo errando. Carlos Azari, Vicente Ferrari, Claudinha Adriana, Paraná, Paraná. Leonilda, Carlos. Carlos de novo e Leonilda outra vez. Edete Maia, Eva, Cida Ferrari, Creuza Apolônio. Creuza, Cida Ferrari de novo, Creuza Apolônio, Cida Ferrari. E aí vai, Marcelo, aquele pacote que você pega e vem todo mundo junto.
1: É, aqui no meu caminho, Zé Maria, é, a Creuza Apolônio está já aqui no começo do vídeo, viu? Homem sábio. A Silvana Pinheiro, boa noite, Silvana, responde. A Elisandra Mara, oi, Elisandra, tu joinha. Boa noite, homem sábio. O Nilton tá boa noite para todo mundo aqui, mandou boa noite para geral. O Paulão chegou e retribuiu, boa noite. O Nilton voltou de novo mandando boa noite. O Carlão tá por aqui, boa noite, retribuindo para a família aqui. A Fátima Fabrício José Antônio Santos, homem sábio. A Leonilda Venâncio, homem sábio. O Claudinho Adriano Oliveira, homem sábio. A Cida Ferrari, homem sábio. A Eva está respondendo por aqui, 1973, né, Eva? A Eva está respondendo, Zé Maria.
0: Estou vendo.
1: Ela começou agora pelo Facebook também, hein? Ai. O Denis falou que você tem muito imposto para pagar, por isso que não vai embora, Zé Maria.
0: Nossa Senhora. Mais ainda.
1: Vai ter que pagar bastante imposto que está ainda em atraso. Então não adianta você querer fazer a passagem antes da hora, Zé Maria. Você vai ficar um bom tempo aqui ainda.
0: Não faço questão de pagar, mas que não tenha juros nem correção.
1: Você vai ter que pagar. Tudo que faz aqui, paga aqui antes da partida, viu, Zé Maria? Não tem outro caminho, não. O Marino mandou mensagem hoje, Zé Maria. Ficou muito feliz. O que que era? Hã? Era o quê?
11: Gato.
1: Gato? O gato apertando a campainha? Eu achei que era algum pastel, alguma coisa. Por isso que eu mandei ver. Não era nada, então?
11: Não.
1: Então era B.O. Era o quê?
11: Gato laranja.
1: O Zé Maria, e hoje o Marino mandou mensagem, ficou muito feliz lá do lance do trator, viu? É. Ele falou, poxa, eu não sabia que o Zé Maria gostava de trator. Eu falei, ele ama trator, rapaz. O sonho dele era trabalhar com trator. Só que aí depois, né, ele foi estudar e acabou gostando da física e deixou de lado o trator.
0: Marcelo, você sabe que quando era pequenininho mesmo, coisa de meses e um ano... Meu pai trabalhava com D4, aquelas fraldas de serra de brotas, estocando, tirando madeira, enfim, ajeitando o terreno. E às vezes ele comia comigo no colo.
1: Verdade.
0: Ou então deixava numa sombra lá, tinha um cachorrinho chamado Espeto, um paulistinha, muito bom. E o Espeto era meu...
1: Verdade.
0: Ou então deixava numa sombra lá, tinha um cachorrinho chamado Espeto, um paulistinha, muito bom.

0: O que a IA não faz, não, misericórdia. Não é fácil, não.
1: Pois é. A Nilza está chegando aqui também, Marcelo. Tem chegado no comecinho, voltou.
0: É, eu vi algumas respostas dela.
1: Edivaldo Almeida, conhece o Edivaldo Almeida?
0: Edivaldo Almeida.
1: Edivaldo.
0: Edivaldo, ah, sim, ele manda mensagem de Igaraçu, Edivaldo.
1: É, né? Isso. Um abração, Edivaldo. Venha sempre, viu? Tá caprichando. Aproveita esses 3 dias que pode ganhar alguma coisa. Tudo é possível. A Nilza de novo, ele é o Nilda Venâncio. O Edivaldo está batendo o dedo aqui à vontade. Edivaldo de novo e Lazarim. A Rosa Amazon. Boa noite, Rosa. Para você também. Seguinte. Dê a resposta aí, pelo menos uma vez, para você concorrer aos prêmios que nós vamos sortear. Aliás, já estão sorteados, né? Tem só dessa semana.
0: É a divulgação dos ganhadores, né?
1: Divulgação sexta-feira agora.
0: Sim.
1: A Silvana Pinheiro. A Fabiane Silva de novo. A Fabiana está participando bem, viu? Está com disposição. É jovem, né? Jovem tem tempo para isso. É, não vi aqui a dona...
0: Dona Delfina?
1: Dona Delfina.
0: É, não, chega depois, Amari.
1: Estou vendo a Luane aqui.
0: É.
1: A Luane, Fabiana Silva, o Claudinho, Luane Rossetto outra vez, Fabiana Silva, Cida Ferrari, Edivaldo Almeida, Claudinha Adriana, Fabiana Silva. E aí vai, Marcelo. Aqui você pega um pacote, todo mundo que publica ao mesmo tempo, né? Então, por isso que aparecem sempre os mesmos.
0: É, e agora o Nilton mandou uma foto bonita, né? O Zé Maria com o seu trator. Zé Maria, por que eles colocam você como o Lampião, hein, ué? O cangaceiro. Não tô entendendo, ué. Poxa, viu, ué?
1: E, aliás, não que eu menospreze, jamais.
0: É.
1: Eu teria um prazer em ser um nordestino. Mas eu não tenho... laços com nordestino.
0: Por causa de briga, será? Sim. Não, é Lampião, Zé Maria. É o Lampião.
1: É, só se for aquele Lampião a gás que eu podia ser mais ou menos.
0: Olha só, aí, rapaz. Deve ser por causa que você arrumava muita briga, né, Zé Maria? Lampião era briguento também. Só pode ser isso.
1: É engraçado aqui, sabe com quem eu estou me aparecendo?
0: Ah.
1: O meu pai.
0: Verdade.
1: Olha, mesma cara.
0: Que coisa, Zé Maria. Ei, ai, ai.
1: Bom, meu pai guiou de tudo, né? Montou em cavalo, montou em boi. Fez o diabo. Coitado do seu Júlio.
0: Oh, meu Deus do céu.
1: De boa.
0: É, 18h45, deixa eu ver. A Eva, agora acho que ela vai xingar você, viu, Zé Maria?
2: Nossa, como vocês ficaram lindo. Com todo o respeito, claro, né? Ai, nossa. Ficaram maravilhoso.
1: Ô, Eva.
0: Oh, meu Deus, não tá fácil, Eva. Eva, não tá fácil pra ninguém.
1: Vai lá na nova ótica do meu amigo Ayrton que eu pago o óculos pra você, viu?
0: É, aí ela consegue dar uma melhorada, né, na lataria nossa.
1: Pois é.
0: Meu Deus do céu. Ô Zé, bom, já são 18h45. Vamos fazer uma pausa, pode ser? O pessoal continua respondendo?
1: Passou da hora.
0: Pra tomar um belo copo de água, né?
1: 1.100 até agora.
0: Beleza, 1.100. Pessoal, vão respondendo, vão acelerando aí. Que a divulgação dos ganhadores é sexta-feira. Beleza? Voltamos já.
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11: Mantenha atividades para o seu pet. O bem-estar físico e comportamental do seu pet pode ser conseguido com uma dedicação de tempo para brincadeiras e com exercícios. Caso ele não tenha diversão proporcionada por brincadeiras e atividades, você pode ter em sua casa um bichinho depressivo ou entediado, que tornará também a sua saúde mais frágil, tadinho.
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0: 18h52. Chegaram no acordo o que é que vai ter na janta hoje ou não? Vocês dois aí?
1: Ah, hoje vai ter coisa boa, Zé. Eu não quero nem saber. Vou sair daqui, eu passar no mercado, comprar alguma coisa boa pra comer. Tô uma vontade de comer bolo de banana, você acredita?
2: Vontade de comer bolo de banana.
1: Bolo de banana, Zé Maria. Meu Deus do céu. E... não foi.
2: É, não foi? Por que não foi?
0: Estou aprontando.
1: Ei, Zé Maria, tadinho, Zé Maria. Tá vendo? Santos, Zé Maria, gente boa. Foi na hora de apertar aqui, Zé Maria.
2: Olha lá, errou.
1: Olha lá, apertou. Não, não faz isso aí, não. Ó, Zé Maria do céu. É, Zé Maria, não sei onde vamos parar.
0: Morrer, amigos seus.
1: Vamos ver onde vai parar, que coisa tá... Isso aí tá derrubando a gente, viu?
2: É isso aí, no caminho do trator. Seu
0: cara disposto, hein?
1: Ai, meu Deus do céu.
0: Queria virar uma piruleta.
1: Ué?
0: Acabou de quebrar o pescoço. Toma cuidado, Zé.
1: E Dura que fica feliz aí, Dudu.
2: Dá risada.
1: Dá risada. Caindo de...
0: Eu amo o trabalho.
1: Ai, meu Deus do céu. Bom, o Nilton aqui. O Nilton, ele... Hoje ele tá viajando, viu, Zé Maria? O Nilton.
0: Ah, é?
1: É, ele desceu...
2: Tá pegando os fios de cobre na rua, saiu do bem.
1: Tá viajando hoje, ele tá viajando. Por isso que ele não tá participando muito, ele falou. Porque ia viajar hoje, porque ele é filho de Deus também.
0: Tá Pô, certo.
1: Tá certo. Arrumou uma coisa melhor, tem que fazer mesmo. A Sandra Pulini chegou, homem sábio, o Vicente aqui tá... Assumido. É, o Vicente tá por aqui, homem sábio. Nossa,
0: o Vicente tá aqui à vontade.
1: Epa. A Cleusa também tá aqui, tá respondendo, hein? É, a professora Janete, eu tinha visto, Zé Maria. Você chegou a ver a esposa da professora?
0: Várias.
1: É? Ah, então tá bom. É o que eu consegui localizar até o momento. 18h54, Zé Maria, vê o que dá pra fazer de notícia. Fica à vontade.
0: É bom ver o que tem, né, Marcelo? Sabe como é que é?
1: Não deu tempo?
0: Com essa condição aqui que eu tô hoje.
1: Ah, eu entendo, viu, Zé Maria?
0: Bom. Farmácia de plantão hoje, Farmácia dos Amigos, na rua Saverio Salve, 328, 3438-1957, é o telefone. Farmácia do Marquinho Pascoal, meu amigo, e meu ex-aluno também, lá de outrora, do comecinho dos anos 80. Falecimento aos 92 anos da senhora Amélia Angélica Soares da Silva. Sepultamento hoje, às 15 horas, no cemitério de Baixa, aqui de Barra Bonita. Condolências, sentimentos à família e luz para a dona Amélia, na sua chegada ao plano espiritual. Inauguração da sede Adai, OSC em Igaraçu do Tietê. Um momento muito especial para toda a nossa comunidade. A Adai, Associação pela Defesa dos Direitos dos Autistas em Igaraçu do Tietê, tem a alegria de convidar você e sua família para a inauguração da sede. Este é um sonho construído com muita união, dedicação, luta e amor. Um novo espaço que nasce para acolher, apoiar, orientar e fortalecer crianças, jovens e famílias e toda a comunidade. Isso acontece no dia 13 de setembro, depois de amanhã, quinta-feira, às 19 horas, na rua Francisco Ortega, 132, na Vila Leozina, sede da Adai, de Igaraçu do Tietê. Sua presença é muito importante para nós. Venha celebrar essa grande conquista e fazer parte deste novo capítulo da nossa história. Juntos, podemos construir uma sociedade cada vez mais inclusiva, acolhedora e justa para todos. Insegurança causa prejuízos para a maioria dos brasileiros. É o que mostra uma pesquisa divulgada pela Federação das Indústrias do Estado de São Paulo. O levantamento ouviu 2.411 pessoas em 558 municípios de todo o Brasil. Os resultados apontam que mais de 8 em cada 10 brasileiros tiveram custos financeiros por causa da falta de segurança. E mais, hein? Uma em cada 4 pessoas já deixou de aceitar uma proposta de trabalho por medo da violência. Além disso, 60% dos participantes disseram que as atividades profissionais que desempenham passam por dificuldades pela presença de facções, milícias ou crime organizado. Ainda de acordo com a pesquisa, mais da metade da população deixou de comprar algum produto por medo de cair em golpe. O levantamento também aponta que 86% dos participantes reconhecem o prejuízo econômico do contrabando e da pirataria. Fim da escala 6x1 pode fazer com que a indústria leve até 30 anos para recuperar a produtividade. É o que calculou um estudo da Confederação Nacional da Indústria. Segundo a pesquisa da CNI, o setor pode demorar de 17 a 30 anos para se recuperar, caso o Congresso aprove a redução da jornada de trabalho de 44 para 4 horas por semana. O fim da escala 6x1 está no Senado e pode ser votado nesta quarta-feira amanhã. De acordo com a Confederação, a mudança no regime faria o total de horas trabalhadas diminuir em cerca de 7,8%. Dessa forma, seria necessário um aumento de 8,3% a 8,5% na produtividade para voltar a níveis atuais. Em alguns setores da indústria, esse ajuste pode ser maior. No caso da agropecuária, de 13,6% e no do comércio, de 10,6%. É coisa, hein? Marcelo, essa é... Eu acho, eu sou um futurista, sempre pensei meio para frente. As pessoas deviam trabalhar da forma que elas podem, desde que deem conta do recado que lhes é estabelecido. O pessoal trabalha em home office na Covid e continua trabalhando. E não teve prejuízo para o trabalho, segundo as informações que a gente tem. Então, você trabalha 6x1, você faz o quê? Tem gente que vai trabalhar, mas não trabalha.
1: É.
0: Não, tem gente, você sabe disso.
1: Tem gente boa, tem gente ruim, né, Zé Maria?
0: Eu vejo no serviço, esse servicinho que a gente faz na casa, vai o pedreiro lá, mas o cara fica no telefone celular, o servente. Ali, ó. Tá.
1: É.
0: Vai no banheiro 10 vezes, vai tomar água, não sei o que, isso, aquilo. Não tem mais a cultura de que eu tenho que trabalhar para ganhar o meu. Ora, vai encurtando também a chance de trabalho, porque a hora que isso aí começar a virar dar certo, virar para 5x3, por exemplo, aí...
1: 5x2, né?
0: 5x2.
1: É.
0: Aí a coisa muda. Mas eu não acho esse negócio aqui de 6x1. O cara tem que trabalhar o quanto ele quer e pode.
1: É. Mas aí, Zé Maria, que lance. Aí você pega um patrão também que, olha, não é fácil, né? Porque tem isso também, né? Aí você tá lascado, viu, Zé Maria?
0: Marcelo, eu vivi em usina há 10 anos.
1: É.
0: Conheço tudo e como é que o pessoal trabalhava. Aquele tempo que o pessoal realmente trabalhava, levava a sério. Hoje é uma coçação que não tem tamanho para uma boa parte desse pessoal que trabalha.
1: É.
0: E eles falam isso mesmo.
3: Observatório.
0: Vou trabalhar para quê?
3: 18h59, 20 segundos.
1: Bom, eu acho que a gente vai fazer a resposta agora, Zé Maria, senão a gente vai ser empurrado.
0: Tem que fazer, né?
1: A primeira pergunta: nós humanos somos, conforme a ciência, classificados como Homo sapiens. A expressão vem do latim e quer dizer homem sábio ou homem que sabe?
0: Homo, homem.
1: Sapiens.
0: Sapiens. Sábio.
1: Sábio.
0: Homem que sabe.
1: Então as duas estão corretas.
0: É uma coisa.
1: A segunda pergunta: o telefone celular foi inventado pelo americano Martin Cooper em 1973 ou 88, Zé Maria?
0: 73.
1: Ah, verdade.
0: 88, no fim do comecinho dos 80, nas universidades já tinha internet.
1: Já estava cheio. É.
0: Internet.
1: Internet.
0: Depois de 88... emplacou de vez.
1: E assim a gente vai embora, Zé Maria.
0: Pois é, um abraço a todos, até amanhã.
1: Tchau, gente, boa noite.
4: Está no ar a Voz do Brasil. As notícias do governo federal que movimentaram o país no dia de hoje.
5: Olá, boa noite.
6: Boa noite para você que nos acompanha em todo o país.
5: Terça-feira, 1º de setembro de 2026.
6: E vamos aos destaques do dia.
5: Economia brasileira.
6: PIB cresce 0,5% no segundo trimestre do ano.
5: Aumento foi impulsionado pela agropecuária. Márcia Fernandes.
7: O principal crescimento foi impulsionado pelo desempenho da pecuária e da produção de alimentos como café e soja.
6: Mudança no calendário. Começa hoje a escolha do Simples Nacional para o ano que vem.
5: Pequenas empresas têm até 30 de setembro para escolher novo modelo da reforma tributária. Cleide Lopes.
8: Elas poderão optar como irão recolher o imposto sobre bens e serviços e a contribuição sobre bens e serviços.
6: Campanha alerta passageiros sobre consequências de atos de indisciplina em voos e aeroportos.
5: E vamos falar também dos direitos dos viajantes.
6: ANAC Passageiros recebe relatos contra empresas aéreas. Yuri Sherman, gerente da agência, destaca o serviço.
9: Então é muito importante a gente estimular a utilização da nossa plataforma como uma alternativa mais rápida, mais célere e mais resolutiva até do que o Poder Judiciário.
5: E hoje na apresentação da Voz do Brasil, Luciana Vasconcelos e Luciano Seixas.
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5: O governo reuniu especialistas e gestores para discutir os efeitos das apostas online, nas chamadas bets, na vida dos brasileiros.
6: A ideia é fornecer subsídios para novas medidas na regulamentação do setor.
5: Participaram da primeira reunião entidades ligadas à saúde, indústria, comércio, setor artístico e cultural e crianças e adolescentes.
10: Um dos tópicos foi o impacto das bets na saúde brasileira. A regulamentação da propaganda foi elencada como alternativa a este problema. O ministro da Saúde, Alexandre Padilha, classificou o vício em jogos online como um problema de saúde pública e destacou que o Sistema Único de Saúde oferece atendimento online para ludopatas.
11: Quando a pessoa entra no meu SUS digital, solicita a consulta e começar o plano terapêutico, tem um conjunto de psicólogos e psicólogas que vão atender essa pessoa, pelo menos 10 consultas, depois você pode renovar esse plano para mais 10 consultas, pode continuar a consulta.
10: Leandro Domingos Teixeira, vice-presidente financeiro da Confederação de Bens, Serviços e Turismo, CNC, destacou o impacto das bets sobre o comércio brasileiro e defendeu tributação e limitação do número de plataformas no país.
12: Defendemos uma rigorosa fiscalização sobre os jogos online, ampliando a tributação incidente, já que a atividade que exerce são nocivas à saúde dos apostadores e também à economia popular.
10: Nem as crianças escapam dos riscos envolvendo as apostas online, como destaca Maria Melo, coordenadora do programa Criança e Consumo do Instituto Alana.
13: As plataformas de aposta replicam de forma ainda mais agressiva a mesma lógica de exploração comercial que a gente vê nas redes sociais hoje, que é baseada em desenho viciante, recompensa variável, gamificação e muitas vezes o uso de crianças como vetor de marketing. O uso de influenciadores mirins de até 6 anos de idade.
10: Os participantes da reunião também apresentaram como sugestão a proibição das plataformas de jogos online no país, a criação de programas de saúde mental nas empresas, implantação de estratégias de fiscalização e monitoramento dos sites de apostas, principalmente os ilegais. As propostas serão estudadas pelo governo e servirão de base para as políticas de regulamentação das bets no país. Reportagem Graziele Bezerra.
6: O produto interno bruto brasileiro cresceu 0,5%.
5: O indicador mede o valor de todos os bens e serviços produzidos pelo país.
14: O produto interno bruto, PIB, que mede a soma de todos os bens e serviços produzidos no país, cresceu 0,5% no segundo trimestre de 2026. Os dados são do Instituto Brasileiro de Geografia e Estatística, IBGE. Foram movimentados 3 trilhões e 400 bilhões de reais no segundo trimestre. O principal crescimento foi no setor agropecuário, impulsionado pelo desempenho da pecuária e da produção de alimentos como café e soja. O coordenador de contas nacionais do IBGE, Ricardo Moraes, detalha os setores que tiveram destaque.
15: O produto interno bruto cresceu 0,5% no segundo trimestre em relação ao primeiro trimestre de 2026. Na série com ajuste sazonal, os maiores destaques foram a extrativa mineral, com crescimento de 3,4%, a agropecuária, com 2,8%, e os serviços de informação e comunicação, com crescimento de 2,1%.
14: Entre os demais setores que apresentaram resultados positivos, o setor de serviços cresceu 0,2% e a indústria avançou 0,1% na comparação com o trimestre anterior. A economista Maria de Lourdes Molo explica o que significa esse índice.
16: E é o valor total da produção de bens e serviços finais que são obtidos pelo país em território nacional em determinado período de tempo, geralmente 1 ano. Em geral, a produção é medida em unidades monetárias. Ele representa tudo que a economia produz, que para essa produção existem empregos, existem salários, existem lucros. As rendas das pessoas são geradas a partir da geração desse produto.
14: Também foi registrado o crescimento do PIB em relação ao ano passado. Na comparação com o segundo trimestre de 2025, o índice teve alta de 2%. Reportagem, Márcia Fernandes.
6: A implantação da reforma tributária está dando mais um passo.
5: A partir de hoje, pequenas empresas devem optar pelo Simples Nacional e a forma de recolhimento do IBS e da CBS em 2027.
6: O prazo vai até 30 de setembro.
8: Micro e pequenas empresas enquadradas no Simples Nacional terão uma nova decisão tributária para tomar ainda em 2026. Entre os dias 1º e 30 de setembro, elas poderão optar como irão recolher o imposto sobre bens e serviços e a contribuição sobre bens e serviços no primeiro semestre de 2027. Pela nova regulamentação, as empresas poderão continuar recolhendo o IBS e o CBS dentro da guia única do Simples Nacional ou optar pelo chamado regime regular, no qual os dois tributos serão calculados e pagos separadamente. A escolha pelo regime regular não significa sair do Simples Nacional. A empresa continuará no regime simplificado para os demais tributos, mas seguirá regras próprias para calcular e pagar o IBS e CBS. A microempresária do ramo de alimentação do Rio Grande do Sul, Carolina Kader, disse que ainda não fez a opção, mas vai decidir com o seu contador a melhor opção.
17: Eu acho que para isso a gente tem que ter, enquanto empresário, orientação contábil, assim, né? Para poder fazer essa escolha e optar pela melhor forma de fazer essa declaração tributária.
8: O contador Reginaldo Moraes da Silva destaca a importância dessa opção.
18: O IBS, o CBS, ele vem com a reforma tributária, tá? Está mudando dois impostos, o PIS e o COFINS. Eles deixarão de existir num processo de transição a partir do ano que vem. E aí, o que acontece? Com essa mudança, o IBS e o CBS, que é o IBS, que é o de serviço, e o CBS, que é o de comércio, basicamente, né? A gente vai conseguir aproveitar crédito dos nossos fornecedores.
8: As empresas que fazem parte do Simples Nacional continuarão enquadradas automaticamente. Reportagem Cleide Lopes.
6: Para o empresário individual, não mudou o prazo. O período de solicitação de opção para se tornar ou permanecer sendo MEI permanece em janeiro.
5: E se você tem dúvidas, acesse ainda o site gov.br/Receita Federal.
6: E uma dica, no YouTube da Receita tem um vídeo que pode ajudar o pequeno empresário na hora da escolha.
5: Empresas brasileiras que tiveram as exportações afetadas pelas novas tarifas dos Estados Unidos podem ter mais tempo para cumprir compromissos tributários.
6: O Ministério do Desenvolvimento, Indústria, Comércio e Serviços regulamentou a prorrogação por mais um ano do chamado drawback suspensão.
5: O regime suspende o pagamento de tributos na compra ou importação de insumos usados na produção de bens destinados à exportação.
6: Na prática, a empresa assume o compromisso de exportar o produto dentro de um prazo determinado. E é justamente esse prazo que poderá ser ampliado.
5: Só no mês de julho, a aviação civil brasileira registrou quase 12 milhões de viajantes em voos nacionais e internacionais.
6: Desse total, cerca de 9 milhões e 100 mil foram em voos domésticos, um crescimento de 1,9% em relação ao mesmo período do ano passado.
5: E é nesse cenário, com tanta gente viajando para dentro e fora do país, que foi lançada a campanha para alertar passageiros sobre consequências de atos de indisciplina em voos e aeroportos.
6: Para se ter uma ideia, o Brasil registrou 881 casos de indisciplina no transporte aéreo entre janeiro e junho desse ano.
5: 154 episódios estão inseridos em categoria 3 de resolução da ANAC, Agência Nacional de Aviação Civil. Isso significa que a ocorrência pode comprometer a segurança operacional.
6: Para conhecer melhor a resolução da ANAC, que cria regras para atos de indisciplina nos aeroportos e a bordo, vá em parecexagero.com.br.
5: Agora a gente vai falar sobre os direitos dos passageiros. E a ferramenta ANAC Passageiros, que ajuda a orientar usuários e mediar reclamações contra companhias aéreas.
6: Sobre o assunto, conversamos com Yuri Sherman, gerente de regulação das relações de consumo da ANAC. Acompanhe. Olá, nós estamos com Yuri Sherman, gerente de regulação das relações de consumo da ANAC. Boa noite, muito obrigada pela sua presença aqui na Voz do Brasil.
19: Boa noite, Luciano.
6: Yuri, vamos começar falando qual é o papel da ANAC na proteção dos passageiros.
19: Obrigado pela oportunidade de esclarecer, Luciana. Essa nossa atuação, ela se dá por duas frentes. Tá? Uma frente voltada a garantir um ambiente econômico favorável à vinda de novas empresas, para que a gente tenha mais concorrência no nosso setor. E no fim do dia, mais concorrência é bom para o consumidor, né? Gera mais oferta de serviços, mais oferta de produtos, mais opções de tarifas para os passageiros. E a gente tem uma segunda frente, que é diretamente voltada à garantia de direitos essenciais aos passageiros. Isso se dá não só por meio da nossa norma, mas pela nossa atuação fiscalizatória, né? Onde a gente tem ali uma atuação nos aeroportos, a gente acompanha remotamente também o cumprimento dos deveres das empresas. A gente tem também uma atuação de educação para o consumo, né? Para que os passageiros conheçam seus direitos, conheçam seus deveres. E ainda nessa linha de garantir direitos, a gente cria um ambiente propício a resolução de conflitos de consumo.
5: Como é que a agência tem atuado para prevenir problemas e estimular a solução desses possíveis conflitos?
19: Num primeiro momento, Luciano, por meio da fiscalização. Né? Por meio da fiscalização que a gente vai ali a campo, né? Que as empresas veem que a gente está atuante, né? Que a gente está ali acompanhando o que elas estão fazendo. As empresas veem que cumprir as regras é fundamental, né? É necessário. Agora, o transporte aéreo, ele é muito complexo, né? Tem várias complexidades no transporte aéreo e, por isso, intercorrências podem acontecer. No caso de intercorrências, você só fiscalizar, você só punir, não resolve os problemas individuais, né? E é daí que vem a nossa atuação voltada à resolução de conflitos. E a gente faz isso tanto pelo monitoramento do saque das empresas, né, vendo como que as empresas estão respondendo ali no saque, como que os atendentes das empresas estão preparados para responder às demandas dos passageiros. E a gente faz isso também por meio de uma plataforma de resolução de conflitos, que é o ANAC Passageiro.
6: Bem, Yuri, falando em conflitos, nós ouvimos alguns passageiros que tiveram problemas durante a viagem. Uma delas foi a Amanda Evangelista, que teve problema com a bagagem. Vamos ouvir?
20: Oi, meu nome é Amanda, eu tenho 35 anos, sou residente de Brasília. Recentemente, voltando de Foz do Iguaçu, no Paraná, eu despachei a minha mala pela companhia aérea e chegando no destino, chegando em Brasília, eu verifiquei que itens da minha mala, como perfume, tinham sido roubados, furtados de dentro da minha mala, enquanto a mala estava sob responsabilidade da companhia aérea e do aeroporto, já que ela não estava comigo. Eu queria saber o que fazer nesses casos.
6: Yuri, o que a gente pode falar para Amanda?
19: Bom, em primeiro lugar, a gente está diante de um cometimento de um crime, né? Então é imprescindível que a Amanda registre a ocorrência policial, né, para que tenha a devida apuração policial. E registrada a ocorrência, ela precisa fazer um protesto junto à empresa aérea na primeira oportunidade, né? Então, assim que ela verificou que tinha algum item faltando na sua bagagem, ela faz o protesto junto à empresa aérea e aguarda a resolução. Caso a empresa não resolva o problema, né, considerando que a empresa tem a obrigação de reembolsar por esses itens surrupiados, né, pela violação da bagagem, aí a Amanda pode registrar uma reclamação na plataforma ANAC Passageiro e lá a empresa vai responder e a ANAC também vai monitorar toda essa situação em âmbito coletivo. Né?
5: Tá certo. Tem também aqui a reclamação da Ana Cláudia Ferraz sobre atrasos de voos. Vamos ouvir.
21: Oi, meu nome é Ana Cláudia Ferraz, moro em Rio Branco, no Acre. Recentemente tive um problema num voo que a gente teria que embarcar meia-noite, né, no horário Acre, e embarcamos. Só que permanecemos 3 horas dentro da aeronave, porque a aeronave apresentou problemas. Depois de 3 horas, eles cancelaram o voo. E no cancelamento do voo, eles não ofereceram hotel, nem lanche, nem alimentação. E só conseguimos chegar em casa 6 horas da manhã. E nesse caso, como que a gente procede?
19: No caso de atraso de voo, a partir de 1 hora, a empresa é obrigada a fornecer facilidade de comunicação. A partir de 2 horas, é obrigada a fornecer alimentação. E a partir de 4 horas, a empresa é obrigada a fornecer hotel, hospedagem, para quem não for residente naquela localidade do atraso. Né? Então, ainda que nessa situação a passageira estivesse dentro da aeronave, né, e permanecido lá durante 3 horas, depois de 2 horas, a empresa deveria ter fornecido essa assistência material de alimentação e, resolvida ali a questão da reacomodação em outro voo, deveria encaminhar os passageiros ou para o hotel, né, para que aguardasse ali, né, como, pelo que eu entendi, houve pernoite, ou encaminhar os passageiros para sua residência e depois também custear o retorno do passageiro até o aeroporto.
2: E agora ela pode fazer uma reclamação no ANAC Passageiros?
19: É imprescindível que ela faça uma reclamação no ANAC Passageiro, tá, Luciana? A nossa plataforma é uma plataforma que propicia a resolução de conflitos individuais. Então ela vai registrar uma reclamação, a empresa vai ter até 10 dias para responder e depois disso o passageiro vai avaliar como que foi essa resposta da empresa. E a ANAC está ali nos bastidores, acompanhando tudo, né? Vendo como que, em âmbito coletivo, se dá essa atuação das empresas, onde que as empresas estão pecando, como que a gente vai utilizar aquilo para direcionar nossos esforços fiscalizatórios. E a gente tem tido resultados positivos com a plataforma, né? Resultados que a gente precisa compartilhar, né? Coisa de 80% de resolutividade, um tempo médio de resposta pelas empresas na casa de 4 dias. Então é muito importante a gente estimular a utilização da nossa plataforma como uma alternativa, né, mais rápida, mais célere e mais resolutiva até do que o Poder Judiciário.
3: É um aplicativo ou um endereço na internet?
19: A gente tem a versão web, né, do ANAC Passageiro, e a gente tem a opção de acesso também por meio do Super App da ANAC. Os dois são possíveis. Então, entrando ANAC Passageiro, gov.br/ANAC Passageiro, o passageiro entra lá na nossa plataforma, consegue se informar sobre seus direitos e consegue registrar a sua reclamação.
2: E é mais fácil, fica mais rápido resolver os problemas?
19: Muito mais rápido. A gente tem informação clara, com linguagem simples. As empresas, como eu disse, né, têm respondido num tempo muito ágil, né, com um índice de resolutividade que a gente tem considerado satisfatório. Então, agradeço aí pela oportunidade de compartilhar a nossa plataforma.
3: Muito bem, nós conversamos com Yuri Sherman, gerente de regulação das relações de consumo da ANAC, aqui na Voz do Brasil. Muito obrigado por sua presença.
19: Obrigado a vocês pela oportunidade.
2: Será realizado o Dia C de capacitação destinado a profissionais de segurança pública que atuam na prevenção e enfrentamento da violência contra a mulher.
3: A formação será realizada presencialmente nas 27 capitais do país, com transmissão simultânea para 80 municípios.
2: A medida integra um pacote de medidas anunciadas nessa semana, ainda dentro do Agosto Lilás, que teve como objetivo conscientizar a população sobre a importância da proteção de mulheres e meninas no país.
3: Além da qualificação, foram assinadas 2 portarias. É o que vamos ouvir agora na reportagem de Luciana Colares, de Holanda.
22: A primeira portaria contou com a adesão de todos os estados e do Distrito Federal e estabelece a Secretaria Nacional de Segurança Pública como responsável pela avaliação dos planos estaduais e distrital de combate à violência contra a mulher. A elaboração caberá aos entes federativos. Para Michele Gonçalves dos Santos, diretora de ensino e pesquisa da Senasp, a medida contribui para a execução das políticas públicas na área.
23: Reforça a objetividade e a transparência da avaliação desses planos estaduais e distrital, planos esses que são instrumentos bastante efetivos e fundamentais para o planejamento e para a execução das políticas de enfrentamento da violência contra mulheres e meninas em todo o país. Assegura também uma aplicação aplicação mais transparente, mais célere e eficaz dos recursos do Fundo Nacional de Segurança Pública para esse fim.
22: A segunda portaria institui um grupo de trabalho para a elaboração de um protocolo nacional de atendimento às vítimas de violência sexual. A ideia é um atendimento mais qualificado em todas as delegacias do país. Além disso, foi anunciado um dia de capacitação em 2 de setembro, chamado de Dia C, destinado a profissionais de segurança pública nas 27 capitais do país. O ministro da Justiça e Segurança Pública, Wellington Lima, falou sobre a importância dessa articulação institucional.
0: A violência contra as mulheres não pode ser enfrentada por uma instituição isoladamente. Portanto, estabelecemos os parâmetros, produzimos conhecimento, capacitamos os profissionais e integramos as instituições.
22: Também foi lançada uma publicação da Escola Nacional de Segurança Pública sobre o tema, que reúne evidências para o enfrentamento às violências de gênero, ainda em celebração às 2 décadas da Lei Maria da Penha. Reportagem Luciana Colares de Holanda.
1: Dicas do Enem. Meu nome é Caroline Santos e a minha dúvida é: como melhorar o meu repertório para a redação?
2: Quem responde pra gente é Juliana Bessa, professora de Sociologia. Vamos ouvir.
4: Galera, para a prova do Enem, é importante a gente pensar que a gente tem 3 sociólogos importantes, o Durkheim, o Max Weber e o Karl Marx, mas é importante que você consiga aplicar as ideias deles aos outros temas que são importantes, assim, como cidadania, movimentos sociais, desigualdade social e também política, poder e Estado. São mais ou menos esses temas que você vai ver na prova do Enem. E é importante também pensar que esses temas dentro, por exemplo, de movimento social, você vai encontrar também na redação. Na redação, nos últimos anos do Enem, a gente teve temas como a questão de desafios para a população negra, para os povos indígenas, a questão das mulheres também, a invisibilidade do trabalho feminino. Então, essas são grandes áreas, mas a gente pode pensar vários temas aí dentro.
2: A prova de redação do Enem será realizada no dia 8 de novembro. 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
3: A Companhia Nacional de Abastecimento, a Conab, recebe até amanhã propostas para o fornecimento de 5.368 cestas de alimentos.
2: Elas serão destinadas a famílias indígenas do Rio Grande do Sul e Santa Catarina em situação de insegurança alimentar e nutricional.
3: A adesão pode ser feita de forma 100% digital, como explica Everton Santos, diretor de Normas e Sistemas de Logísticas do Ministério da Gestão e da Inovação em Serviços Públicos.
7: Agricultores familiares, cooperativas e associações já podem acessar o site do Contrata Mais Brasil, conferir o edital e participar. Basta fazer o cadastro na plataforma, informar quais alimentos pode fornecer, escolher a oportunidade e enviar a proposta. Tudo em um só lugar.
2: E atenção, os interessados na venda de alimentos devem acessar o site contratamaisbrasil.sistema.gov.br. Vamos repetir? Contrata Mais Brasil, tudo junto, .sistema.gov.br.
3: E essas foram as notícias do Governo Federal.
2: Uma realização da Secretaria de Comunicação Social da Presidência da República.
3: Com produção da empresa Brasil de Comunicação.
2: Fique agora com as notícias do Poder Judiciário e do Congresso Nacional. Uma boa noite.
3: Boa noite para você e até amanhã.

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2: Presidente do STF abre seminário internacional que discute desafios do uso da inteligência artificial no judiciário.
3: Relator no STJ mantém prisão preventiva de tenente-coronel da Polícia Militar de São Paulo, acusado de matar esposa.
2: TSE lança plataforma para combater a desinformação durante o processo eleitoral.
3: Boa noite, eu sou Leandro Bezerra.
2: Eu sou Walter Lima.
3: Supremo Tribunal Federal abre segundo seminário Brasil-Itália da Rede Internacional sobre Sistemas de Justiça e Democracia.
2: O encontro discutiu os impactos da inteligência artificial no judiciário. Marta Ferreira.
4: Na abertura do evento, o presidente do Supremo Tribunal Federal e do Conselho Nacional de Justiça, ministro Edson Fachin, citou riscos concretos do uso da inteligência artificial que desafiam a magistratura, como citações jurisprudenciais inexistentes, vieses discriminatórios reproduzidos a partir de base de dados históricos e a opacidade dos modelos. Na avaliação do ministro, porém, a resposta a esses riscos não pode paralisar a inovação.
5: O caminho parece-nos ser o da experimentação supervisionada, ambientes controlados, registro de ferramentas certificadas, formação obrigatória da magistratura, comitês técnicos e éticos permanentes.
4: A agenda internacional continua amanhã e quinta-feira, com a 17ª Jornada Ítalo-Hispano-Brasileira de Direito Público. O encontro reúne no STF pesquisadores e especialistas dos três países para o intercâmbio acadêmico e a análise comparada de questões relacionadas ao direito constitucional e ao direito público.
3: O ministro do STJ, Reinaldo Soares da Fonseca, manteve a prisão preventiva do tenente-coronel da Reserva da Polícia Militar de São Paulo, Geraldo Leite Rosa Neto.
2: O PM é acusado de matar a esposa, também policial militar, Fátima Uchoa.
6: Pela investigação, em 18 de fevereiro deste ano, na capital paulista, Geraldo teria atirado na cabeça da companheira após discutirem. Depois, teria deitado o corpo dela no chão e alterado a cena do crime para simular suicídio, colocando a arma do crime na mão da vítima. Em abril, o ministro Reinaldo Soares da Fonseca definiu a competência do Tribunal do Júri para julgar a ação penal. E agora, ao negar a liminar, que é uma decisão provisória, o relator no STJ destacou que a prisão cautelar é necessária diante do risco de interferência na produção das provas e dos indícios de que o militar teria tentado alterar a cena do crime. O julgamento definitivo do habeas corpus caberá à quinta turma do STJ.
3: TSE lança plataforma para combater a desinformação durante as eleições.
2: A iniciativa reúne orientações para auxiliar no enfrentamento de conteúdos falsos. Guilherme Firmino.
7: O TSE lançou nesta terça-feira a plataforma TSE Facilita, Plataformas Digitais em Ação. A ferramenta facilita o acesso a informações e orientações sobre a atuação da Justiça Eleitoral e das empresas de tecnologia no combate à desinformação. Para o presidente do TSE, ministro Cássio Nunes Marques, o tribunal e as plataformas têm atribuições e capacidades que se complementam no enfraquecimento aos desafios do ambiente digital. A expectativa é que a ampla divulgação dos materiais contribua para dar mais efetividade às decisões da Justiça Eleitoral.
3: Justiça Federal condena homem que compartilhava na internet imagens de abuso sexual infantil.
2: A denúncia foi apresentada pelo Ministério Público Federal, Sabrine Menezes.
8: Segundo as investigações, o homem armazenava no celular e no computador 237 vídeos e imagens com cenas de conteúdo sexual envolvendo crianças e adolescentes. O material foi disponibilizado na nuvem em três ocasiões durante o ano de 2021. O homem foi condenado a 4 anos e 9 meses de prisão em regime semiaberto, além de multa. A sentença da Justiça Federal em São José dos Campos destacou ainda que o acusado tentou esconder a própria identidade com o uso de dados fictícios nos sites e e-mails para não ser incriminado. Ele foi condenado pelos crimes de distribuição e compartilhamento e posse e armazenamento de conteúdo sexual envolvendo crianças e adolescentes, mas poderá recorrer em liberdade.
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3: A você uma boa noite.
2: E até amanhã.
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10: Eu sou Paula Groba.
11: E eu sou Humberto Pinheiro.
10: E estes são os destaques de hoje do Jornal do Senado, que começa agora.
11: Vacina contra herpes zoster poderá ser oferecida gratuitamente pelo SUS.
10: Novo piso salarial de médicos e dentistas avança e segue para o plenário.
11: Senado aprova indicação de Rodrigo Pacheco para vaga de ministro do Tribunal de Contas da União.
10: Boa noite.
11: Boa noite.
10: Avançou no Senado a proposta que define a implementação gradual do novo piso salarial de médicos e cirurgiões dentistas ao longo de 3 anos.
11: A proposta foi aprovada pela Comissão de Assuntos Sociais e agora segue em regime de urgência para votação no plenário do Senado. As informações com o repórter Márcio Maturana.
12: O novo piso salarial de R$ 13.662 para médicos e cirurgiões dentistas com jornada de 20 horas semanais vai ser aplicado gradualmente ao longo de 3 anos. 40% do valor a partir de 1º de janeiro de 2027, 70% em 2028 e 100% em 2029. Esse é o conteúdo de uma emenda da senadora Tereza Leitão, do PT de Pernambuco, aprovada nesta terça-feira pela Comissão de Assuntos Sociais. O relator foi Fernando Dueire, do PSD de Pernambuco.
13: A implementação gradual do piso assegura que esses empregadores se adaptem de forma planejada, sem demissões e sem interrupção de serviços essenciais.
12: O projeto já tinha sido aprovado nas comissões, mas recebeu emendas no plenário do Senado e, por isso, voltou aos colegiados. Na rede privada, o piso vai ser atualizado todo ano com base no IPCA, em vez de seguir o aumento do salário mínimo geral, como é atualmente. Na rede pública, o reajuste vai seguir leis específicas de cada unidade da federação, sendo que estados e municípios não vão precisar arcar com o aumento, porque o custeio será do Fundo Nacional de Saúde. O texto estabelece também que o trabalho noturno e as horas extras vão valer 50% a mais que o piso, em vez dos 20% para trabalho noturno e 25% para horas extras. Além disso, o projeto mantém o direito a 10 minutos de repouso para cada 90 minutos de trabalho e reforça que a chefia de serviços médicos ou odontológicos deve ser feita por profissionais habilitados nessas áreas.
10: E a comissão mista que analisa a chamada MP da taxa das blusinhas adiou para esta quarta-feira a reunião para a votação da proposta. O colegiado volta a se reunir nesta quarta-feira às 10 da manhã.
11: O presidente deputado Reginaldo Lopes e a relatora senadora Leila Barros ainda buscam um acordo sobre o texto. A medida zera o imposto de importação para compras internacionais de até $50. A MP perde a validade no dia 8 de setembro.
10: O Senado aprovou a indicação do senador Rodrigo Pacheco para o cargo de ministro do Tribunal de Contas da União, o TCU. A votação ocorreu em regime de urgência após articulação de lideranças partidárias.
11: Pacheco vai ocupar a vaga deixada por Bruno Dantas. Ele renunciou ao cargo nesta segunda-feira. Os detalhes com o repórter Douglas Castilho.
14: Com um rito especial, a indicação foi direto ao plenário, onde parlamentares exaltaram a atuação de Rodrigo Pacheco como presidente do Congresso em momentos delicados da história recente do país, como na CPI da Covid-19 e nos atos de 8 de janeiro. Após o resultado da votação, que se deu por 63 votos a favor e 4 contra, Rodrigo Pacheco agradeceu ao autor da indicação, o presidente Davi Alcolumbre, aos companheiros de parlamento e falou da importância do papel a ser desempenhado.
15: Eu sei o que representa um tribunal de contas num país em que os recursos são escassos. Quando se fala de recursos públicos e de gastos públicos, todo cidadão tem o dever de cuidar e de zelar pela aplicação do recurso público e tem o dever de pode se permitir fiscalizar por um controle externo que é desempenhado pelo Congresso Nacional com o auxílio do Tribunal de Contas da União.
14: O projeto de decreto legislativo de indicação do senador agora será encaminhado à Câmara dos Deputados, onde o nome de Pacheco também passará por análise e votação.
10: E nesta quarta-feira, a Comissão de Constituição e Justiça pode votar a proposta que reduz a jornada de trabalho para 40 horas semanais e acaba com a escala 6x1. Um dos favoráveis ao texto é o senador Paulo Paim, do PT do Rio Grande do Sul.
11: O parlamentar citou experiências no Brasil e em outros países que, segundo ele, mostram que a redução da jornada pode melhorar a qualidade de vida dos trabalhadores sem reduzir a produção. Paim fez um apelo para que a proposta seja votada pelos senadores e enfatizou que o fim da escala 6x1 deve ser visto como uma pauta nacional e não partidária. O texto já foi aprovado pela Câmara dos Deputados.
16: Alguns tentam embaralhar esse debate e dizem que o fim da escala 6x1 é uma questão eleitoral. Não é. Eleição passa, a vida da nossa gente fica. Essa é uma causa maior, é uma causa do país, é uma causa humanitária. E por isso, repito, a PEC 221 não tem dono. Não é de partido nenhum, ela é do povo brasileiro.
10: Já o senador Hermes Klan, do PL de Santa Catarina, defendeu responsabilidade e negociação coletiva no debate sobre o fim da escala 6x1. Ele disse que uma regra única pode não atender a todos os setores.
11: Segundo Klan, a redução da jornada com manutenção dos salários pode elevar o custo da hora trabalhada, afetando contratações, investimentos e preços. O senador também alertou para o risco de o trabalhador precisar de uma segunda renda.
17: É preciso também ter coragem para dizer que uma pauta legítima não pode ser transformada em bandeira eleitoral. É muito fácil anunciar, vamos reduzir a jornada, vamos dar mais descanso. Isso rende aplausos. O difícil é responder, quem vai pagar a conta? Quantos empregos serão afetados? Quanto vai aumentar os custos das empresas? Qual será o impacto sobre os preços?
10: Incitar ou induzir a prática de crimes em locais como escolas, universidades e centros de compras poderá render penas mais duras.
11: A Comissão de Segurança Pública aprovou o projeto que amplia a punição para esse tipo de conduta. A proposta agora segue para a Comissão de Constituição e Justiça. Repórter Bruno Lourenço.
18: O Senado aprovou o projeto de lei que tipifica o crime de massacre. A Comissão de Segurança Pública do Senado aprovou a proposta com normas gerais sobre segurança escolar. E agora a CSP votou a iniciativa que pune a incitação ou o induzimento a crimes contra a paz pública. A relatora, senadora professora Dorinha Seabra, do União do Tocantins, diz que as propostas têm como objetivo reprimir e prevenir atentados, principalmente a instituições de ensino.
19: Os projetos em questão têm como objetivo reprimir e prevenir atentados a instituições de ensino, como os que ocorreram em um passado recente, podendo ser citados aqueles na Escola Estadual Tomásia Montoro, em São Paulo, e na creche Bom Pastor, no município de Blumenau, onde crianças e professores foram covardemente feridos e mortos.
18: O texto, que vai à Comissão de Constituição e Justiça, prevê que se da incitação pública resultar a efetiva prática do crime, a pena será aumentada de 3 a 6 meses e multa para 6 meses a 2 anos e multa. Se o chamamento ao crime for feito por meio da internet, a punição pode aumentar para até o dobro.
10: E a vacina contra o herpes zóster poderá ser oferecida gratuitamente pelo SUS a pessoas com mais de 50 anos.
11: O esquema a ser oferecido é de 2 doses. A proposta segue agora para a Câmara dos Deputados. Repórter Márcio Maturana.
12: A proposta recebeu parecer favorável da senadora Damaris Alves, do Republicanos do Distrito Federal.
20: A vacina Comirnaty já possui registro sanitário no Brasil e a indicação para adultos a partir de 50 anos para indivíduos imunocomprometidos.
12: A vacinação também vai ficar disponível para maiores de 18 anos com imunossupressão ou outra condição clínica que comprometa o sistema imunológico. O herpes zóster provoca lesões na pele, dor nos nervos, ardor, coceira e febre. É causado pelo mesmo vírus da catapora, que pode ficar adormecido durante toda a vida e ser reativado em adultos ou em pessoas com sistema imunológico comprometido, como no caso de doenças crônicas, câncer ou transplante.
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11: Edição de Paula Groba e trabalhos técnicos de Eliseu Caires, o Jornal do Senado fica por aqui. Acompanhe agora as notícias da Câmara dos Deputados. Boa noite.
10: Boa noite e até amanhã.
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22: Câmara aprova financiamento para motoristas de aplicativo e taxistas.
23: Deputados prorrogam incentivos para doações de combate ao câncer.
22: Parlamentares apoiam discussão sobre o fim da escala de trabalho 6x1.
24: Boa noite. Jandira Fegali, do PCdoB do Rio de Janeiro, enumera as principais pautas em discussão no Congresso. Entre elas, o fim da escala de trabalho 6x1 e a proposta que amplia a participação da União na política de segurança pública. Ela cita ainda projetos sobre terras raras e minerais críticos.
22: Jandira Fegali também defende a isenção de impostos para compras internacionais de até $50. De acordo com a deputada, essas matérias estão entre as prioridades do Congresso no trabalho de esforço concentrado antes das eleições de outubro.
24: Alencar Santana, do PT de São Paulo, defende a redução da jornada de trabalho para 40 horas semanais, sem redução de salário, e o fim da escala 6x1. A proposta deve ser analisada pelo Senado e, segundo o deputado, representa uma medida de proteção aos trabalhadores.
22: Alencar Santana sustenta que a mudança pode melhorar a qualidade de vida dos trabalhadores com mais tempo para descanso, convivência familiar e cuidados com a saúde. O parlamentar também destaca a importância de avançar na votação da proposta no Congresso.
24: De acordo com Maria do Rosário, do PT do Rio Grande do Sul, o fim da escala 6x1 é uma pauta histórica para os trabalhadores brasileiros. Segundo a deputada, a medida garante mais tempo de descanso, estudo e convívio familiar, especialmente para as mulheres.
22: Maria do Rosário também critica o empenho da oposição contra uma medida que, segundo ela, beneficia a classe trabalhadora. Na visão da parlamentar, ao tentar derrotar o fim da jornada 6x1, a oposição não atinge apenas o governo, mas impõe um retrocesso à classe trabalhadora.
24: Tadeu Venere, do PT do Paraná, acredita que a aprovação do fim da escala 6x1 é uma conquista histórica para os trabalhadores. Ao rebater a oposição à proposta, o deputado sustenta que a medida representa apenas o exercício do direito ao descanso, ao estudo e ao convívio familiar.
22: No entendimento de Tadeu,
24: o deputado sustenta que a medida representa apenas o exercício do direito ao descanso, ao estudo e ao convívio familiar.

0: trabalho.
1: A Câmara aprovou um projeto que regulamenta o exercício da profissão de psicopedagogo. O repórter Antônio Vital explica o que ficou definido na medida.
2: O plenário da Câmara aprovou o projeto já aprovado pelo Senado que regulamenta a profissão de psicopedagogo ou psicopedagoga. O texto aprovado recebeu parecer favorável da deputada Franciane Baier, do Republicanos do Rio Grande do Sul. Entre outras medidas, estabelece os requisitos para o exercício da atividade, como a exigência de diploma de graduação em psicopedagogia com estágio prático obrigatório. Mas cria regras de transição que permite que profissionais graduados em psicologia, pedagogia, licenciatura ou fonoaudiologia também exerçam a profissão, desde que tenham concluído curso de especialização na área com duração mínima de 600 horas. A proposta também prevê que quem já exerce ou tenha exercido a atividade poderá continuar a atuar na área. O projeto define a psicopedagogia como uma atividade que envolve avaliação e a intervenção em processos de aprendizagem. Quem exerce a profissão trabalha com crianças, adolescentes e outras pessoas que apresentem dificuldade para aprender. A relatora explicou que a atuação não se limita ao desempenho escolar. Dificuldades de aprendizagem podem decorrer de outros fatores, inclusive cognitivos, emocionais e sociais. O projeto foi aprovado de maneira simbólica, sem votos contrários, e a votação foi acompanhada das galerias do plenário da Câmara por representantes da categoria de todo o país. Para o deputado Rodrigo Hollenberg, do PSB do Distrito Federal, psicopedagogos e psicopedagogas são fundamentais para garantir os direitos de quem tem dificuldade de aprendizagem.
3: Essa Câmara hoje vai fazer justiça a uma categoria extremamente importante, eu diria indispensável, para garantir o aprendizado de nossas crianças, mas não apenas de nossas crianças. Como presidente da Comissão de Defesa dos Direitos das Pessoas com Deficiência, eu entendo que esse projeto é absolutamente indispensável para garantir que pessoas com dificuldade de aprendizado possam garantir um aprendizado adequado a partir desse apoio promovido pelos psicopedagogos ou pelas psicopedagogas.
2: Por ser uma atividade interdisciplinar, o projeto deixa claro que o exercício da psicopedagogia não pode ser confundido com o dos profissionais de saúde e educação. O projeto obriga ainda o sigilo profissional e, ao contrário de outros projetos que tratam do exercício de profissões, dispensa a necessidade de um conselho profissional. O projeto que regulamenta a profissão de psicopedagogo ou psicopedagoga seguiu para a sanção presidencial e pode virar lei. Da Rádio Câmara de Brasília, Antônio Vital.
0: Economia. De acordo com Cobalcini, do MDB de Santa Catarina, as sobretaxas de até 37,5% impostas pelos Estados Unidos prejudicam a economia catarinense. O deputado destaca o impacto direto em cidades como Caçador, que, segundo ele, correm o risco de perder postos de trabalho.
1: Cobalcini, que preside a Comissão de Meio Ambiente, enfatiza que a produção brasileira é sustentável e baseada no manejo de florestas plantadas. Para ele, as sanções norte-americanas foram aplicadas sem critérios técnicos.
0: Heitor Xu, do PSD do Rio Grande do Sul, defende reduzir a carga tributária sobre o tabaco e combater o contrabando. Segundo ele, o setor gera empregos a milhares de agricultores e a centenas de milhares de trabalhadores, sendo fonte de emprego, renda e arrecadação.
1: Heitor Xu pede também regras para dispositivos eletrônicos para fumar e a produção nacional. Para ele, legalizar a cadeia produtiva nacional e ampliar a fiscalização podem atrair novas fábricas para o país, gerar mais empregos e elevar a arrecadação, especialmente para seu estado.
0: Transportes. A Câmara aprovou uma medida provisória que permite o uso de 30 bilhões de reais para financiar carros novos para motoristas de aplicativo e taxistas. O repórter Antônio Vital acompanhou a votação.
2: A Câmara dos Deputados aprovou medida provisória que autoriza o governo federal a destinar até 30 bilhões de reais para financiar veículos novos para motoristas de carros de aplicativo, taxistas, cooperativas de taxistas e empresas de transporte escolar. A medida provisória faz parte do programa Move Brasil. Além de ampliar o crédito e permitir a renovação da frota, o texto final aprovado, apresentado pela relatora, a deputada Amanda Gentil, do PP do Maranhão, permite o uso do Fundo de Investimento em Infraestrutura Social, gerido pela Casa Civil da Presidência da República. O fundo poderá financiar a troca de veículos que contribua para reduzir custos ambientais, sociais ou econômicos do transporte urbano. Pode arcar ainda com recursos para financiar o seguro do veículo, itens de segurança destinados a profissionais mulheres e até mesmo custos de cartório. Um dos objetivos é estimular a substituição de veículos antigos por

0: por outros menos poluentes e permitir linhas de crédito para profissionais que não conseguem obter financiamento com juros menores no mercado. Para motoristas de aplicativo e taxistas, o acesso fica limitado a um veículo por beneficiário. Para cooperativas de táxi, o limite é de um veículo por cooperado. Já para o transporte escolar, não existe um limite definido. As profissionais mulheres beneficiadas pelo programa poderão ainda ter direito a condições diferenciadas de taxas, prazos e carência, o que será definido pelo Conselho Monetário Nacional. Os benefícios a motoristas particulares e empresas de transporte escolar foram defendidos pela relatora, deputada Amanda Gentil, do PP do Maranhão.
1: Porque, às vezes, muitos desses motoristas de aplicativo, muitos desses motoristas de táxi, eles usufruem de carros alugados, que muitas vezes o valor do aluguel é duas vezes o valor de uma parcela, e que aquele bem, que se você pagar a parcela, vai ser seu. Então, a importância que é nós trazermos um projeto que vai entregar um bem para o trabalhador brasileiro, para que ele tenha mais segurança e renda dentro da sua casa.
0: A medida provisória, que já está em vigor, foi justificada por deputados da base do governo como necessária para incentivar o transporte urbano e a atividade dos condutores. Foi o que disse o deputado Bongás, do PT do Rio Grande do Sul.
2: Precisavam também esses trabalhadores terem financiamento específico para poderem comprar o seu veículo e, ao mesmo tempo, poder usar este recurso para outros utensílios, cartoriais, por exemplo, de seguro. Tudo isso foi incorporado no debate para beneficiar os motoristas de aplicativos nesse país que estavam reivindicando.
0: O texto final aprovado também altera o Código de Trânsito Brasileiro para autorizar que motoristas habilitados na categoria B conduzam caminhões leves, elétricos ou híbridos. Outra mudança inclui a produção de baterias no Programa de Apoio ao Desenvolvimento Tecnológico da Indústria de Semicondutores, conhecido como PADIS. A medida provisória que autoriza o governo federal a destinar até 30 bilhões de reais para financiar veículos novos para motoristas de carros de aplicativo, taxistas, cooperativas de taxistas e empresas de transporte escolar, seguiu para análise do Senado. Da Rádio Câmara de Brasília, Antônio Vital.
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4: Justiça.
5: Júlia Zanatta, do PL de Santa Catarina, cobra explicações do ministro Alexandre de Moraes sobre denúncias divulgadas pela imprensa envolvendo o ministro e o empresário Daniel Vorcaro. A deputada também pediu o afastamento de Moraes e defendeu o impeachment do ministro.
6: Júlia Zanatta acredita que o Supremo Tribunal Federal e o Senado não podem ignorar as denúncias e pede que o ministro se explique em até 48 horas. Para a deputada, os fatos divulgados colocam em dúvida a atuação das instituições e exigem investigação.
5: Hildo Rocha, do MDB do Maranhão, vai apresentar uma proposta para mudar as regras de escolha e permanência de ministros do Supremo Tribunal Federal. Em seu entendimento, pessoas que tenham ocupado cargos comissionados ou mandatos eletivos não poderiam ser indicadas ao STF.
6: Hildo Rocha também defende que os ministros tenham mandato de 5 anos, renovável por mais 5 anos, mediante consulta à população. Ao fim do período, segundo o deputado, eles poderiam atuar como advogados ou professores, mas não poderiam voltar à vida política.
5: Eli Borges, do Republicanos do Tocantins, considera que as eleições para o Senado serão decisivas para o futuro do país. O deputado lembra que caberá aos novos senadores a responsabilidade de sabatinar ministros do STF e de conter o que considera excessos da corte.
6: Eli Borges também pede mais moralização na política e combate à corrupção. Na avaliação do parlamentar, o cidadão deve estar atento aos políticos que defendem o devido processo legal e a soberania popular.
5: Kim Kataguiri, do Missão de São Paulo, classifica como graves as suspeitas de possíveis relações entre ministros da Suprema Corte e envolvidos do escândalo do Banco Master. Ele questiona a inércia das instituições e da sociedade frente às situações divulgadas pela imprensa.
6: Kim Kataguiri critica também decisões da Justiça Eleitoral, alegando supostas diferenças de tratamento entre candidaturas. Ele reclama da suspensão de campanhas por atrasos em declarações eleitorais nacionais, alegando configurar restrição a direitos políticos.
4: Saúde.
5: A Câmara aprovou projeto que prorroga incentivos para doações a instituições de combate ao câncer e assistência a pessoas com deficiência. As informações com a repórter Cibele Comanetti.
7: O plenário da Câmara aprovou o projeto que prorroga até 2031 o prazo para empresas deduzirem do pagamento do imposto de renda doações a instituições sem fins lucrativos, como as Santas Casas, que atuam na prevenção e combate ao câncer ou na reabilitação de pessoas com deficiência. O incentivo acabaria neste ano. A proposta foi apresentada pelo deputado Sérgio Souza, do MDB do Paraná, e recebeu parecer favorável do relator, deputado Antônio Brito, do PSD da Bahia. Os incentivos às doações estão previstos em dois programas criados em 2012. O Programa Nacional de Apoio à Atenção Oncológica, conhecido como PRONON, e o Programa Nacional de Apoio à Atenção de Saúde da Pessoa com Deficiência, o PRONAS. Os dois permitem o emprego de recursos privados para financiar projetos desenvolvidos por entidades especializadas e sem fins lucrativos. Segundo o relator Antônio Brito, o PRONON amplia a capacidade de atendimento do Sistema Único de Saúde, o SUS, para a prevenção, o diagnóstico precoce, o tratamento, a reabilitação e os cuidados paliativos de pessoas com câncer. Já o PRONAS aumenta a oferta de assistência às pessoas com deficiência, especialmente no que diz respeito a projetos destinados à reabilitação, diagnóstico, tratamento, desenvolvimento de novas tecnologias e capacitação de profissionais. Antônio Brito comemorou a aprovação da proposta.
8: Quero parabenizar a todos que participaram da elaboração da prorrogação até 2031 do prazo do PRONON e do PRONAS, tão importante na articulação da sociedade civil, do terceiro setor, do governo federal e também das iniciativas privadas no atendimento às instituições filantrópicas, seja ela na área da saúde, no tratamento do câncer, como também nas entidades que atuam com a pessoa com deficiência.
7: O projeto que prorroga até 2031 prazo para empresas deduzirem do pagamento do imposto de renda doações a instituições sem fins lucrativos que atuam na prevenção e combate ao câncer ou na reabilitação de pessoas com deficiência, seguiu para análise do Senado. Da Rádio Câmara de Brasília, com informações de Antônio Vital, Cibele Colmanetti.
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4: Esporte.
6: A Câmara aprovou um projeto que acaba com a obrigatoriedade de férias escolares durante o período da Copa do Mundo Feminina em 2027. O repórter Antônio Vital acompanhou a votação.
0: O plenário da Câmara aprovou o projeto que desobriga as redes de ensino pública e privada de todo o país a concederem férias escolares para todos os alunos durante a realização da Copa do Mundo Feminina de Futebol no ano que vem. Lei de autoria do governo, aprovada no início do ano pelo Congresso, obriga que as férias dos estudantes coincidam com o período do torneio, entre 24 de junho e 25 de julho de 2027. O projeto apresentado pela deputada Anne Ortiz, do PP do Rio Grande do Sul, permite que os sistemas de ensino dos estados e municípios decidam sobre o período de férias escolares, em vez de obedecer ao calendário oficial da competição. Entidades como a Federação Nacional das Escolas Particulares criticaram a obrigatoriedade prevista em lei e alegaram que a alteração do período de férias do meio do ano coloca em risco o calendário escolar exigido pela Lei de Diretrizes e Bases da Educação, que obriga pelo menos 200 dias letivos no ano. A proposta recebeu parecer favorável do relator, deputado Alex Manente, do Cidadania de São Paulo. Para ele, do ponto de vista educacional, não é adequado impor solução uniforme a todos os sistemas de ensino sem considerar as necessidades regionais. O projeto foi aprovado de maneira simbólica pelo plenário, sem votos contrários. O deputado Chico Alencar, do PSOL do Rio de Janeiro, defendeu a medida.
11: O reconhecimento da importância da Copa do Mundo de Futebol está nesse projeto de lei, só que não subordinando os interesses da Copa do Mundo aos sistemas educacionais. Os jogos ocorrem em apenas algumas cidades e, na maior parte das vezes, com um número reduzido de partidas, não se justificando como férias todo o período e em todo o território nacional.
0: Os jogos da Copa do Mundo de Futebol Feminino serão realizados em 8 cidades: Belo Horizonte, Brasília, Fortaleza, Porto Alegre, Recife, Rio de Janeiro, Salvador e São Paulo. O projeto, que desobriga as redes de ensino pública e privada de todo o país a concederem férias escolares para todos os alunos durante a realização da Copa do Mundo Feminina, seguiu para análise do Senado. Da Rádio Câmara de Brasília, Antônio Vital.
4: Educação.
5: Ranieri Paulino, do Republicanos da Paraíba, propõe diversificar a educação profissional e tecnológica, ampliando a oferta em pequenos municípios, áreas rurais e regiões, conforme as demandas e as vocações específicas.
6: Para tanto, Ranieri Paulino apresentou um projeto que altera o Estatuto da Juventude e o Pronatec, articulando formação, trabalho, emprego e renda às características econômicas, sociais e culturais de cada território nacional e local.
5: Termina agora o Jornal Câmara dos Deputados, produzido pela Rádio Câmara, com trabalhos técnicos de Everson Urani e apresentação de José Carlos Andrade e Márcio Aquilissardi. Uma boa noite para você.
6: Uma ótima noite. A Voz do Brasil volta amanhã.
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2: 20 horas e 3 minutos.
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16: Você sabia que o Brasil é o campeão mundial em quantidade de espécies de primatas?
17: É!
16: E vários desses macaquinhos estão ameaçados de extinção.
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0: Mantenha atividades para o seu pet. O bem-estar físico e comportamental do seu pet pode ser conseguido com uma dedicação de tempo para brincadeiras e com exercícios. Caso ele não tenha diversão proporcionada por brincadeiras e atividades, você pode ter em sua casa um bichinho depressivo ou entediado, que tornará também a sua saúde mais frágil, tadinho.
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